0: O Estreito de Hormuz, rota estratégica para o transporte mundial de petróleo, está praticamente bloqueado desde os ataques americanos e israelenses contra o Irã no fim de fevereiro, o que contribuiu para a alta dos preços da energia. Também nesta segunda-feira, o Qatar afirmou que os países do Golfo não podem depender exclusivamente dos Estados Unidos para garantir sua segurança e precisam reforçar sua autonomia estratégica.
1: Emissários enviados por Donald Trump a Moscou e Kiev no domingo apresentaram novas propostas consideradas mais eficazes pela presidência ucraniana para tentar encerrar a guerra com a Rússia. O presidente Volodymyr Zelensky afirmou temer que o conflito se prolongue durante o inverno europeu e voltou a defender uma negociação direta com Vladimir Putin para tratar das questões territoriais consideradas centrais para o fim da guerra. No Nepal, equipes de resgate com apoio de especialistas da China, Índia e Coreia do Sul continuam explorando túneis de usinas hidrelétricas afetadas em busca de sobreviventes após a enchente que atingiu o norte do país em 26 de agosto. Segundo o balanço mais recente, a catástrofe deixou pelo menos 1.398 mortos e mais de 5.500 desaparecidos na fronteira entre Nepal e China. E a Organização Meteorológica Mundial alertou que o aumento das ondas de calor e dos incêndios florestais, impulsionados pelas mudanças climáticas, ameaça reverter os avanços obtidos na melhoria da qualidade do ar em várias regiões do mundo. Segundo a agência da ONU, o calor extremo favorece a formação de poluentes e agrava os efeitos da fumaça dos incêndios, aumentando os riscos para a saúde humana e para os ecossistemas. Embora a Europa e a América do Norte tenham reduzido a poluição gerada por indústrias e veículos, a exposição à fumaça dos incêndios continua aumentando. A OMM alerta, portanto, que episódios de poluição do ar tendem a se tornar cada vez mais frequentes e severos à medida que as temperaturas globais seguem em alta. A cidade de Saint-Paul-de-Vence, no sul da França, recebe nesta segunda-feira a Cúpula Lumière. O encontro internacional inédito, dedicado ao futuro do cinema, reúne cerca de 200 representantes da indústria audiovisual de mais de 60 países, entre eles executivos de estúdios de Hollywood, plataformas de streaming, emissoras de televisão e produtoras. Organizados pelos presidentes da França, Emmanuel Macron, e da Coreia do Sul, Lee Jae Myung, a cúpula pretende discutir formas de apoiar o setor que enfrenta desafios como o avanço da inteligência artificial e a queda de frequência nas salas de cinema. E também hoje uma nova proposta de lei contra violências sexuais e sexistas começa a ser examinada pela Comissão da Assembleia Nacional Francesa.
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1: Agora, na segunda parte da programação brasileira da Rádio França Internacional deste dia 7 de setembro, entre terremoto político e choque fascista, imprensa francesa reage à vitória do partido de extrema-direita Alternativa para a Alemanha, AFD. Esse também é o tema do nosso Linha Direta, que vai repercutir esse duro golpe para o governo do chanceler Friedrich Merz. Nosso entrevistado de hoje é o cônsul-geral do Brasil em Paris, Fábio Mendes Manzano, que fala dos preparativos para receber os brasileiros residentes na França que vão votar nas eleições de 2026. Por fim, neste bloco, você ouve a crônica O Mundo Agora com o Thiago de Aragão. Depois do petróleo, o ouro, os minerais e o carvão venezuelanos agora entram na mira de Washington. Continue ligado na RFI.
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4: Ainda é incerto quem vai governar o estado alemão da Saxônia-Anhalt, que neste domingo deu 44% dos votos ao partido de extrema-direita Alternativa para a Alemanha. É a maior votação já obtida pela AfD e garantiu ao grupo 39 assentos no parlamento estadual, sem chegar aos 42 necessários para formar uma maioria absoluta. Mesmo assim, a Alemanha amanheceu nesta segunda-feira se perguntando se a onda de extrema-direita que varreu um de seus 16 estados pode se repetir no restante do país. Nós vamos a Düsseldorf, na Alemanha, conversar com o correspondente Gabriel Brust sobre o dia seguinte desta eleição considerada histórica. Olá, Gabriel, bom dia. Qual foi o impacto dessa vitória da AfD na política alemã?
5: Como você falou, Elcio, mesmo que ainda não se saiba se o partido vai conseguir formar maioria para governar a Saxônia-Anhalt, o impacto político é muito grande mesmo em plano federal. A líder da AfD, a Alice Weidel, já falou ontem mesmo em eleições nacionais antecipadas e na substituição do chanceler Friedrich Merz antes do Natal. A declaração mostra o tamanho do golpe sofrido pela CDU, o partido do chanceler, mesmo que a Alemanha não seja a Saxônia-Anhalt e a AfD não tenha força parlamentar para derrubar o Merz por enquanto. A AfD precisa de pelo menos mais 3 cadeiras de algum outro partido para conseguir ter maioria na Saxônia-Anhalt. Mas ainda no domingo à noite, uma janela se abriu. O pequeno partido de esquerda radical, a BSW, que conquistou inesperadas 5 cadeiras, disse estar aberta a conversar para garantir uma mudança de governo no estado. A BSW tem apenas 2 anos de existência e é uma dissidência do partido de esquerda Die Linke, que por sua vez acabou a eleição com 8 assentos no parlamento e se opõe frontalmente à AfD. Até o início da votação, muitos acreditavam que a BSW não conseguiria nem mesmo atingir a cláusula de barreira, a votação mínima de 5%. A boa performance garantiu ao partido não só entrar no parlamento, como ficar em uma posição chave. Nenhum grupo conseguirá formar maioria sem estas 5 cadeiras conquistadas pela BSW.
4: Agora, Gabriel, de que maneira a BSW pode ajudar a AfD a formar o governo?
5: A principal candidata da BSW na Saxônia-Anhalt, Claudia Wittig, disse estar aberta a conversar com a AfD para garantir uma mudança de governo no estado, que atualmente está nas mãos do Partido Conservador do chanceler Friedrich Merz, a CDU. Ela descarta formar uma coalizão formal para eleger o candidato da AfD, o Ulrich Zygmunt, mas diz que aceita uma colaboração para eleger um outro nome contra o atual primeiro-ministro estadual da CDU, o Sven Schulze. Na manhã de hoje, outro candidato local da BSW, o Thomas Schulz, deixou mais clara como se daria essa colaboração. O partido vai se abster caso haja uma terceira votação do parlamento para escolher o primeiro-ministro estadual. Na Saxônia-Anhalt, caso não se chegue a uma maioria absoluta em 2 votações seguidas para escolher o líder do governo, e é bastante provável que isso aconteça agora, na terceira votação basta uma maioria simples. Como a BSW pensa em se abster, a AfD então elegeria o Ulrich Zygmunt com facilidade, contando com a sua maioria simples de 39 votos. Se essa colaboração se confirmar, seria a primeira vez que um partido alemão romperia o chamado Brandmauer, o cordão de isolamento contra a AfD, para então viabilizar um governo estadual liderado pelo partido de extrema-direita.
4: E quais foram os outros resultados da eleição, Gabriel?
5: Depois da AfD em primeiro, com cerca de 44% dos votos, veio a conservadora CDU, com um resultado muito abaixo do esperado, com 17%, seguidos de uma sequência de partidos mais à esquerda, os sociais-democratas do SPD, os verdes e o Die Linke. A distribuição nas cadeiras ficou em 39 para a AfD, 15 para o CDU, 8 para cada um dos partidos de esquerda e, por fim, as 5 cadeiras da BSW.
4: Muito obrigado, Gabriel Brust, correspondente da RFI em Düsseldorf, que participou do Linha Direta de hoje.
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1: A imprensa francesa abre a semana repercutindo o resultado histórico das eleições regionais na Saxônia-Anhalt, no leste da Alemanha. O partido de extrema-direita, Alternativa para a Alemanha, AfD, obteve cerca de 44% dos votos e ficou perto de alcançar uma maioria para governar sozinho. Para o portal France Info, o resultado é um terremoto político e um duro golpe para o chanceler Friedrich Merz. O jornal Le Monde destaca a derrota como uma humilhação para o partido conservador CDU de Merz, que governava a região há mais de 2 décadas e viu seu apoio eleitoral cair pela metade. O jornal considera que a votação abre uma possibilidade inédita, a chegada da extrema-direita ao poder em um estado alemão. O Le Figaro atribui parte desse sucesso à popularidade do candidato Ulrich Siegmund, de 35 anos, descrito pela imprensa alemã como um político com imagem de genro ideal, que ampliou o alcance eleitoral da AfD, sobretudo entre os mais jovens. O jornal observa que sua campanha explorou símbolos da antiga Alemanha Oriental e transformou Siegmund em uma figura popular nas redes sociais. Já o Libération fala em choque fascista e alerta que a extrema-direita está às portas do poder pela primeira vez desde o fim da Segunda Guerra Mundial. O Diário de Esquerda enfatiza manifestações que classificaram o resultado eleitoral como uma ameaça à democracia alemã. O jornal La Croix destaca que a AfD transformou a eleição regional em um voto de protesto direto contra Berlim e observa que a possibilidade de uma aliança com o pequeno partido populista BSW, favorável à Rússia e contrário à imigração.
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8: Paris se prepara para receber os brasileiros que vão votar nas eleições presidenciais de outubro. O eleitorado registrado na capital francesa cresceu 32% em relação ao último pleito. Para falar sobre os preparativos da votação, a RFI conversou com o cônsul-geral do Brasil em Paris, Fábio Mendes Marzano. Muito obrigada pela sua entrevista. Queria saber como é que está a organização para essa eleição de outubro.
9: Bom dia, eu que agradeço a sua presença, essa oportunidade. A organização está indo muito bem. Esperamos o comparecimento dezenas de milhares de brasileiros, se Deus quiser. Será no espaço Vancy, que fica no 2e, né? Na rua 25, Rue de Jeuner, né? O metrô é o Grand Boulevard, linhas 8 e 9, ou linha 3, estação Saint-Thier.
8: Esse ano, quantos eleitores inscritos e qual é a expectativa de participação?
9: Temos quase 28 mil eleitores inscritos, 27.800 para ser mais preciso, né? Foi um aumento considerável em relação a 4 anos atrás, em 2022, né? Quando tínhamos 21 mil e poucos, menos de 22 mil eleitores. E, em geral, nessas últimas eleições, a média tem sido de 50% de comparecimento, né? Então, nós esperamos pelo menos 14 mil pessoas que virão votar. Mas faço até aqui aproveito fazer um chamado para que venham em grande número participar.
8: Como é que foi para conseguir reunir os voluntários esse ano? O senhor já está com a equipe completa?
9: Estamos já com a equipe completa, 185 pessoas no total, né? Não foi difícil. Os brasileiros assim, fazem questão de ajudar, de colaborar nesse processo, de participar, né? Então, nós temos uma boa parte dos voluntários que são funcionários do quadro do Serviço Exterior e também do próprio consulado, da embaixada, da Unesco e da nossa delegação na OCDE. São mais de 80 pessoas. E os restantes são voluntários que se apresentaram com muito bom grado para participar.
8: As urnas já vieram do Brasil, quantas serão? São urnas eletrônicas, logicamente?
9: Isso. Serão 34 urnas eletrônicas. Ainda estamos esperando recebê-las do TSE. Assim que nós recebemos, temos já fazer os testes, né? Para ver se não tem algum problema, se estão funcionando corretamente, né? Depois, na véspera, também no sábado, nós vamos ao local, instalamos as urnas, mais uma vez testamos, né? Aí depois desligamos, aí só 15 minutos antes de começar a eleição é que elas podem voltar a ser definitivamente ligadas, né? E agora já recebemos algumas urnas de lona, que são para situações emergenciais, caso na última hora uma das urnas eletrônicas não funcione, né?
8: Isso aconteceu já na última eleição, por exemplo?
9: Na última vez, foram duas urnas que não funcionaram e tivemos de recorrer ao voto manual.
8: No dia da eleição, é como em qualquer sessão eleitoral no Brasil. Você pode relembrar como é que funciona para quem chega para votar?
9: A votação é por ordem de chegada, né? Embora haja prioridade, claro, para as pessoas que são prioritárias no Brasil, né? Idosos, grávidas, pessoas com alguma dificuldade de locomoção, né? É preciso apresentar o título de eleitor ou algum documento válido com foto, para, claro, para se identificar. É proibida qualquer tipo de propaganda eleitoral, não pode se reunir, não pode fazer boca de urna, não pode usar nenhuma roupa ou apetrecho que lembre o seu partido político. Enfim, em geral, pelo que a gente viu também nas últimas eleições, é um processo muito bonito. Os brasileiros vêm com muita alegria participar e nunca tivemos problemas assim, de arruaça, de comportamentos indevidos. Né?
8: No Brasil, quem cuida da boca de urna é a polícia militar. Aqui na França, como é que funciona isso?
9: A polícia francesa fica assim, numa colaboração mais ou menos voluntária conosco, né? Porque eles também não têm obrigação, mas eles ficam fora do portão. Eles não podem adentrar o recinto que passa a ser um pouco como um território brasileiro. Então, eles garantem a ordem até o portão, na fila, na rua e tudo, né? E lá dentro nós teremos agentes de segurança, especialmente contratados e treinados para ajudar em todos os momentos.
8: O senhor é o juiz eleitoral desse pleito aqui em Paris e também no segundo turno, se houver necessidade. Como é que é a sua função nesse dia?
9: Geralmente eu fico percorrendo as salas, né, conversando antes, mesmo durante todo o processo com os presidentes de mesa, com os mesários, né, vou de sala em sala para ver se está tudo correndo bem, né, e eventualmente se tomar algumas decisões de última hora quando ocorrem situações anômalas, né, uma pessoa sem um documento, né.
8: O senhor poderia encerrar com um convite, então, à votação?
9: Convido os brasileiros, a todos que são eleitores, a virem nesse grande dia. É um momento quase que o mais importante da nossa democracia, né? E nós vamos recebê-los de braços abertos, com toda a organização, toda a segurança, toda a logística necessária. E queremos ver o maior número possível presente aí nesse dia.
8: Muito obrigada pela sua entrevista, RFI.
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8: Tiago de Aragão.
10: Sanções costumam ser mais sinceras quando começam a ser desmontadas. A ordem das exceções diz muito sobre o que Washington realmente quer. Na Venezuela, naturalmente, o petróleo veio primeiro. E isso era muito previsível. Agora os Estados Unidos começam a abrir espaço para o ouro, os minerais e o carvão. O subsolo venezuelano entrou de vez na diplomacia de Washington. Isso, de forma alguma, encerra as sanções. Essa abertura ela é controlada, seletiva e irreversível, mas muda o lugar da Venezuela dentro do cálculo americano. O país já não é mais visto somente como um problema político ou uma reserva de petróleo. Passou a ocupar um espaço na disputa por recursos estratégicos e influência sobre a Amazônia. Em março, Washington autorizou determinadas atividades relacionadas ao ouro venezuelano. Isso passou quase despercebido. Depois, ampliou esse espaço para outros minerais, alguns serviços e possíveis contratos de investimento. Em setembro, logo há poucos dias, o carvão entrou na mesma arquitetura americana. A palavra importante é determinadas. Washington não liberou todo o comércio e nem normalizou a Venezuela. Está religando o país a certos circuitos econômicos que são escolhidos pelos Estados Unidos, tomada por tomada.

0: Quem opera nas sombras pode ser carregado em pequenas quantidades, pode ser fundido, pode ser misturado, pode ser reexportado com documentos novos. Uma barra não conta de qual mina que ela saiu. E essa espécie de amnésia, ela é muito bom para quem está fazendo esse tipo de negócio. Caracas tenta recuperar o comando dessa economia, mas não é fácil. O governo aprovou uma legislação para tentar atrair investidores e enviou forças militares para Las Claritas, uma das principais áreas de mineração ilegal do país. A lógica parece muito simples: ninguém oferece uma concessão séria sobre um território que não controla. Caracas precisa provar que manda nessas minas e nas rotas de exportação. E é aí que a abertura americana começa a enfrentar alguns problemas. Washington cria canais legais antes que a Venezuela consiga separar a produção formal, extração ilegal e atores sancionados. Isso faz com que a licença acabe chegando bem antes da rastreabilidade. E o risco acaba, obviamente, atravessando a fronteira. Ouro extraído ilegalmente no Brasil e na Guiana já entra em território venezuelano e redes criminosas usam Boa Vista, pequenas aeronaves e pistas clandestinas, como um centro de distribuição desse ouro. Quando a fiscalização aumenta no Brasil, o ouro simplesmente muda de rota. Ele ganha documentos novos e reaparece no mercado internacional com uma biografia limpa. O garimpo não desapareceu. O que aconteceu foi que ele acabou trocando de cartório. Isso faz com que outros países acabam sendo puxados para esse problema. Por exemplo, a Guiana Francesa também conecta o mercado europeu às redes ilegais de Brasil, Suriname e Venezuela. Então, para os Estados Unidos lidar com essa situação, é incrivelmente mais complexo do que o petróleo. Mas uma vez começado esse processo, dificilmente o governo Trump vai voltar atrás. Até a próxima e um abraço a todos.
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2: Paris, segunda-feira, 7 de setembro de 2026. A vitória da Alternativa para a Alemanha, AfD, nas eleições regionais da Saxônia-Anhalt, provoca forte reação da imprensa alemã e francesa e amplia a pressão sobre o chanceler Friedrich Merz. Com cerca de 44% dos votos, o partido de extrema-direita alemão alcançou seu melhor resultado histórico e impôs uma derrota considerada humilhante à CDU, partido de Merz. Jornais apontam que a votação reflete o descontentamento com o governo federal e alertam que uma possível aliança da AfD com o partido populista BSW pode abrir caminho para um primeiro governo regional de extrema-direita na Alemanha desde a Segunda Guerra Mundial. Israel acusou nesta segunda-feira o Hezbollah, grupo islâmico libanês apoiado pelo Irã, de repetidas violações do frágil acordo de cessar-fogo no Líbano. Segundo o governo israelense, o grupo continua reforçando suas capacidades militares no sul do país. Durante a noite, bombardeios israelenses deixaram 11 mortos na região. O primeiro-ministro Benjamin Netanyahu teria ordenado a evacuação de dezenas de postos avançados de colonos israelenses na Cisjordânia ocupada. Estariam na mira cerca de uma centena de assentamentos informais construídos sem autorização em áreas sob controle total ou parcial da autoridade palestina. A medida ocorre após forte pressão internacional diante do aumento da violência de colonos contra palestinos. O governo iraniano anunciou hoje a criação, nos próximos dias, de uma nova zona regulamentada no Golfo e um novo corredor de navegação no Estreito de Hormuz. A nova área de acesso restrito abrangerá parte do Golfo a partir da zona de bloqueio americano.

0: 11h30 da manhã em Paris, 6h30 pelo horário de Brasília. 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
0: Bom dia, em Paris, céu claro, máxima de 28 graus. Hoje é segunda-feira, 7 de setembro de 2026. Na Alemanha, vitória histórica da AfD de extrema-direita em eleição regional aprofunda a crise do governo. Israel acusa Hezbollah de violar cessar-fogo após ataques que deixaram ao menos 11 mortos no Líbano. ONU alerta para impacto de incêndios e de calor extremo na qualidade do ar. Essas e mais notícias agora no Jornal da RFI. A alternativa para a Alemanha, a AfD, de extrema-direita, alcançou um resultado histórico nas eleições regionais em Saxônia-Anhalt. O partido obteve cerca de 44% dos votos, resultado que coloca a extrema-direita em posição favorável para liderar pela primeira vez desde o fim da Segunda Guerra. A questão agora é como a AfD irá governar. Vamos ouvir o correspondente da RFI na Alemanha, Gabriel Brust.
3: A Alemanha amanheceu esta segunda-feira se perguntando se a onda de extrema-direita que varreu a Saxônia-Anhalt pode se repetir no restante do país. A líder da AfD, Alice Weidel, já falou em eleições nacionais antecipadas e na substituição do chanceler Friedrich Merz antes do Natal. A declaração mostra o tamanho do golpe sofrido pela CDU, o partido do chanceler, mesmo que a Alemanha não seja a Saxônia-Anhalt e a AfD não tenha força parlamentar para derrubar Merz por enquanto. Ainda é incerto quem vai governar a Saxônia-Anhalt, já que a AfD fez 39 dos 42 assentos do parlamento necessários para formar uma maioria absoluta. Mas ainda ontem à noite, uma janela se abriu. O pequeno partido de esquerda radical BSW, que conquistou inesperadas 5 cadeiras, disse estar aberto a conversar com a AfD para garantir uma mudança de governo no Estado. O que une os dois partidos de extremos opostos é a defesa do fim das sanções à Rússia e uma aproximação com Moscou. Se essa colaboração se confirmar, seria a primeira vez que um partido alemão romperia o chamado Brandmauer, o cordão de isolamento contra a AfD, para viabilizar um governo estadual liderado pelo partido de extrema-direita. De Düsseldorf, na Alemanha, Gabriel Brust para a RFI.
0: Israel acusou nesta segunda-feira o Hezbollah, grupo islâmico libanês apoiado pelo Irã, de repetidas violações do frágil acordo de cessar-fogo no Líbano. Segundo o governo israelense, o grupo continua reforçando suas capacidades militares no sul do país. Durante a noite, bombardeios israelenses no sul do Líbano deixaram 11 mortos. O primeiro-ministro, Benjamin Netanyahu, teria ordenado a evacuação de dezenas de postos avançados de colonos israelenses na Cisjordânia ocupada, segundo o ministro das Finanças, Bezalel Smotrich. Cerca de uma centena de assentamentos informais construídos sem autorização em áreas sob controle total ou parcial da autoridade palestina estariam na mira. A medida ocorre após forte pressão internacional diante do aumento da violência de colonos contra palestinos. No fim de semana, o embaixador americano em Israel, Mike Huckabee, denunciou atos de terror cometidos por extremistas judeus e afirmou que Israel tem a responsabilidade de garantir a segurança da população palestina. O governo iraniano anunciou nesta segunda-feira a criação, nos próximos dias, de uma nova zona regulamentada no Golfo e de um novo corredor também de navegação no Estreito de Hormuz. Mais informações com Márcia Bechara.
4: Segundo Mozan Rezaei, secretário do Conselho Supremo de Segurança Nacional do Irã, a nova área de acesso restrito abrangerá a parte do Golfo a partir da zona afetada pelo bloqueio americano. Navios que entrarem nessa região poderão ser incluídos em uma lista de sanções. O anúncio ocorre em meio à escalada das tensões entre Irã, Israel e Estados Unidos. O Estreito de Hormuz, rota estratégica para o transporte mundial de petróleo, está praticamente bloqueado desde os ataques americanos e israelenses contra o Irã no fim de fevereiro, o que contribuiu para a alta dos preços da energia. Também nesta segunda-feira, o Catar afirmou que os países do Golfo não podem depender exclusivamente dos Estados Unidos para garantir sua segurança e precisam reforçar sua autonomia estratégica.
0: Emissários enviados por Donald Trump a Moscou e Kiev no domingo apresentaram novas propostas consideradas mais eficazes pela presidência ucraniana para tentar encerrar a guerra com a Rússia. O presidente Volodymyr Zelensky afirmou temer que o conflito se prolongue durante o inverno europeu e voltou a defender uma negociação direta com Vladimir Putin para tratar das questões territoriais consideradas centrais para o fim da guerra. No Nepal, equipes de resgate com apoio de especialistas da China, Índia e Coreia do Sul continuam explorando túneis de usinas hidrelétricas afetadas em busca de sobreviventes após a enchente que atingiu o norte do país em 26 de agosto. Segundo o balanço mais recente, a catástrofe deixou pelo menos 1.398 mortos e mais de 5.500 desaparecidos na fronteira entre Nepal e China. E a Organização Meteorológica Mundial alertou que o aumento das ondas de calor e dos incêndios florestais, impulsionados pelas mudanças climáticas, ameaça reverter os avanços obtidos na melhoria da qualidade do ar em várias regiões do mundo. Segundo a agência da ONU, o calor extremo favorece a formação de poluentes e agrava os efeitos da fumaça dos incêndios, aumentando os riscos para a saúde humana e para os ecossistemas. Embora a Europa e a América do Norte tenham reduzido a poluição gerada por indústrias e veículos, a exposição à fumaça dos incêndios continua aumentando. A OMM alerta, portanto, que episódios de poluição do ar tendem a se tornar cada vez mais frequentes e severos à medida que as temperaturas globais seguem em alta. A cidade de Saint-Paul-de-Vence, no sul da França, recebe nesta segunda-feira a cúpula Lumière. O encontro internacional inédito, dedicado ao futuro do cinema, reúne cerca de 200 representantes da indústria audiovisual de mais de 60 países, entre eles executivos de estúdios de Hollywood, plataformas de streaming, emissoras de televisão e produtoras. Organizados pelos presidentes da França, Emmanuel Macron, e da Coreia do Sul, Lee Jae-myung, a cúpula pretende discutir formas de apoiar o setor que enfrenta desafios como o avanço da inteligência artificial e a queda de frequência nas salas de cinema. E também hoje uma nova proposta de lei contra violências sexuais e sexistas começa a ser examinada pela Comissão da Assembleia Nacional Francesa.
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0: Agora, na segunda parte da programação brasileira da Rádio França Internacional, deste dia 7 de setembro, entre terremoto político e choque fascista, imprensa francesa reage à vitória do partido de extrema-direita Alternativa para a Alemanha, AFD. Esse também é o tema do nosso Linha Direta, que vai repercutir esse duro golpe para o governo do chanceler Friedrich Merz. Nosso entrevistado de hoje é o cônsul-geral do Brasil em Paris, Fábio Mendes Manzano, que fala dos preparativos para receber os brasileiros residentes na França que vão votar nas eleições de 2026. Por fim, neste bloco, você ouve a crônica O Mundo Agora com o Thiago de Aragão. Depois do petróleo, o ouro, os minerais e o carvão venezuelanos agora entram na mira de Washington. Continue ligado na RFI.
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6: Ainda é incerto quem vai governar o estado alemão da Saxônia-Anhalt, que neste domingo deu 44% dos votos ao partido de extrema-direita Alternativa para a Alemanha. É a maior votação já obtida pela AfD e garantiu ao grupo 39 assentos no parlamento estadual, sem chegar aos 42 necessários para formar uma maioria absoluta. Mesmo assim, a Alemanha amanheceu nesta segunda-feira se perguntando se a onda de extrema-direita que varreu um de seus 16 estados pode se repetir no restante do país. Nós vamos a Düsseldorf, na Alemanha, conversar com o correspondente Gabriel Brust sobre o dia seguinte desta eleição considerada histórica. Olá, Gabriel, bom dia. Qual foi o impacto dessa vitória da AfD na política alemã?
3: Como você falou, Elcio, mesmo que ainda não se saiba se o partido vai conseguir formar maioria para governar a Saxônia-Anhalt, o impacto político é muito grande mesmo em plano federal. A líder da AfD, Alice Weidel, já falou ontem mesmo em eleições nacionais antecipadas e na substituição do chanceler Friedrich Merz antes do Natal. A declaração mostra o tamanho do golpe sofrido pela CDU, o partido do chanceler, mesmo que a Alemanha não seja a Saxônia-Anhalt e a AfD não tenha força parlamentar para derrubar o Merz por enquanto. A AfD precisa de pelo menos mais 3 cadeiras de algum outro partido para conseguir ter maioria na Saxônia-Anhalt. Mas ainda no domingo à noite, uma janela se abriu. O pequeno partido de esquerda radical, a BSW, que conquistou inesperadas 5 cadeiras, disse estar aberta a conversar para garantir uma mudança de governo no estado. A BSW tem apenas 2 anos de existência e é uma dissidência do partido de esquerda Die Linke, que, por sua vez, acabou a eleição com 8 assentos no parlamento e se opõe frontalmente à AfD. Até o início da votação, muitos acreditavam que a BSW não conseguiria nem mesmo atingir a cláusula de barreira, a votação mínima de 5%. A boa performance garantiu ao partido não só entrar no parlamento, como ficar em uma posição chave. Nenhum grupo conseguirá formar maioria sem estas 5 cadeiras conquistadas pela BSW.
6: Agora, Gabriel, de que maneira a BSW pode ajudar a AfD a formar o governo?
3: A principal candidata da BSW na Saxônia-Anhalt, Claudia Wittig, disse estar aberta a conversar com a AfD para garantir uma mudança de governo no estado, que atualmente está nas mãos do Partido Conservador do chanceler Friedrich Merz, a CDU. Ela descarta formar uma coalizão formal para eleger o candidato da AfD, o Ulrich Siegmund, mas diz que aceita uma colaboração para eleger um outro nome contra o atual primeiro-ministro estadual da CDU, o Sven Schulze. Na manhã de hoje, outro candidato local da BSW, o Thomas Schulz, deixou mais clara como se daria essa colaboração. O partido vai se abster caso haja uma terceira votação do parlamento para escolher o primeiro-ministro estadual. Na Saxônia-Anhalt, caso não se chegue a uma maioria absoluta em 2 votações seguidas para escolher o líder do governo, e é bastante provável que isso aconteça agora, na terceira votação basta uma maioria simples. Como a BSW pensa em se abster, a AfD então elegeria o Ulrich Siegmund com facilidade, contando com a sua maioria simples de 39 votos. Se essa colaboração se confirmar, seria a primeira vez que um partido alemão romperia o chamado Brandmauer, o cordão de isolamento contra a AfD, para então viabilizar um governo estadual liderado pelo partido de extrema-direita.
6: E quais foram os outros resultados da eleição, Gabriel?
3: Depois da AfD em primeiro, com cerca de 44% dos votos, veio a conservadora CDU, com um resultado muito abaixo do esperado, com 17%, seguidos de uma sequência de partidos mais à esquerda, os sociais-democratas do SPD, os verdes e o Die Linke. A distribuição nas cadeiras ficou em 39 para a AfD, 15 para o CDU, 8 para cada um dos partidos de esquerda e, por fim, as 5 cadeiras da BSW.
6: Muito obrigado, Gabriel Brust, correspondente da RFI em Düsseldorf, que participou do Linha Direta de hoje.
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0: A imprensa francesa abre a semana repercutindo o resultado histórico das eleições regionais na Saxônia-Anhalt, no leste da Alemanha. O partido de extrema-direita, Alternativa para a Alemanha, AfD, obteve cerca de 44% dos votos e ficou perto de alcançar uma maioria para governar sozinho. Para o portal France Info, o resultado é um terremoto político e um duro golpe para o chanceler Friedrich Merz. O jornal Le Monde destaca a derrota como uma humilhação para o partido conservador CDU de Merz, que governava a região há mais de 2 décadas e viu seu apoio eleitoral cair pela metade. O jornal considera que a votação abre uma possibilidade inédita, a chegada da extrema-direita ao poder em um estado alemão. O Le Figaro atribui parte desse sucesso à popularidade do candidato Ulrich Siegmund, de 35 anos, descrito pela imprensa alemã como um político com imagem de genro ideal, que ampliou o alcance eleitoral da AfD, sobretudo entre os mais jovens. O jornal observa que sua campanha explorou símbolos da antiga Alemanha Oriental e transformou Siegmund em uma figura popular nas redes sociais. Já o Libération fala em choque fascista e alerta que a extrema-direita está às portas do poder pela primeira vez desde o fim da Segunda Guerra Mundial. O Diário de Esquerda enfatiza manifestações que classificaram o resultado eleitoral como uma ameaça à democracia alemã. O jornal La Croix destaca que a AfD transformou a eleição regional em um voto de protesto direto contra Berlim e observa que a possibilidade de uma aliança com o pequeno partido populista BSW, favorável à Rússia e contrário à imigração.
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9: Paris se prepara para receber os brasileiros que vão votar nas eleições presidenciais de outubro. O eleitorado registrado na capital francesa cresceu 32% em relação ao último pleito. Para falar sobre os preparativos da votação, a RFI conversou com o cônsul-geral do Brasil em Paris, Fábio Mendes Marzano. Muito obrigada pela sua entrevista. Queria saber como é que está a organização para essa eleição de outubro.
10: Bom dia, eu que agradeço a sua presença, essa oportunidade. A organização está indo muito bem. Esperamos o comparecimento de dezenas de milhares de brasileiros, se Deus quiser. Será no espaço Vancy, que fica no 2e, né? Na rua 25, Rue de Jeuner, né? O metrô é o Grand Boulevard, linhas 8 e 9, ou linha 3, estação Saint-Thier.
9: Esse ano, quantos eleitores inscritos e qual é a expectativa de participação?
10: Temos quase 28 mil eleitores inscritos, 27.800 para ser mais preciso, né? Foi um aumento considerável em relação a 4 anos atrás, em 2022, né? Quando tínhamos 21 mil e poucos, menos de 22 mil eleitores. E, em geral, nessas últimas eleições, a média tem sido de 50% de comparecimento, né? Então, nós esperamos pelo menos 14 mil pessoas que virão votar. Mas faço até aqui aproveito para fazer um chamado para que venham em grande número participar.
9: Como é que foi para conseguir reunir os voluntários esse ano? O senhor já está com a equipe completa?
10: Estamos já com a equipe completa, 185 pessoas no total, né? Não foi difícil. Os brasileiros assim, fazem questão de ajudar, de colaborar nesse processo, de participar, né? Então, nós temos uma boa parte dos voluntários que são funcionários do quadro do Serviço Exterior e também do próprio consulado, da embaixada, da Unesco e da nossa delegação na OCDE. São mais de 80 pessoas. E os restantes são voluntários que se apresentaram com muito bom grado para participar.
9: As urnas já vieram do Brasil? Quantas serão? São urnas eletrônicas, logicamente?
10: Isso. Serão 34 urnas eletrônicas. Ainda estamos esperando recebê-las do TSE. Assim que nós recebemos, temos já fazer os testes, né? Para ver se não tem algum problema, se estão funcionando corretamente, né? Depois, na véspera, também no sábado, nós vamos ao local, instalamos as urnas, mais uma vez testamos, né? Aí depois desligamos, aí só 15 minutos antes de começar a eleição é que elas podem voltar a ser definitivamente ligadas, né? E agora já recebemos algumas urnas de lona, que são para situações emergenciais, caso na última hora uma das urnas eletrônicas não funcione, né?
9: Isso aconteceu já na última eleição, por exemplo?
10: Na última vez foram duas urnas que não funcionaram e tivemos de recorrer ao voto manual.
9: No dia da eleição é como em qualquer sessão eleitoral no Brasil. Você pode relembrar como é que funciona para quem chega para votar?
10: A votação é por ordem de chegada, né? Embora haja prioridade, claro, para... As pessoas são prioritárias no Brasil, né? Idosos, grávidas, pessoas com alguma dificuldade de locomoção, né? É preciso apresentar o título de eleitor ou algum documento válido com foto, para, claro, para se identificar. É proibida qualquer tipo de propaganda eleitoral, não pode se reunir, não pode fazer boca de urna, não pode usar nenhuma roupa ou apetrecho que lembre o seu partido político. Enfim, em geral... Pelo que a gente viu também nas últimas eleições, é um processo muito bonito. Os brasileiros vêm com muita alegria participar e nunca tivemos problemas assim, de arruaça, de comportamentos indevidos. Né?
9: No Brasil, quem cuida da boca de urna é a polícia militar. Aqui na França, como é que funciona isso?
10: A polícia francesa fica assim, numa colaboração mais ou menos voluntária conosco, né? Porque eles também não têm obrigação, mas eles ficam fora do portão. Eles não podem adentrar o recinto que passa a ser um pouco como um território brasileiro. Então, eles garantem a ordem até o portão, na fila, na rua e tudo, né? E lá dentro nós teremos agentes de segurança, especialmente contratados e treinados para ajudar em todos os momentos.
9: O senhor é o juiz eleitoral desse pleito aqui em Paris e também no segundo turno, se houver necessidade. Como é que é a sua função nesse dia?
10: Geralmente eu fico percorrendo as salas, né, conversando antes, mesmo durante todo o processo com os presidentes de mesa, com os mesários. Né. Vou de sala em sala para ver se está tudo correndo bem. Né. E, eventualmente, se tomar algumas decisões de última hora, quando ocorrem situações anômalas, né? Uma pessoa sem um documento, né?
9: O senhor poderia encerrar com um convite, então, à votação?
10: Convido os brasileiros, a todos que são eleitores, a virem nesse grande dia. É um momento quase que o mais importante da nossa democracia, né? E nós vamos recebê-los de braços abertos, com toda a organização, toda a segurança, toda a logística necessária, e queremos ver o maior número possível presente aí nesse dia.
9: Muito obrigada pela sua entrevista à RFI.
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11: Tiago de Aragão.
12: Sanções costumam ser mais sinceras quando começam a ser desmontadas. A ordem das exceções diz muito sobre o que Washington realmente quer. Na Venezuela, naturalmente, o petróleo veio primeiro, e isso era muito previsível. Agora os Estados Unidos começam a abrir espaço para o ouro, os minerais e o carvão. O subsolo venezuelano entrou de vez na diplomacia de Washington. Isso, de forma alguma, encerra as sanções. Essa abertura ela é controlada, seletiva e irreversível, mas muda o lugar da Venezuela dentro do cálculo americano. O país já não é mais visto somente como um problema político ou uma reserva de petróleo. Passou a ocupar um espaço na disputa por recursos estratégicos e influência sobre a Amazônia. Em março, Washington autorizou determinadas atividades relacionadas ao ouro venezuelano. Isso passou quase despercebido. Depois ampliou esse espaço para outros minerais, alguns serviços e possíveis contratos de investimento. Em setembro, logo há poucos dias, o carvão entrou na mesma arquitetura americana. A palavra importante é determinadas. Washington não liberou todo o comércio e nem normalizou a Venezuela. Está religando o país a certos circuitos econômicos que são escolhidos pelos Estados Unidos tomada por tomada. O problema é que o ouro não é petróleo amarelo. A mineração venezuelana não funciona dentro de um setor convencional, com empresas transparentes, rastreabilidade confiável e uma autoridade regulatória que chegue aonde o mapa oficial diz que ela chega. Durante muitos anos, o arco mineiro do Orinoco virou uma economia paralela. Ali se encontram autoridades políticas, militares, grupos armados, atravessadores, organizações criminosas, tudo o que vocês podem imaginar. Cada um controla um pedaço da mina, da estrada ou mesmo desse silêncio dos habitantes dessa região. o ouro ganhou uma importância quando o colapso do petróleo secou as divisas. E acabou também trazendo uma vantagem para quem opera nas sombras. Pode ser carregado em pequenas quantidades, pode ser fundido, pode ser misturado, pode ser reexportado com documentos novos. Uma barra não conta de qual mina que ela saiu. E essa espécie de amnésia, ela é muito bom para quem está fazendo esse tipo de negócio. Caracas tenta recuperar o comando dessa economia, mas não é fácil. O governo aprovou uma legislação para tentar atrair investidores e enviou forças militares para Las Claritas, uma das principais áreas de mineração ilegal do país. A lógica parece muito simples. Ninguém oferece uma concessão séria sobre um território que não controla. Caracas precisa provar que manda nessas minas e nas rotas de exportação. E é aí que a abertura americana começa a enfrentar alguns problemas. Washington cria canais legais antes que a Venezuela consiga separar a produção formal, extração ilegal e atores sancionados. Isso faz com que a licença acabe chegando bem antes da rastreabilidade. E o risco acaba, obviamente, atravessando a fronteira. Ouro extraído ilegalmente no Brasil e na Guiana já entra em território venezuelano e redes criminosas usam Boa Vista, pequenas aeronaves e pistas clandestinas como um centro de distribuição desse ouro. Quando a fiscalização aumenta no Brasil, o ouro simplesmente muda de rota. Ele ganha documentos novos e reaparece no mercado internacional com uma biografia limpa. O garimpo não desapareceu. O que aconteceu foi que ele acabou trocando de cartório. Isso faz com que outros países acabem sendo puxados para esse problema. Por exemplo, a Guiana Francesa também conecta o mercado europeu às redes ilegais de Brasil, Suriname e Venezuela. Então, para os Estados Unidos lidar com essa situação, é incrivelmente mais complexo do que o petróleo. Mas uma vez começado esse processo, dificilmente o governo Trump vai voltar atrás. Até a próxima e um abraço a todos.
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1: Luísa Ramos.
2: Paris, segunda-feira, 7 de setembro de 2026. A vitória da Alternativa para a Alemanha, AfD, nas eleições regionais da Saxônia-Anhalt, provoca forte reação da imprensa alemã e francesa e amplia a pressão sobre o chanceler Friedrich Merz. Com cerca de 44% dos votos, o partido de extrema-direita alemão alcançou seu melhor resultado histórico e impôs uma derrota considerada humilhante à CDU, partido de Merz. Jornais apontam que a votação reflete o descontentamento com o governo federal e alertam que uma possível aliança da AfD com o partido populista BSW pode abrir caminho para um primeiro governo regional de extrema-direita na Alemanha desde a Segunda Guerra Mundial. Israel acusou nesta segunda-feira o Hezbollah, grupo islâmico libanês apoiado pelo Irã, de repetidas violações do frágil acordo de cessar-fogo no Líbano. Segundo o governo israelense, o grupo continua reforçando suas capacidades militares no sul do país. Durante a noite, bombardeios israelenses deixaram 11 mortos na região. O primeiro-ministro Benjamin Netanyahu teria ordenado a evacuação de dezenas de postos avançados de colonos israelenses na Cisjordânia ocupada. Estariam na mira cerca de uma centena de assentamentos informais construídos sem autorização em áreas sob controle total ou parcial da autoridade palestina. A medida ocorre após forte pressão internacional diante do aumento da violência de colonos contra palestinos. O governo iraniano anunciou hoje a criação, nos próximos dias, de uma nova zona regulamentada no Golfo e um novo corredor de navegação no Estreito de Hormuz. A nova área de acesso restrito abrangerá parte do Golfo a partir da zona afetada pelo bloqueio americano. Navios que entrarem nessa região poderão ser incluídos em uma lista de sanções. O anúncio ocorre em meio à escalada das tensões entre Israel, Irã e Estados Unidos. A Organização Meteorológica Mundial alertou que o aumento das ondas de calor e dos incêndios florestais impulsionados pelas mudanças climáticas ameaça reverter avanços obtidos na melhoria da qualidade do ar em várias regiões do mundo. Segundo a agência da ONU, o calor extremo favorece a formação de poluentes e agrava os efeitos da fumaça dos incêndios, aumentando os riscos para a saúde humana e para os ecossistemas. O relatório da OMM aponta que episódios de poluição do ar tendem a se tornar cada vez mais frequentes e severos. 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
1: Luísa Ramos.
2: Bom dia, em Paris, céu claro, máxima de 28 graus. Hoje é segunda-feira, 7 de setembro de 2026. Na Alemanha, vitória histórica da AfD de extrema-direita em eleição regional aprofunda a crise do governo. Israel acusa Hezbollah de violar cessar-fogo após ataques que deixaram ao menos 11 mortos no Líbano. ONU alerta para impacto de incêndios e de calor extremo na qualidade do ar. Essas e mais notícias agora no Jornal da RFI. A Alternativa para a Alemanha, a AfD, de extrema-direita, alcançou um resultado histórico nas eleições regionais em Saxônia-Anhalt. O partido obteve cerca de 44% dos votos, resultado que coloca a extrema-direita em posição favorável para liderar pela primeira vez desde o fim da Segunda Guerra. A questão agora é como a AfD irá governar. Vamos ouvir o correspondente da RFI na Alemanha, Gabriel Brust.
3: A Alemanha amanheceu esta segunda-feira se perguntando se a onda de extrema-direita que varreu a Saxônia-Anhalt pode se repetir no restante do país. A líder da AfD, Alice Weidel, já falou em eleições nacionais antecipadas e na substituição do chanceler Friedrich Merz antes do Natal. A declaração mostra o tamanho do golpe sofrido pela CDU, o partido do chanceler, mesmo que a Alemanha não seja a Saxônia-Anhalt e a AfD não tenha força parlamentar para derrubar Merz por enquanto. Ainda é incerto quem vai governar a Saxônia-Anhalt, já que a AfD fez 39 dos 42 assentos do parlamento necessários para formar uma maioria absoluta. Mas ainda ontem à noite, uma janela se abriu. O pequeno partido de esquerda radical BSW, que conquistou inesperadas 5 cadeiras, disse estar aberto a conversar com a AfD para garantir uma mudança de governo no estado. O que une os dois partidos de extremos opostos é a defesa do fim das sanções à Rússia e uma aproximação com Moscou. Se essa colaboração se confirmar, seria a primeira vez que um partido alemão romperia o chamado Brandmauer, o cordão de isolamento contra a AfD, para viabilizar um governo estadual liderado pelo partido de extrema-direita. De Düsseldorf, na Alemanha, Gabriel Brust para a RFI.
2: Israel acusou nesta segunda-feira o Hezbollah, grupo islâmico libanês apoiado pelo Irã, de repetidas violações do frágil acordo de cessar-fogo no Líbano. Segundo o governo israelense, o grupo continua reforçando suas capacidades militares no sul do país. Durante a noite, bombardeios israelenses no sul do Líbano deixaram 11 mortos. O primeiro-ministro, Benjamin Netanyahu, teria ordenado a evacuação de dezenas de postos avançados de colonos israelenses na Cisjordânia ocupada, segundo o ministro das Finanças, Bezalel Smotrich. Cerca de uma centena de assentamentos informais construídos sem autorização em áreas sob controle total ou parcial da autoridade palestina estariam na mira. A medida ocorre após forte pressão internacional diante do aumento da violência de colonos contra palestinos. No fim de semana, o embaixador americano em Israel, Mike Huckabee, denunciou atos de terror cometidos por extremistas judeus e afirmou que Israel tem a responsabilidade de garantir a segurança da população palestina. O governo iraniano anunciou nesta segunda-feira a criação, nos próximos dias, de uma nova zona regulamentada no Golfo e de um novo corredor também de navegação no Estreito de Hormuz. Mais informações com Márcia Bechara.
4: Segundo Mozan Rezaei, secretário do Conselho Supremo de Segurança Nacional do Irã, a nova área de acesso restrito abrangerá parte do Golfo a partir da zona afetada pelo bloqueio americano. Navios que entrarem nessa região poderão ser incluídos em uma lista de sanções. O anúncio ocorre em meio à escalada das tensões entre Irã, Israel e Estados Unidos. O Estreito de Hormuz, rota estratégica para o transporte mundial de petróleo, está praticamente bloqueado desde os ataques americanos e israelenses contra o Irã no fim de fevereiro, o que contribuiu para a alta dos preços da energia. Também nesta segunda-feira, o Qatar afirmou que os países do Golfo não podem depender exclusivamente dos Estados Unidos para garantir sua segurança e precisam reforçar sua autonomia estratégica.
2: Emissários enviados por Donald Trump a Moscou e Kiev no domingo apresentaram novas propostas consideradas mais eficazes pela presidência ucraniana para tentar encerrar a guerra com a Rússia. O presidente Volodymyr Zelensky afirmou temer que o conflito se prolongue durante o inverno europeu e voltou a defender uma negociação direta com Vladimir Putin para tratar das questões territoriais consideradas centrais para o fim da guerra. No Nepal, equipes de resgate com apoio de especialistas da China, Índia e Coreia do Sul continuam explorando túneis de usinas hidrelétricas afetadas em busca de sobreviventes após a enchente que atingiu o norte do país em 26 de agosto. Segundo o balanço mais recente, a catástrofe deixou pelo menos 1.398 mortos e mais de 5.500 desaparecidos na fronteira entre Nepal e China. E a Organização Meteorológica Mundial alertou que o aumento das ondas de calor e dos incêndios florestais, impulsionados pelas mudanças climáticas, ameaça reverter os avanços obtidos na melhoria da qualidade do ar em várias regiões do mundo. Segundo a agência da ONU, o calor extremo favorece a formação de poluentes e agrava os efeitos da fumaça dos incêndios, aumentando os riscos para a saúde humana e para os ecossistemas. sistemas. Embora a Europa e a América do Norte tenham reduzido a poluição gerada por indústrias e veículos, a exposição à fumaça dos incêndios continua aumentando. A OMM alerta, portanto, que episódios de poluição do ar tendem a se tornar cada vez mais frequentes e severos à medida que as temperaturas globais seguem em alta. A cidade de Saint-Paul-de-Vence, no sul da França, recebe nesta segunda-feira a cúpula Lumière. O encontro internacional inédito, dedicado ao futuro do cinema, reúne cerca de 200 representantes da indústria audiovisual de mais de 60 países, entre eles executivos de estúdios de Hollywood, plataformas de streaming, emissoras de televisão e produtoras. Organizados pelos presidentes da França, Emmanuel Macron, e da Coreia do Sul, Lee Jae-myung, a cúpula pretende discutir formas de apoiar o setor que enfrenta desafios como o avanço da inteligência artificial e a queda de frequência nas salas de cinema. E também hoje uma nova proposta de lei contra violências sexuais e sexistas começa a ser examinada pela Comissão da Assembleia Nacional Francesa.
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2: Agora, na segunda parte da programação brasileira da Rádio França Internacional deste dia 7 de setembro, entre terremoto político e choque fascista, imprensa francesa reage à vitória do partido de extrema-direita Alternativa para a Alemanha, AfD. Esse também é o tema do nosso Linha Direta, que vai repercutir esse duro golpe para o governo do chanceler Friedrich Merz. Nosso entrevistado de hoje é o cônsul-geral do Brasil em Paris, Fábio Mendes Manzano, que fala dos preparativos para receber os brasileiros residentes na França que vão votar nas eleições de 2026. Por fim, neste bloco, você ouve a crônica O Mundo Agora com o Thiago de Aragão. Depois do petróleo, o ouro, os minerais e o carvão venezuelanos agora entram na mira de Washington. Continue ligado na RFI.
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5: Elcio Ramalho.
6: Ainda é incerto quem vai governar o estado alemão da Saxônia-Anhalt, que neste domingo deu 44% dos votos ao partido de extrema-direita Alternativa para a Alemanha. É a maior votação já obtida pela AfD e garantiu ao grupo 39 assentos no parlamento estadual, sem chegar aos 42 necessários para formar uma maioria absoluta. Mesmo assim, a Alemanha amanheceu nesta segunda-feira se perguntando se a onda de extrema-direita que varreu um de seus 16 estados pode se repetir no restante do país. Nós vamos a Düsseldorf, na Alemanha, conversar com o correspondente Gabriel Brust sobre o dia seguinte desta eleição considerada histórica. Olá, Gabriel, bom dia. Qual foi o impacto dessa vitória da AfD na política alemã?
3: Como você falou, Elcio, mesmo que ainda não se saiba se o partido vai conseguir formar maioria para governar a Saxônia-Anhalt, o impacto político é muito grande mesmo em plano federal. A líder da AfD, Alice Weidel, já falou ontem mesmo em eleições nacionais antecipadas e na substituição do chanceler Friedrich Merz antes do Natal. A declaração mostra o tamanho do golpe sofrido pela CDU, o partido do chanceler, mesmo que a Alemanha não seja a Saxônia-Anhalt e a AfD não tenha força parlamentar para derrubar o Merz por enquanto. A AfD precisa de pelo menos mais 3 cadeiras de algum outro partido para conseguir ter maioria na Saxônia-Anhalt. Mas ainda no domingo à noite, uma janela se abriu. O pequeno partido de esquerda radical, a BSW, que conquistou inesperadas 5 cadeiras, disse estar aberta a conversar para garantir uma mudança de governo no estado. A BSW tem apenas 2 anos de existência e é uma dissidência do partido de esquerda Die Linke, que, por sua vez, acabou a eleição com 8 assentos no parlamento e se opõe frontalmente à AfD. Até o início da votação, muitos acreditavam que a BSW não conseguiria nem mesmo atingir a cláusula de barreira, a votação mínima de 5%. A boa performance garantiu ao partido não só entrar no parlamento, como ficar em uma posição chave. Nenhum grupo conseguirá formar maioria sem estas 5 cadeiras conquistadas pela BSW.
6: Agora, Gabriel, de que maneira a BSW pode ajudar a AfD a formar o governo?
3: A principal candidata da BSW na Saxônia-Anhalt, Claudia Wittig, disse estar aberta a conversar com a AfD para garantir uma mudança de governo no Estado, que atualmente está nas mãos do Partido Conservador do chanceler Friedrich Merz, a CDU. Ela descarta formar uma coalizão formal para eleger o candidato da AfD, o Ulrich Zygmunt, mas diz que aceita uma colaboração para eleger um outro nome contra o atual primeiro-ministro estadual da CDU, o Sven Schulze. Na manhã de hoje, outro candidato local da BSW, o Thomas Schulz, deixou mais clara como se daria essa colaboração. O partido vai se abster caso haja uma terceira votação do parlamento para escolher o primeiro-ministro estadual. Na Sachsen-Anhalt, caso não se chegue a uma maioria absoluta em duas votações seguidas para escolher o líder do governo, e é bastante provável que isso aconteça agora, na terceira votação basta uma maioria simples. Como a BSW pensa em se abster, a AfD então elegeria o Ulrich Zygmunt com facilidade, contando com a sua maioria simples de 39 votos. Se essa colaboração se confirmar, seria a primeira vez que um partido alemão romperia o chamado Brandmauer, o cordão de isolamento contra a AfD, para então viabilizar um governo estadual liderado pelo partido de extrema-direita.
6: E quais foram os outros resultados da eleição, Gabriel?
3: Depois da AfD em primeiro, com cerca de 44% dos votos, veio a conservadora CDU, com um resultado muito abaixo do esperado, com 17%, seguidos de uma sequência de partidos mais à esquerda, os sociais-democratas do SPD, os verdes e o Die Linke. A distribuição nas cadeiras ficou em 39 para a AfD, 15 para o CDU, 8 para cada um dos partidos de esquerda e, por fim, as 5 cadeiras da BSW.
6: Muito obrigado, Gabriel Brust, correspondente da RFI em Düsseldorf, que participou do Linha Direta de hoje.
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1: Luísa Ramos.
2: A imprensa francesa abre a semana repercutindo o resultado histórico das eleições regionais na Saxônia-Anhalt, no leste da Alemanha. O partido de extrema-direita, Alternativa para a Alemanha, AfD, obteve cerca de 44% dos votos e ficou perto de alcançar uma maioria para governar sozinho. Para o portal France Info, o resultado é um terremoto político e um duro golpe para o chanceler Friedrich Merz. O jornal Le Monde destaca a derrota como uma humilhação para o partido conservador CDU de Merz, que governava a região há mais de 2 décadas e viu seu apoio eleitoral cair pela metade. O jornal considera que a votação abre uma possibilidade inédita, a chegada da extrema-direita ao poder em um estado alemão. O Le Figaro atribui parte desse sucesso à popularidade do candidato Ulrich Zygmunt, de 35 anos, descrito pela imprensa alemã como um político com imagem de genro ideal, que ampliou o alcance eleitoral da AfD, sobretudo entre os mais jovens. O jornal observa que sua campanha explorou símbolos da antiga Alemanha Oriental e transformou Zygmunt em uma figura popular nas redes sociais. Já o Libération fala em choque fascista e alerta que a extrema-direita está às portas do poder pela primeira vez desde o fim da Segunda Guerra Mundial. O Diário de Esquerda enfatiza manifestações que classificaram o resultado eleitoral como uma ameaça à democracia alemã. O jornal La Croix destaca que a AfD transformou a eleição regional em um voto de protesto direto contra Berlim e observa que a possibilidade de uma aliança com o pequeno partido populista BSW, favorável à Rússia e contrário à imigração.
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8: Paris se prepara para receber os brasileiros que vão votar nas eleições presidenciais de outubro. O eleitorado registrado na capital francesa cresceu 32% em relação ao último pleito. Para falar sobre os preparativos da votação, a RFI conversou com o cônsul-geral do Brasil em Paris, Fábio Mendes Marzano. Muito obrigada pela sua entrevista. Queria saber como é que está a organização para essa eleição de outubro.
9: Bom dia, eu que agradeço a sua presença, essa oportunidade. A organização está indo muito bem. Esperamos o comparecimento dezenas de milhares de brasileiros, se Deus quiser. Será no espaço Vancy, que fica no 2e, né? na rua 25, Rue de Jeuner, né? O metrô é o Grand Boulevard, linhas 8 e 9, ou linha 3, estação Saint-Thier.
8: Esse ano, quantos eleitores inscritos e qual é a expectativa de participação?
9: Temos quase 28 mil eleitores inscritos, 27.800 para ser mais preciso, né? Foi um aumento considerável em relação a 4 anos atrás, em 2022, né? Quando tínhamos 21 mil e poucos, menos de 22 mil eleitores. E, em geral, nessas últimas eleições, a média tem sido de 50% de comparecimento, né? Então, nós esperamos pelo menos 14 mil pessoas que virão votar. Mas faço até aqui um, aproveito para fazer um chamado para que venham em grande número participar.
8: Como é que foi para conseguir reunir os voluntários esse ano? O senhor já está com a equipe completa?
9: Estamos já com a equipe completa, 185 pessoas no total, né? Não foi difícil. Os brasileiros assim, fazem questão de ajudar, de colaborar nesse processo, de participar, né? Então, nós temos uma boa parte dos voluntários que são funcionários do quadro do Serviço Exterior e também do próprio consulado, da embaixada, da Unesco e da nossa delegação na OCDE. São mais de 80 pessoas. E os restantes são voluntários que se apresentaram com muito bom grado para participar.
8: As urnas já vieram do Brasil, quantas serão? São urnas eletrônicas, logicamente?
9: Isso. Serão 34 urnas eletrônicas. Ainda estamos esperando recebê-las do TSE. Assim que nós recebemos, temos já fazer os testes, né? Para ver se não tem algum problema, se estão funcionando corretamente, né? Depois, na véspera, também no sábado, nós vamos ao local, instalamos as urnas, mais uma vez testamos, né? Aí depois desligamos, aí só 15 minutos antes de começar a eleição é que elas podem voltar a ser definitivamente ligadas, né? E agora já recebemos algumas urnas de lona, que são para situações emergenciais, caso na última hora uma das urnas eletrônicas não funcione, né?
8: Isso aconteceu já na última eleição, por exemplo?
9: Na última vez, foram duas urnas que não funcionaram e tivemos de recorrer ao voto manual.
8: No dia da eleição, é como em qualquer sessão eleitoral no Brasil. Você pode relembrar como é que funciona para quem chega para votar?
9: A votação é por ordem de chegada, né? Embora haja prioridade, claro, para as pessoas que são prioritárias no Brasil, né? Idosos, grávidas, pessoas com alguma dificuldade de locomoção, né? É preciso apresentar o título de eleitor ou algum documento válido com foto, para, claro, para se identificar. É proibida qualquer tipo de propaganda eleitoral, não pode se reunir, não pode fazer boca de urna, não pode usar nenhuma roupa ou apetrecho que lembre o seu partido político. Enfim, em geral, pelo que a gente viu também nas últimas eleições, é um processo muito bonito. Os brasileiros vêm com muita alegria participar e nunca tivemos problemas assim, de arruaça, de comportamentos indevidos, né?
8: No Brasil, quem cuida da boca de urna é a polícia militar. Aqui na França, como é que funciona isso?
9: A polícia francesa fica assim, numa colaboração mais ou menos voluntária conosco, né? Porque eles também não têm obrigação, mas eles ficam fora do portão. Eles não podem adentrar o recinto que passa a ser um pouco como um território brasileiro. Então, eles garantem a ordem até o portão, na fila, na rua e tudo, né? E lá dentro nós teremos agentes de segurança, especialmente contratados e treinados para ajudar em todos os momentos.
8: O senhor é o juiz eleitoral desse pleito aqui em Paris e também no segundo turno, se houver necessidade. Como é que é a sua função nesse dia?
9: Geralmente eu fico percorrendo as salas, né, conversando antes, mesmo durante todo o processo, com os presidentes de mesa, com os mesários, né, vou de sala em sala para ver se está tudo correndo bem, né, e eventualmente se tomar algumas decisões de última hora quando ocorrem situações anômalas, né, uma pessoa sem um documento, né.
8: O senhor poderia encerrar com um convite, então, à votação?
9: Convido os brasileiros, a todos que são eleitores, a virem nesse grande dia. É um momento quase que o mais importante da nossa democracia, né? E nós vamos recebê-los de braços abertos, com toda a organização, toda a segurança, toda a logística necessária. E queremos ver o maior número possível presente aí nesse dia.
10: Muito obrigada pela sua entrevista, RFI.
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11: Tiago de Aragão.
12: Sanções costumam ser mais sinceras quando começam a ser desmontadas. A ordem das exceções diz muito sobre o que Washington realmente quer. Na Venezuela, naturalmente, o petróleo veio primeiro. E isso era muito previsível. Agora os Estados Unidos começam a abrir espaço para o ouro, os minerais e o carvão. O subsolo venezuelano entrou de vez na diplomacia de Washington. Isso, de forma alguma, encerra as sanções. Essa abertura ela é controlada, seletiva e irreversível, mas muda o lugar da Venezuela dentro do cálculo americano. O país já não é mais visto somente como um problema político ou uma reserva de petróleo. Passou a ocupar um espaço na disputa por recursos estratégicos e influência sobre a Amazônia. Em março, Washington autorizou determinadas atividades relacionadas ao ouro venezuelano. Isso passou quase despercebido. Depois ampliou esse espaço para outros minerais, alguns serviços e possíveis contratos de investimento. Em setembro, logo há poucos dias, o carvão entrou na mesma arquitetura americana. A palavra importante é determinadas. Washington não liberou todo o comércio e nem normalizou a Venezuela. Está religando o país a certos circuitos econômicos que são escolhidos pelos Estados Unidos, tomada por tomada. O problema é que o ouro não é petróleo amarelo. A mineração venezuelana não funciona dentro de um setor convencional, com empresas transparentes, rastreabilidade confiável e uma autoridade regulatória que chegue aonde o mapa oficial diz que ela chega. Durante muitos anos, o arco mineiro do Orinoco virou uma economia paralela. Ali se encontram autoridades políticas, militares, grupos armados, atravessadores, organizações criminosas, tudo o que vocês podem imaginar. Cada um controla um pedaço da mina, da estrada ou mesmo desse silêncio dos habitantes dessa região. O ouro ganhou uma importância quando o colapso do petróleo secou as divisas. E acabou também trazendo uma vantagem para quem opera nas sombras. Pode ser carregado em pequenas quantidades, pode ser fundido, pode ser misturado, pode ser reexportado com documentos novos. Uma barra não conta de qual mina que ela saiu. E essa espécie de amnésia pode ser carregado em pequenas quantidades, pode ser fundido, pode ser misturado, pode ser reexportado com documentos novos. Uma barra não conta de qual mina que ela saiu. E essa espécie de amnésia, ela é muito bom para quem está fazendo esse tipo de negócio.

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2: Paris, segunda-feira, 7 de setembro de 2026. A vitória da Alternativa para a Alemanha, AfD, nas eleições regionais da Saxônia-Anhalt, provoca forte reação da imprensa alemã e francesa e amplia a pressão sobre o chanceler Friedrich Merz. Com cerca de 44% dos votos, o partido de extrema-direita alemão alcançou seu melhor resultado histórico e impôs uma derrota considerada humilhante à CDU, partido de Merz. Jornais apontam que a votação reflete o descontentamento com o governo federal e alertam que uma possível aliança da AfD com o partido populista BSW pode abrir caminho para um primeiro governo regional de extrema-direita na Alemanha desde a Segunda Guerra Mundial. Israel acusou nesta segunda-feira o Hezbollah, grupo islâmico libanês apoiado pelo Irã, de repetidas violações do frágil acordo de cessar-fogo no Líbano. Segundo o governo israelense, o grupo continua reforçando suas capacidades militares no sul do país. Durante a noite, bombardeios israelenses deixaram 11 mortos na região. O primeiro-ministro, Benjamin Netanyahu, teria ordenado a evacuação de dezenas de postos avançados de colonos israelenses na Cisjordânia ocupada. Estariam na mira cerca de uma centena de assentamentos informais construídos sem autorização em áreas sob controle total ou parcial da autoridade palestina. A medida ocorre após forte pressão internacional diante do aumento da violência de colonos contra palestinos. O governo iraniano anunciou hoje a criação, nos próximos dias, de uma nova zona regulamentada no Golfo e um novo corredor de navegação no Estreito de Hormuz. A nova área de acesso restrito abrangerá parte do Golfo a partir da zona afetada pelo bloqueio americano. Navios que entrarem nessa região poderão ser incluídos em uma lista de sanções. O anúncio ocorre em meio à escalada das tensões entre Israel, Irã e Estados Unidos. A Organização Meteorológica Mundial alertou que o aumento das ondas de calor e dos incêndios florestais impulsionados pelas mudanças climáticas ameaça reverter avanços obtidos na melhoria da qualidade do ar em várias regiões do mundo. Segundo a agência da ONU, o calor extremo favorece a formação de poluentes e agrava os efeitos da fumaça dos incêndios, aumentando os riscos para a saúde humana e para os ecossistemas. O relatório da OMM aponta que episódios de poluição do ar tendem a se tornar cada vez mais frequentes e severos. 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
1: Luísa Ramos.
2: Bom dia, em Paris, céu claro, máxima de 28 graus. Hoje é segunda-feira, 7 de setembro de 2026. Na Alemanha, vitória histórica da AfD de extrema-direita em eleição regional aprofunda a crise do governo. Israel acusa Hezbollah de violar cessar-fogo após ataques que deixaram ao menos 11 mortos no Líbano. ONU alerta para impacto de incêndios e de calor extremo na qualidade do ar. Essas e mais notícias agora no Jornal da RFI. A Alternativa para a Alemanha, a AfD, de extrema-direita, alcançou um resultado histórico nas eleições regionais em Saxônia-Anhalt. O partido obteve cerca de 44% dos votos, resultado que coloca a extrema-direita em posição favorável para liderar pela primeira vez desde o fim da Segunda Guerra. A questão agora é como a AfD irá governar. Vamos ouvir o correspondente da RFI na Alemanha, Gabriel Brust.
3: A Alemanha amanheceu esta segunda-feira se perguntando se a onda de extrema-direita que varreu a Saxônia-Anhalt pode se repetir no restante do país. A líder da AfD, Alice Weidel, já falou em eleições nacionais antecipadas e na substituição do chanceler Friedrich Merz antes do Natal. A declaração mostra o tamanho do golpe sofrido pela

0: CDU, o partido do chanceler, mesmo que a Alemanha não seja a Sachsen-Anhalt e a AfD não tenha força parlamentar para derrubar Merz por enquanto. Ainda é incerto quem vai governar a Sachsen-Anhalt, já que a AfD fez 39 dos 42 assentos do parlamento necessários para formar uma maioria absoluta. Mas ainda ontem à noite, uma janela se abriu. O pequeno partido de esquerda radical BSW, que conquistou inesperadas 5 cadeiras, disse estar aberto a conversar com a AfD para garantir uma mudança de governo no estado. O que une os dois partidos de extremos opostos é a defesa do fim das sanções à Rússia e uma aproximação com Moscou. Se essa colaboração se confirmar, seria a primeira vez que um partido alemão romperia o chamado Brandmauer, o cordão de isolamento contra a AfD, para viabilizar um governo estadual liderado pelo partido de extrema-direita. De Düsseldorf, na Alemanha, Gabriel Brust para a RFI.
1: Israel acusou nesta segunda-feira o Hezbollah, grupo islâmico libanês apoiado pelo Irã, de repetidas violações do frágil acordo de cessar-fogo no Líbano. Segundo o governo israelense, o grupo continua reforçando suas capacidades militares no sul do país. Durante a noite, bombardeios israelenses no sul do Líbano deixaram 11 mortos. O primeiro-ministro, Benjamin Netanyahu, teria ordenado a evacuação de dezenas de postos avançados de colonos israelenses na Cisjordânia ocupada, segundo o ministro das Finanças, Bezalel Smotrich. Cerca de uma centena de assentamentos informais construídos sem autorização em áreas sob controle total ou parcial da autoridade palestina estariam na mira. A medida ocorre após forte pressão internacional diante do aumento da violência de colonos contra palestinos. No fim de semana, o embaixador americano em Israel, Mike Huckabee, denunciou atos de terror cometidos por extremistas judeus e afirmou que Israel tem a responsabilidade de garantir a segurança da população palestina. O governo iraniano anunciou nesta segunda-feira a criação, nos próximos dias, de uma nova zona regulamentada no Golfo e de um novo corredor também de navegação no Estreito de Hormuz. Mais informações com Márcia Bechara.
2: Segundo Mozan Rezaei, secretário do Conselho Supremo de Segurança Nacional do Irã, a nova área de acesso restrito abrangerá parte do Golfo a partir da zona afetada pelo bloqueio americano. Navios que entrarem nessa região poderão ser incluídos em uma lista de sanções. O anúncio ocorre em meio à escalada das tensões entre Irã, Israel e Estados Unidos. O Estreito de Hormuz, rota estratégica para o transporte mundial de petróleo, está praticamente bloqueado desde os ataques americanos e israelenses contra o Irã no fim de fevereiro, o que contribuiu para a alta dos preços da energia. Também nesta segunda-feira, o Qatar afirmou que os países do Golfo não podem depender exclusivamente dos Estados Unidos para garantir sua segurança e precisam reforçar sua autonomia estratégica.
1: Emissários enviados por Donald Trump a Moscou e Kiev no domingo apresentaram novas propostas consideradas mais eficazes pela presidência ucraniana para tentar encerrar a guerra com a Rússia. O presidente Volodymyr Zelensky afirmou temer que o conflito se prolongue durante o inverno europeu e voltou a defender uma negociação direta com Vladimir Putin para tratar das questões territoriais consideradas centrais para o fim da guerra. No Nepal, equipes de resgate com apoio de especialistas da China, Índia e Coreia do Sul continuam explorando túneis de usinas hidrelétricas afetadas em busca de sobreviventes após a enchente que atingiu o norte do país em 26 de agosto. Segundo o balanço mais recente, a catástrofe deixou pelo menos 1.398 mortos e mais de 5.500 desaparecidos na fronteira entre Nepal e China. E a Organização Meteorológica Mundial alertou que o aumento das ondas de calor e dos incêndios florestais, impulsionados pelas mudanças climáticas, ameaça reverter os avanços obtidos na melhoria da qualidade do ar em várias regiões do mundo. Segundo a agência da ONU, o calor extremo favorece a formação de poluentes e agrava os efeitos da fumaça dos incêndios, aumentando os riscos para a saúde humana e para os ecossistemas. sistemas. Embora a Europa e a América do Norte tenham reduzido a poluição gerada por indústrias e veículos, a exposição à fumaça dos incêndios continua aumentando. A OMM alerta, portanto, que episódios de poluição do ar tendem a se tornar cada vez mais frequentes e severos à medida que as temperaturas globais seguem em alta. A cidade de Saint-Paul-de-Vence, no sul da França, recebe nesta segunda-feira a Cúpula Lumière. O encontro internacional inédito, dedicado ao futuro do cinema, reúne cerca de 200 representantes da indústria audiovisual de mais de 60 países, entre eles executivos de estúdios de Hollywood, plataformas de streaming, emissoras de televisão e produtoras. Organizados pelos presidentes da França, Emmanuel Macron, e da Coreia do Sul, Lee Jae-myung, a cúpula pretende discutir formas de apoiar o setor que enfrenta desafios como o avanço da inteligência artificial e a queda de frequência nas salas de cinema. E também hoje uma nova proposta de lei contra violências sexuais e sexistas começa a ser examinada pela Comissão da Assembleia Nacional Francesa.
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1: Agora, na segunda parte da programação brasileira da Rádio França Internacional deste dia 7 de setembro, entre terremoto político e choque fascista, imprensa francesa reage à vitória do partido de extrema-direita Alternativa para a Alemanha, AfD. Esse também é o tema do nosso Linha Direta, que vai repercutir esse duro golpe para o governo do chanceler Friedrich Merz. Nosso entrevistado de hoje é o cônsul-geral do Brasil em Paris, Fábio Mendes Manzano, que fala dos preparativos para receber os brasileiros residentes na França que vão votar nas eleições de 2026. Por fim, neste bloco, você ouve a crônica O Mundo Agora com Tiago de Aragão. Depois do petróleo, o ouro, os minerais e o carvão venezuelanos agora entram na mira de Washington. 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
4: Elcio Ramalho.
5: Ainda é incerto quem vai governar o estado alemão da Saxônia-Anhalt, que neste domingo deu 44% dos votos ao partido de extrema-direita Alternativa para a Alemanha. É a maior votação já obtida pela AfD e garantiu ao grupo 39 assentos no parlamento estadual, sem chegar aos 42 necessários para formar uma maioria absoluta. Mesmo assim, a Alemanha amanheceu nesta segunda-feira se perguntando se a onda de extrema-direita que varreu um de seus 16 estados pode se repetir no restante do país. Nós vamos a Düsseldorf, na Alemanha, conversar com o correspondente Gabriel Brust sobre o dia seguinte desta eleição considerada histórica. Olá, Gabriel, bom dia. Qual foi o impacto dessa vitória da AfD na política alemã?
0: Como você falou, Elcio, mesmo que ainda não se saiba se o partido vai conseguir formar maioria para governar a Saxônia-Anhalt, o impacto político é muito grande mesmo em plano federal. A líder da AfD, a Alice Weidel, já falou ontem mesmo em eleições nacionais antecipadas e na substituição do chanceler Friedrich Merz antes do Natal. A declaração mostra o tamanho do golpe sofrido pela CDU, o partido do chanceler, mesmo que a Alemanha não seja a Saxônia-Anhalt e a AfD não tenha força parlamentar para derrubar o Merz por enquanto. A AfD precisa de pelo menos mais 3 cadeiras de algum outro partido para conseguir ter maioria na Saxônia-Anhalt. Mas ainda no domingo à noite, uma janela se abriu. O pequeno partido de esquerda radical, a BSW, que conquistou inesperadas 5 cadeiras, disse estar aberta a conversar para garantir uma mudança de governo no estado. A BSW tem apenas 2 anos de existência e é uma dissidência do partido de esquerda Die Linke, que, por sua vez, acabou a eleição com 8 assentos no parlamento e se opõe frontalmente à AfD. Até o início da votação, muitos acreditavam que a BSW não conseguiria nem mesmo atingir a cláusula de barreira, a votação mínima de 5%. A boa performance garantiu ao partido não só entrar no parlamento, como ficar em uma posição-chave. Nenhum grupo conseguirá formar maioria sem estas 5 cadeiras conquistadas pela BSW.
5: Agora, Gabriel, de que maneira a BSW pode ajudar a AfD a formar o governo?
0: A principal candidata da BSW na Saxônia-Anhalt, Claudia Wittig, disse estar aberta a conversar com a AfD para garantir uma mudança de governo no Estado, que atualmente está nas mãos do Partido Conservador do chanceler Friedrich Merz, a CDU. Ela descarta formar uma coalizão formal para eleger o candidato da AfD, o Ulrich Zygmunt, mas diz que aceita uma colaboração para eleger um outro nome contra o atual primeiro-ministro estadual da CDU, o Sven Schulze. Na manhã de hoje, outro candidato local da BSW, o Thomas Schulz, deixou mais clara como se daria essa colaboração. O partido vai se abster caso haja uma terceira votação do parlamento para escolher o primeiro-ministro estadual. Na Sachsen-Anhalt, caso não se chegue a uma maioria absoluta em duas votações seguidas para escolher o líder do governo, e é bastante provável que isso aconteça agora, na terceira votação basta uma maioria simples. Como a BSW pensa em se abster, a AfD então elegeria o Ulrich Zygmunt com facilidade, contando com a sua maioria simples de 39 votos. Se essa colaboração se confirmar, seria a primeira vez que um partido alemão romperia o chamado Brandmauer, o cordão de isolamento contra a AfD, para então viabilizar um governo estadual liderado pelo partido de extrema-direita.
5: E quais foram os outros resultados da eleição, Gabriel?
0: Depois da AfD em primeiro, com cerca de 44% dos votos, veio a conservadora CDU, com um resultado muito abaixo do esperado, com 17%, seguidos de uma sequência de partidos mais à esquerda, os sociais-democratas do SPD, os verdes e o Die Linke. A distribuição nas cadeiras ficou em 39 para a AfD, 15 para o CDU, 8 para cada um dos partidos de esquerda e, por fim, as 5 cadeiras da BSW.
5: Muito obrigado, Gabriel Brust, correspondente da RFI em Düsseldorf, que participou do Linha Direta de hoje.
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5: Luísa Ramos.
1: A imprensa francesa abre a semana repercutindo o resultado histórico das eleições regionais na Saxônia-Anhalt, no leste da Alemanha. O partido de extrema-direita, Alternativa para a Alemanha, AfD, obteve cerca de 44% dos votos e ficou perto de alcançar uma maioria para governar sozinho. Para o portal France Info, o resultado é um terremoto político e um duro golpe para o chanceler Friedrich Merz. O jornal Le Monde destaca a derrota como uma humilhação para o partido conservador CDU de Merz, que governava a região há mais de 2 décadas e viu seu apoio eleitoral cair pela metade. O jornal considera que a votação abre uma possibilidade inédita, a chegada da extrema-direita ao poder em um estado alemão. O Le Figaro atribui parte desse sucesso à popularidade do candidato Ulrich Zygmunt, de 35 anos, descrito pela imprensa alemã como um político com imagem de genro ideal, que ampliou o alcance eleitoral da AfD, sobretudo entre os mais jovens. O jornal observa que sua campanha explorou símbolos da antiga Alemanha Oriental e transformou Zygmunt em uma figura popular nas redes sociais. Já o Libération fala em choque fascista e alerta que a extrema-direita está às portas do poder pela primeira vez desde o fim da Segunda Guerra Mundial. O Diário de Esquerda enfatiza manifestações que classificaram o resultado eleitoral como uma ameaça à democracia alemã. O jornal La Croix destaca que a AfD transformou a eleição regional em um voto de protesto direto contra Berlim e observa que a possibilidade de uma aliança com o pequeno partido populista BSW, favorável à Rússia e contrário à imigração.
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6: Paris se prepara para receber os brasileiros que vão votar nas eleições presidenciais de outubro. O eleitorado registrado na capital francesa cresceu 32% em relação ao último pleito. Para falar sobre os preparativos da votação, a RFI conversou com o cônsul-geral do Brasil em Paris, Fábio Mendes Marzano. Muito obrigada pela sua entrevista. Queria saber como é que está a organização para essa eleição de outubro.
7: Bom dia, eu que agradeço a sua presença, essa oportunidade. A organização está indo muito bem, esperamos o comparecimento dezenas de milhares de brasileiros, se Deus quiser. Será no espaço Vancy, que fica no 2e, né? na rua 25, Rue de Jeuner, né? O metrô é o Grand Boulevard, linhas 8 e 9, ou linha 3, estação Saint-Thier.
6: Esse ano, quantos eleitores inscritos e qual é a expectativa de participação?
7: Temos quase 28 mil eleitores inscritos, 27.800 para ser mais preciso, né? Foi um aumento considerável em relação a 4 anos atrás, em 2022, né? Quando tínhamos 21 mil e poucos, menos de 22 mil eleitores. E, em geral, nessas últimas eleições, a média tem sido de 50% de comparecimento, né? Então, nós esperamos pelo menos 14 mil pessoas que virão votar. Mas faço até aqui aproveito para fazer um chamado para que venham em grande número participar.
6: Como é que foi para conseguir reunir os voluntários esse ano? O senhor já está com a equipe completa?
7: Estamos já com a equipe completa, 185 pessoas no total, né? Não foi difícil, os brasileiros assim, fazem questão de ajudar, de colaborar nesse processo, de participar, né? Então nós temos uma boa parte dos voluntários que são funcionários do quadro do Serviço Exterior e também do próprio consulado, da embaixada, da Unesco e da nossa delegação na OCDE, são mais de 80 pessoas. E os restantes são voluntários que se apresentaram com muito bom grado para participar.
6: As urnas já vieram do Brasil? Quantas serão? São urnas eletrônicas, logicamente?
7: Isso. Serão 34 urnas eletrônicas. Ainda estamos esperando recebê-las do TSE. Assim que nós recebemos, temos já fazer os testes, né? Para ver se não tem algum problema, se estão funcionando corretamente, né? Depois, na véspera, também no sábado, nós vamos ao local, instalamos as urnas, mais uma vez testamos, né? Aí depois desligamos, aí só 15 minutos antes de começar a eleição é que elas podem voltar a ser definitivamente ligadas, né? E agora já recebemos algumas urnas de lona, que são para situações emergenciais, caso na última hora uma das urnas eletrônicas não funcione, né?
6: Isso aconteceu já na última eleição, por exemplo?
7: Na última vez foram 2 urnas que não funcionaram e tivemos de recorrer ao voto manual.
6: No dia da eleição é como em qualquer sessão eleitoral no Brasil. Você pode relembrar como é que funciona para quem chega para votar?
7: A votação é por ordem de chegada, né? Embora haja prioridade, claro, para as pessoas que são prioritárias no Brasil, né? Idosos, grávidas, pessoas com alguma dificuldade de locomoção, né? Preciso apresentar o título de eleitor ou algum documento válido com foto, para, claro, para se identificar. É proibida qualquer tipo de propaganda eleitoral, não pode se reunir, não pode fazer boca de urna, não pode usar nenhuma roupa ou apetrecho que lembre o seu partido político. Enfim, em geral, pelo que a gente viu também nas últimas eleições, é um processo muito bonito, os brasileiros vêm com muita alegria participar e nunca tivemos problemas assim, de arruaça, de comportamentos indevidos. Né?
6: No Brasil, quem cuida da boca de urna é a polícia militar. Aqui na França, como é que funciona isso?
7: A polícia francesa fica assim, numa colaboração mais ou menos voluntária conosco, né? Porque eles também não têm obrigação, mas eles ficam fora do portão, eles não podem adentrar o recinto que passa a ser um pouco como um território brasileiro. Então, eles garantem a ordem até o portão, na fila, na rua e tudo, né? E lá dentro nós teremos agentes de segurança, especialmente contratados e treinados para ajudar em todos os momentos.
6: O senhor é o juiz eleitoral desse pleito aqui em Paris e também no segundo turno, se houver necessidade. Como é que é a sua função nesse dia?
7: Geralmente eu fico percorrendo as salas, né, conversando antes, mesmo durante todo o processo com os presidentes de mesa, com os mesários, né, vou de sala em sala para ver se está tudo correndo bem, né, e eventualmente se tomar algumas decisões de última hora quando ocorrem situações anômalas, né, uma pessoa sem um documento, né.
6: O senhor poderia encerrar com um convite, então, à votação?
7: Convido os brasileiros, a todos que são eleitores, a virem nesse grande dia. É um momento quase que o mais importante da nossa democracia, né? E nós vamos recebê-los de braços abertos, com toda a organização, toda a segurança, toda a logística necessária. E queremos ver o maior número possível presente aí nesse dia.
8: Muito obrigada pela sua entrevista, RF.
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10: Sanções costumam ser mais sinceras quando começam a ser desmontadas. A ordem das exceções diz muito sobre o que Washington realmente quer. Na Venezuela, naturalmente, o petróleo veio primeiro. E isso era muito previsível. Agora os Estados Unidos começam a abrir espaço para o ouro, os minerais e o carvão. O subsolo venezuelano entrou de vez na diplomacia de Washington. Isso, de forma alguma, encerra as sanções. Essa abertura ela é controlada, seletiva e irreversível, mas muda o lugar da Venezuela dentro do cálculo americano. O país já não é mais visto somente como um problema político ou uma reserva de petróleo. Passou a ocupar um espaço na disputa por recursos estratégicos e influência sobre a Amazônia. Em março, Washington autorizou determinadas atividades relacionadas ao ouro venezuelano. Isso passou quase despercebido. Depois, ampliou esse espaço para outros minerais, alguns serviços e possíveis contratos de investimento. Em setembro, logo há poucos dias, o carvão entrou na mesma arquitetura americana. A palavra importante é determinadas. Washington não liberou todo o comércio e nem normalizou a Venezuela. Está religando o país a certos circuitos econômicos que são escolhidos pelos Estados Unidos, tomada por tomada. O problema é que o ouro não é petróleo amarelo. A mineração venezuelana não funciona dentro de um setor convencional, com empresas transparentes, rastreabilidade confiável e uma autoridade regulatória que chegue aonde o mapa oficial diz que ela chega. Durante muitos anos, o arco mineiro do Orinoco virou uma economia paralela. Ali se encontram autoridades políticas, militares, grupos armados, atravessadores, organizações criminosas, tudo o que vocês podem imaginar. Cada um controla um pedaço da mina, da estrada ou mesmo desse silêncio dos habitantes dessa região. O ouro ganhou uma importância quando o colapso do petróleo secou as divisas. E acabou também trazendo uma vantagem para quem opera nas sombras. Pode ser carregado em pequenas quantidades, pode ser fundido, pode ser misturado, pode ser reexportado com documentos novos. Uma barra não conta de qual mina que ela saiu. E essa espécie de amnésia, ela é muito bom para quem está fazendo esse tipo de negócio. Caracas tenta recuperar o comando dessa economia, mas não é fácil. O governo aprovou uma legislação para tentar atrair investidores e enviou forças militares para Las Claritas, uma das principais áreas de mineração ilegal do país. A lógica parece muito simples. Ninguém oferece uma concessão séria sobre um território que não controla. Caracas precisa provar que manda nessas minas e nas rotas de exportação. E é aí que a abertura americana começa a enfrentar alguns problemas. Washington cria canais legais antes que a Venezuela consiga separar a produção formal, extração ilegal e atores sancionados. Isso faz com que a licença acabe chegando bem antes da rastreabilidade. E o risco acaba, obviamente, atravessando a fronteira. Ouro extraído ilegalmente no Brasil e na Guiana já entra em território venezuelano e redes criminosas usam Boa Vista, pequenas aeronaves e pistas clandestinas como um centro de distribuição desse ouro. Quando a fiscalização aumenta no Brasil, o ouro simplesmente muda de rota. Ele ganha documentos novos e reaparece no mercado internacional com uma biografia limpa. O garimpo não desapareceu. O que aconteceu foi que ele acabou trocando de cartório. Isso faz com que outros países acabam sendo puxados para esse problema. Por exemplo, a Guiana Francesa também conecta o mercado europeu às redes ilegais de Brasil, Suriname e Venezuela. Então, para os Estados Unidos lidar com essa situação, é incrivelmente mais complexo do que o petróleo. Mas uma vez começado esse processo, dificilmente o governo Trump vai voltar atrás. Até a próxima e um abraço a todos.
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2: Paris, segunda-feira, 7 de setembro de 2026. A vitória da Alternativa para a Alemanha, AfD, nas eleições regionais da Saxônia-Anhalt, provoca forte reação da imprensa alemã e francesa e amplia a pressão sobre o chanceler Friedrich Merz. Com cerca de 44% dos votos, o partido de extrema-direita alemão alcançou seu melhor resultado histórico e impôs uma derrota considerada humilhante à CDU, partido de Merz. Jornais apontam que a votação reflete o descontentamento com o governo federal e alertam que uma possível aliança da AfD com o partido populista BSW pode abrir caminho para um primeiro governo regional de extrema-direita na Alemanha desde a Segunda Guerra Mundial. Israel acusou nesta segunda-feira o Hezbollah, grupo islâmico libanês apoiado pelo Irã, de repetidas violações do frágil acordo de cessar-fogo no Líbano. Segundo o governo israelense, o grupo continua reforçando suas capacidades militares no sul do país. Durante a noite, bombardeios israelenses deixaram 11 mortos na região. O primeiro-ministro, Benjamin Netanyahu, teria ordenado a evacuação de dezenas de postos avançados de colonos israelenses na Cisjordânia ocupada. Estariam na mira cerca de uma centena de assentamentos informais construídos sem autorização em áreas sob controle total ou parcial da autoridade palestina. A medida ocorre após forte pressão internacional diante do aumento da violência de colonos contra palestinos. O governo iraniano anunciou hoje a criação, nos próximos dias, de uma nova zona regulamentada no Golfo e um novo corredor de navegação no Estreito de Hormuz. A nova área de acesso restrito abrangerá parte do Golfo a partir da zona afetada pelo bloqueio americano. Navios que entrarem nessa região poderão ser incluídos em uma lista de sanções. O anúncio ocorre em meio à escalada das tensões entre Israel, Irã e Estados Unidos. A Organização Meteorológica Mundial alertou que o aumento das ondas de calor e dos incêndios florestais impulsionados pelas mudanças climáticas ameaça reverter avanços obtidos na melhoria da qualidade do ar em várias regiões do mundo. Segundo a agência da ONU, o calor extremo favorece a formação de poluentes e agrava os efeitos da fumaça dos incêndios, aumentando os riscos para a saúde humana e para os ecossistemas. O relatório da OMM aponta que episódios de poluição do ar tendem a se tornar cada vez mais frequentes e severos. 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
2: Bom dia, em Paris, céu claro, máxima de 28 graus. Hoje é segunda-feira, 7 de setembro de 2026. Na Alemanha, vitória histórica da AfD de extrema-direita em eleição regional aprofunda a crise do governo. Israel acusa Hezbollah de violar cessar-fogo após ataques que deixaram ao menos 11 mortos no Líbano. ONU alerta para impacto de incêndios e de calor extremo na qualidade do ar. Essas e mais notícias agora no Jornal da RFI. A Alternativa para a Alemanha, a AfD, de extrema-direita, alcançou um resultado histórico nas eleições regionais em Saxônia-Anhalt. O partido obteve cerca de 44% dos votos, resultado que coloca a extrema-direita em posição favorável para liderar pela primeira vez desde o fim da Segunda Guerra. A questão agora é como a AfD irá governar. Vamos ouvir o correspondente da RFI na Alemanha, Gabriel Brust.
3: A Alemanha amanheceu esta segunda-feira se perguntando se a onda de extrema-direita que varreu a Saxônia-Anhalt pode se repetir no restante do país. A líder da AfD, Alice Weidel, já falou em eleições nacionais antecipadas e na substituição do chanceler Friedrich Merz antes do Natal. A declaração mostra o tamanho do golpe sofrido pela CDU, o partido do chanceler, mesmo que a Alemanha não seja a Saxônia-Anhalt e a AfD não tenha força parlamentar para derrubar Merz por enquanto. Ainda é incerto quem vai governar a Saxônia-Anhalt, já que a AfD fez 39 dos 42 assentos do parlamento necessários para formar uma maioria absoluta. Mas ainda ontem à noite, uma janela se abriu. O pequeno partido de esquerda radical BSW, que conquistou inesperadas 5 cadeiras, disse estar aberto a conversar com a AfD para garantir uma mudança de governo no estado. O que une os dois partidos de extremos opostos é a defesa do fim das sanções à Rússia e uma aproximação com Moscou. Se essa colaboração se confirmar, seria a primeira vez que um partido alemão romperia o chamado Brandmauer, o cordão de isolamento contra a AfD, para viabilizar um governo estadual liderado pelo partido de extrema-direita. De Düsseldorf, na Alemanha, Gabriel Brust para a RFI.
2: Israel acusou nesta segunda-feira o Hezbollah, grupo islâmico libanês apoiado pelo Irã, de repetidas violações do frágil acordo de cessar-fogo no Líbano. Segundo o governo israelense, o grupo continua reforçando suas capacidades militares no sul do país. Durante a noite, bombardeios israelenses no sul do Líbano deixaram 11 mortos. O primeiro-ministro, Benjamin Netanyahu, teria ordenado a evacuação de dezenas de postos avançados de colonos israelenses na Cisjordânia ocupada, segundo o ministro das Finanças, Bezalel Smotrich. Cerca de uma centena de assentamentos informais construídos sem autorização em áreas sob controle total ou parcial da autoridade palestina estariam na mira. A medida ocorre após forte pressão internacional diante do aumento da violência de colonos contra palestinos. No fim de semana, o embaixador americano em Israel, Mike Huckabee, denunciou atos de terror cometidos por extremistas judeus e afirmou que Israel tem a responsabilidade de garantir a segurança da população palestina. O governo iraniano anunciou nesta segunda-feira a criação, nos próximos dias, de uma nova zona regulamentada no Golfo e de um novo corredor também de navegação no Estreito de Hormuz. Mais informações com Márcia Bechara.
4: Segundo Mozan Rezaei, secretário do Conselho Supremo de Segurança Nacional do Irã, a nova área de acesso restrito abrangerá a parte do Golfo a partir da zona afetada pelo bloqueio americano. Navios que entrarem nessa região poderão ser incluídos em uma lista de sanções. O anúncio ocorre em meio à escalada das tensões entre Irã, Israel e Estados Unidos. O Estreito de Hormuz, rota estratégica para o transporte mundial de petróleo, está praticamente bloqueado desde os ataques americanos e israelenses contra o Irã no fim de fevereiro, o que contribuiu para a alta dos preços da energia. Também nessa segunda-feira, o Qatar afirmou que os países do Golfo não podem depender exclusivamente dos Estados Unidos para garantir sua segurança e precisam reforçar sua autonomia estratégica.
2: Emissários enviados por Donald Trump a Moscou e Kiev no domingo apresentaram novas propostas consideradas mais eficazes pela presidência ucraniana para tentar encerrar a guerra com a Rússia. O presidente Volodymyr Zelensky afirmou temer que o conflito se prolongue durante o inverno europeu e voltou a defender uma negociação direta com Vladimir Putin para tratar das questões territoriais consideradas centrais para o fim da guerra. No Nepal, equipes de resgate com apoio de especialistas da China, Índia e Coreia do Sul continuam explorando túneis de usinas hidrelétricas afetadas em busca de sobreviventes após a enchente que atingiu o norte do país em 26 de agosto. Segundo o balanço mais recente, a catástrofe deixou pelo menos 1.398 mortos e mais de 5.500 desaparecidos na fronteira entre Nepal e China. E a Organização Meteorológica Mundial alertou que o aumento das ondas de calor e dos incêndios florestais, impulsionados pelas mudanças climáticas, ameaça reverter os avanços obtidos na melhoria da qualidade do ar em várias regiões do mundo. Segundo a agência da ONU, o calor extremo favorece a formação de poluentes e agrava os efeitos da fumaça dos incêndios, aumentando os riscos para a saúde humana e para os ecossistemas. sistemas. Embora a Europa e a América do Norte tenham reduzido a poluição gerada por indústrias e veículos, a exposição à fumaça dos incêndios continua aumentando. A OMM alerta, portanto, que episódios de poluição do ar tendem a se tornar cada vez mais frequentes e severos à medida que as temperaturas globais seguem em alta. A cidade de Saint-Paul-de-Vence, no sul da França, recebe nesta segunda-feira a cúpula Lumière. O encontro internacional inédito, dedicado ao futuro do cinema, reúne cerca de 200 representantes da indústria audiovisual de mais de 60 países, entre eles executivos de estúdios de Hollywood, plataformas de streaming, emissoras de televisão e produtoras. Organizados pelos presidentes da França, Emmanuel Macron, e da Coreia do Sul, Lee Jae-myung, a cúpula pretende discutir formas de apoiar o setor que enfrenta desafios como o avanço da inteligência artificial e a queda de frequência nas salas de cinema. E também hoje uma nova proposta de lei contra violências sexuais e sexistas começa a ser examinada pela Comissão da Assembleia Nacional Francesa.
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2: Agora, na segunda parte da programação brasileira da Rádio França Internacional deste dia 7 de setembro, entre terremoto político e choque fascista, imprensa francesa reage à vitória do partido de extrema-direita Alternativa para a Alemanha, AfD. Esse também é o tema do nosso Linha Direta, que vai repercutir esse duro golpe para o governo do chanceler Friedrich Merz. Nosso entrevistado de hoje é o cônsul-geral do Brasil em Paris, Fábio Mendes Manzano, que fala dos preparativos para receber os brasileiros residentes na França que vão votar nas eleições de 2026. Por fim, neste bloco, você ouve a crônica O Mundo Agora com Tiago de Aragão. Depois do petróleo, o ouro, os minerais e o carvão venezuelanos agora entram na mira de Washington. 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
1: Ainda é incerto quem vai governar o estado alemão da Saxônia-Anhalt, que neste domingo deu 44% dos votos ao partido de extrema-direita Alternativa para a Alemanha. É a maior votação já obtida pela AfD e garantiu ao grupo 39 assentos no parlamento estadual, sem chegar aos 42 necessários para formar uma maioria absoluta. Mesmo assim, a Alemanha amanheceu nesta segunda-feira se perguntando se a onda de extrema-direita que varreu um de seus 16 estados pode se repetir no restante do país. Nós vamos a Düsseldorf, na Alemanha, conversar com o correspondente Gabriel Brust sobre o dia seguinte desta eleição considerada histórica. Olá, Gabriel, bom dia. Qual foi o impacto dessa vitória da AfD na política alemã?
3: Como você falou, Elcio, mesmo que ainda não se saiba se o partido vai conseguir formar maioria para governar a Saxônia-Anhalt, o impacto político é muito grande mesmo em plano federal. A líder da AfD, Alice Weidel, já falou ontem mesmo em eleições nacionais antecipadas e na substituição do chanceler Friedrich Merz antes do Natal. A declaração mostra o tamanho do golpe sofrido pela CDU, o partido do chanceler, mesmo que a Alemanha não seja a Saxônia-Anhalt e a AfD não tenha força parlamentar para derrubar o Merz por enquanto. A AfD precisa de pelo menos mais 3 cadeiras de algum outro partido para conseguir ter maioria na Saxônia-Anhalt. Mas ainda no domingo à noite, uma janela se abriu. O pequeno partido de esquerda radical, a BSW, que conquistou inesperadas 5 cadeiras, disse estar aberta a conversar para garantir uma mudança de governo no estado. A BSW tem apenas 2 anos de existência e é uma dissidência do partido de esquerda Die Linke, que, por sua vez, acabou a eleição com 8 assentos no parlamento e se opõe frontalmente à AfD. Até o início da votação, muitos acreditavam que a BSW não conseguiria nem mesmo atingir a cláusula de barreira, a votação mínima de 5%. A boa performance garantiu ao partido não só entrar no parlamento, como ficar em uma posição chave. Nenhum grupo conseguirá formar maioria sem estas 5 cadeiras conquistadas pela BSW.
1: Agora, Gabriel, de que maneira a BSW pode ajudar a AfD a formar o governo?
3: A principal candidata da BSW na Saxônia-Anhalt, Claudia Wittig, disse estar aberta a conversar com a AfD para garantir uma mudança de governo no estado, que atualmente está nas mãos do Partido Conservador do chanceler Friedrich Merz, a CDU. Ela descarta formar uma coalizão formal para eleger o candidato da AfD, o Ulrich Zygmunt, mas diz que aceita uma colaboração para eleger um outro nome contra o atual primeiro-ministro estadual da CDU, o Sven Schulze. Na manhã de hoje, outro candidato local da BSW, o Thomas Schulz, deixou mais clara como se daria essa colaboração. O partido vai se abster caso haja uma terceira votação do parlamento para escolher o primeiro-ministro estadual. Na Saxony-Anhalt, caso não se chegue a uma maioria absoluta em duas votações seguidas para escolher o líder do governo, e é bastante provável que isso aconteça agora, na terceira votação basta uma maioria simples. Como a BSW pensa em se abster, a AfD então elegeria o Ulrich Zygmunt com facilidade, contando com a sua maioria simples de 39 votos. Se essa colaboração se confirmar, seria a primeira vez que um partido alemão romperia o chamado Brandmauer, o cordão de isolamento contra a AfD, para então viabilizar um governo estadual liderado pelo partido de extrema-direita.
1: E quais foram os outros resultados da eleição, Gabriel?
3: Depois da AfD em primeiro, com cerca de 44% dos votos, veio a conservadora CDU, com um resultado muito abaixo do esperado, com 17%, seguidos de uma sequência de partidos mais à esquerda, os sociais-democratas do SPD, os verdes e o Die Linke. A distribuição nas cadeiras ficou em 39 para a AfD, 15 para o CDU, 8 para cada um dos partidos de esquerda e, por fim, as 5 cadeiras da BSW.
1: Muito obrigado, Gabriel Brust, correspondente da RFI em Düsseldorf, que participou do Linha Direta de hoje.
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2: A imprensa francesa abre a semana repercutindo o resultado histórico das eleições regionais na Saxônia-Anhalt, no leste da Alemanha. O partido de extrema-direita, Alternativa para a Alemanha, AfD, obteve cerca de 44% dos votos e ficou perto de alcançar uma maioria para governar sozinho. Para o portal France Info, o resultado é um terremoto político e um duro golpe para o chanceler Friedrich Merz. O jornal Le Monde destaca a derrota como uma humilhação para o partido conservador CDU de Merz, que governava a região há mais de 2 décadas e viu seu apoio eleitoral cair pela metade. O jornal considera que a votação abre uma possibilidade inédita, a chegada da extrema-direita ao poder em um estado alemão. O Le Figaro atribui parte desse sucesso à popularidade do candidato Ulrich Zygmunt, de 35 anos, descrito pela imprensa alemã como um político com imagem de genro ideal, que ampliou o alcance eleitoral da AfD, sobretudo entre os mais jovens. O jornal observa que sua campanha explorou símbolos da antiga Alemanha Oriental e transformou Zygmunt em uma figura popular nas redes sociais. Já o Libération fala em choque fascista e alerta que a extrema-direita está às portas do poder pela primeira vez desde o fim da Segunda Guerra Mundial. O Diário de Esquerda enfatiza manifestações que classificaram o resultado eleitoral como uma ameaça à democracia alemã. O jornal La Croix destaca que a AfD transformou a eleição regional em um voto de protesto direto contra Berlim e observa que a possibilidade de uma aliança com o pequeno partido populista BSW, favorável à Rússia e contrário à imigração.
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5: Paris se prepara para receber os brasileiros que vão votar nas eleições presidenciais de outubro. O eleitorado registrado na capital francesa cresceu 32% em relação ao último pleito. Para falar sobre os preparativos da votação, a RFI conversou com o cônsul-geral do Brasil em Paris, Fábio Mendes Marzano. Muito obrigada pela sua entrevista. Queria saber como é que está a organização para essa eleição de outubro.
6: Bom dia, eu que agradeço a sua presença, essa oportunidade. A organização está indo muito bem. Esperamos o comparecimento dezenas de milhares de brasileiros, se Deus quiser. Será no espaço Vancy, que fica no 2e, né? na rua 25, Rue de Jeuner, né? O metrô é o Grand Boulevard, linhas 8 e 9, ou linha 3, estação Saint-Thier.
5: Esse ano, quantos eleitores inscritos e qual é a expectativa de participação?
6: Temos quase 28 mil eleitores inscritos, 27.800 para ser mais preciso, né? Foi um aumento considerável em relação a 4 anos atrás, em 2022, né? Quando tínhamos 21 mil e poucos, menos de 22 mil eleitores. E, em geral, nessas últimas eleições, a média tem sido de 50% de comparecimento, né? Então, nós esperamos pelo menos 14 mil pessoas que virão votar. Mas faço até aqui um, aproveito para fazer um chamado para que venham em grande número participar.
5: Como é que foi para conseguir reunir os voluntários esse ano? O senhor já está com a equipe completa?
6: Estamos já com a equipe completa, 185 pessoas no total, né? Não foi difícil. Os brasileiros assim, fazem questão de ajudar, de colaborar nesse processo, de participar, né? Então, nós temos uma boa parte dos voluntários que são funcionários do quadro do Serviço Exterior e também do próprio consulado, da embaixada, da Unesco e da nossa delegação na OCDE. São mais de 80 pessoas. E o restante são voluntários que se apresentaram com muito bom grado para participar.
5: As urnas já vieram do Brasil? Quantas serão? São urnas eletrônicas, logicamente?
6: Isso. Serão 34 urnas eletrônicas. Ainda estamos esperando recebê-las do TSE. Assim que nós recebemos, temos já fazer os testes, né? Para ver se não tem algum problema, se estão funcionando corretamente, né? Depois, na véspera, também no sábado, nós vamos ao local, instalamos as urnas, mais uma vez testamos, né? Aí depois desligamos, aí só 15 minutos antes de começar a eleição é que elas podem voltar a ser definitivamente ligadas, né? E agora já recebemos algumas urnas de lona, que são para situações emergenciais, caso na última hora uma das urnas eletrônicas não funcione, né?
5: Isso aconteceu já na última eleição, por exemplo?
6: Na última vez, foram 2 urnas que não funcionaram e tivemos de recorrer ao voto manual.
5: No dia da eleição, é como em qualquer sessão eleitoral no Brasil. Você pode relembrar como é que funciona para quem chega para votar?
6: A votação é por ordem de chegada, né? Embora haja prioridade, claro, para as pessoas que são prioritárias no Brasil, né? Idosos, grávidas, pessoas com alguma dificuldade de locomoção, né? É preciso apresentar o título de eleitor ou algum documento válido com foto, para, claro, para se identificar. É proibida qualquer tipo de propaganda eleitoral, não pode se reunir, não pode fazer boca de urna, não pode usar nenhuma roupa ou apetrecho que lembre o seu partido político. Enfim, em geral, pelo que a gente viu também nas últimas eleições, é um processo muito bonito, os brasileiros vêm com muita alegria participar e nunca tivemos problemas assim, de arruaça, de comportamentos indevidos, né?
5: No Brasil, quem cuida da boca de urna é a polícia militar. Aqui na França, como é que funciona isso?
6: A polícia francesa fica assim, numa colaboração mais ou menos voluntária conosco, né? Porque eles também não têm obrigação, mas eles ficam fora do portão, eles não podem adentrar o recinto que passa a ser um pouco como um território brasileiro. Então, eles garantem a ordem até o portão, na fila, na rua e tudo, né? E lá dentro nós teremos agentes de segurança, especialmente contratados e treinados para ajudar em todos os momentos.
5: O senhor é o juiz eleitoral desse pleito aqui em Paris e também no segundo turno, se houver necessidade. Como é que é a sua função nesse dia?
6: Geralmente eu fico percorrendo as salas, né, conversando antes, mesmo durante todo o processo com os presidentes de mesa, com os mesários, né, vou de sala em sala para ver se está tudo correndo bem, né, e eventualmente se tomar algumas decisões de última hora quando ocorrem situações anômalas, né, uma pessoa sem um documento, né.
5: O senhor poderia encerrar com um convite, então, à votação?
6: Convido os brasileiros, a todos que são eleitores, a virem nesse grande dia. É um momento quase que o mais importante da nossa democracia, né? E nós vamos recebê-los de braços abertos, com toda a organização, toda a segurança, toda a logística necessária. E queremos ver o maior número possível presente aí nesse dia.
5: Muito obrigada pela sua entrevista, RF.
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5: Tiago de Aragão.
7: Sanções costumam ser mais sinceras quando começam a ser desmontadas. A ordem das exceções diz muito sobre o que Washington realmente quer. Na Venezuela, naturalmente, o petróleo veio primeiro. E isso era muito previsível. Agora os Estados Unidos começam a abrir espaço para o ouro, os minerais e o carvão. O subsolo venezuelano entrou de vez na diplomacia de Washington. Isso, de forma alguma, encerra as sanções. Essa abertura ela é controlada, seletiva e irreversível, mas muda o lugar da Venezuela dentro do cálculo americano. O país já não é mais visto somente como um problema político ou uma reserva de petróleo. Passou a ocupar um espaço na disputa por recursos estratégicos e influência sobre a Amazônia. Em março, Washington autorizou determinadas atividades relacionadas ao ouro venezuelano. Isso passou quase despercebido. Depois ampliou esse espaço para outros minerais, alguns serviços e possíveis contratos de investimento. Em setembro, logo há poucos dias, o carvão entrou na mesma arquitetura americana. A palavra importante é determinadas. Washington não liberou todo o comércio e nem normalizou a Venezuela. Está religando o país a certos circuitos econômicos que são escolhidos pelos Estados Unidos, tomada por tomada. O problema é que o ouro não é petróleo amarelo. A mineração venezuelana não funciona dentro de um setor convencional, com empresas transparentes, rastreabilidade confiável e uma autoridade regulatória que chegue aonde o mapa oficial diz que ela chega. Durante muitos anos, o arco mineiro do Orinoco virou uma economia paralela. Ali se encontram autoridades políticas, militares, grupos armados, atravessadores, organizações criminosas, tudo o que vocês podem imaginar. Cada um controla um pedaço da mina, da estrada ou mesmo desse silêncio dos habitantes dessa região. O ouro ganhou uma importância quando o colapso do petróleo secou as divisas. E acabou também trazendo uma vantagem para quem opera nas sombras. Pode ser carregado em pequenas quantidades, pode ser fundido, pode ser misturado, pode ser reexportado com documentos novos. Uma barra não conta de qual mina que ela saiu. E essa espécie de amnésia, ela é muito bom para quem está fazendo esse tipo de negócio. Caracas tenta recuperar o comando dessa economia, mas não é fácil. O governo aprovou uma legislação para tentar atrair investidores e enviou forças militares para Las Claritas, uma das principais áreas de mineração ilegal do país. A lógica parece muito simples. Ninguém oferece uma concessão séria sobre um território que não controla. Caracas precisa provar que manda nessas minas e nas rotas de exportação. E é aí que a abertura americana começa a enfrentar alguns problemas. Washington cria canais legais antes que a Venezuela consiga separar a produção formal, extração ilegal e atores sancionados. Isso faz com que a licença acabe chegando bem antes da rastreabilidade. E o risco acaba, obviamente, atravessando a fronteira. Ouro extraído ilegalmente no Brasil e na Guiana já entra em território venezuelano e redes criminosas usam Boa Vista, pequenas aeronaves e pistas clandestinas como um centro de distribuição desse ouro. Quando a fiscalização aumenta no Brasil, o ouro simplesmente muda de rota. Ele ganha documentos novos e reaparece no mercado internacional com uma biografia limpa. O garimpo não desapareceu. O que aconteceu foi que ele acabou trocando de cartório. Isso faz com que outros países acabam sendo puxados para esse problema. Por exemplo, a Guiana Francesa também conecta o mercado europeu às redes ilegais de Brasil, Suriname e Venezuela. Então, para os Estados Unidos lidar com essa situação, é incrivelmente mais complexo do que o petróleo. Mas uma vez começado esse processo, dificilmente o governo Trump vai voltar atrás. Até a próxima e um abraço a todos.
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0: poluição do ar tendem a se tornar cada vez mais frequentes e severos.
1: Bom dia, são 11 horas e 30 minutos em Paris, 6:30 da manhã em Brasília. Começa agora o Jornal da RFI.
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1: Em Paris, céu nublado, os termômetros marcam 21 graus. Estes são os destaques desta terça-feira, 8 de setembro. Relatório PISA de 2025 sobre educação aponta queda histórica de rendimento escolar. Torre Eiffel volta a abrir após paralisação em protesto contra retirada de trabalhadoras do local durante visita de religiosos. Rússia retoma bombardeios a Kiev depois de suspender ataques para visita de emissários americanos. Estas e outras notícias a seguir. Os resultados globais do relatório PISA sobre educação em 2025, divulgados pela OCDE nesta terça-feira, apontam para uma queda histórica no desempenho médio em leitura e matemática na maioria dos países participantes. O Brasil se manteve estável nos resultados. Elcio Ramalho tem mais informações.
4: O Brasil manteve resultados estáveis em relação às edições anteriores, mas continua posicionado na metade de baixo do ranking global e distante das médias da OCDE e com grandes disparidades socioeconômicas. A diferença de nota em ciências entre alunos de famílias ricas brasileiras e famílias pobres chega a 96 pontos, o equivalente a quase 3 anos de escolaridade. No topo da pirâmide, apenas 1,8% dos jovens brasileiros alcançaram alto desempenho escolar, enquanto a média da OCDE é de 11,9%. Singapura liderou de forma isolada o ranking, seguida de perto por um forte bloco asiático, composto por regiões da China, Taiwan, Japão, Macau e Coreia do Sul. Na Europa, a Estônia manteve sua posição de destaque. Além de ciências, foco principal desta edição, matemática e leitura, o exame testou pela primeira vez a resolução de problemas por meio de ferramentas computacionais.
1: A Torre Eiffel deve voltar a abrir nesta terça-feira após um dia de paralisação. Os trabalhadores do monumento fizeram greve em protesto contra a retirada das funcionárias do local durante uma visita de uma delegação hindu. O grupo religioso pediu desculpas pelo ocorrido. Mais informações com Lúcia Miesel.
5: Os trabalhadores da Torre Eiffel denunciaram em um comunicado a substituição de funcionárias devido ao seu gênero. A empresa operadora da Torre Eiffel reconheceu que a delegação indiana havia solicitado que a visita fosse organizada, limitando as interações com mulheres, e que essas condições não deveriam ter sido aceitas. A delegação de um movimento espiritual indiano, considerado conservador e nacionalista, celebrou no domingo seu primeiro grande templo na França, construído a 30 quilômetros ao leste da capital francesa. O prefeito de Paris, o socialista Emmanuel Grégoire, denunciou nas redes sociais que o caso deveria ser investigado. A cidade é proprietária da torre e acionista majoritária da empresa que a administra.
1: E 4 obras de Auguste Renoir, estimadas em cerca de 9 milhões de euros, foram roubadas de um museu da Côte d'Azur na madrugada de terça-feira. Vídeos das câmeras de segurança mostram 2 homens entrando no Museu Renoir em Cagnes-sur-Mer, na Riviera Francesa, por volta das 5:40 da manhã, segundo o prefeito da cidade, Brian Masson. 2 das obras foram roubadas foram abandonadas no jardim do museu durante a fuga, de acordo com o prefeito. Uma operação de busca pelos suspeitos está em andamento e a promotoria de Grasse, cidade no sudeste do país, abriu uma investigação. O chanceler alemão Friedrich Merz disse na segunda-feira que estava profundamente consternado com a vitória do partido de extrema-direita Alternativa para a Alemanha na Saxônia-Anhalt, nas eleições estaduais da Alemanha no domingo. No entanto, ele disse que seu governo continuaria com suas reformas, descartando a possibilidade de trabalhar com a extrema-direita. Já a Alternativa para a Alemanha começou a sondar outros partidos, inclusive o conservador União Democrata Cristã de Merz, nesta segunda-feira.

segunda-feira para governar a região onde conquistou a vitória eleitoral histórica. A Rússia voltou a bombardear Kiev após suspender por 3 dias os ataques durante a visita dos emissários americanos Steve Witkoff e Jared Kushner. Os novos bombardeios deixaram ao menos 2 mortos e 7 feridos, segundo um balanço provisório das autoridades locais. O ministro ucraniano das Relações Exteriores denunciou um ataque horrível e massivo, onde foram usados mísseis balísticos. O Ministério da Defesa da Rússia afirmou ter atingido fábricas de componentes para drones e mísseis e depósitos de munição e armazéns militares. Diante da nova onda de bombardeios, o Reino Unido anunciou um pacote de 100 milhões de libras esterlinas, cerca de 694 milhões de reais, para fortalecer a defesa aérea da Ucrânia. Pelo menos 73 pessoas ficaram feridas em ataques realizados pelos hutis contra a Arábia Saudita, se informou na manhã desta terça-feira a coalizão liderada pelos sauditas no Iêmen. As operações foram suspensas em várias instalações de energia sauditas após os ataques que causaram incêndios nos locais atingidos. Bombeiros e equipes de emergência foram enviados com urgência ao local para combater as chamas e avaliar os danos, segundo o Ministério de Energia da Arábia Saudita. O país é o maior produtor de petróleo do mundo. A montadora Fiat Chrysler vai enfrentar um julgamento no Tribunal Criminal de Paris por fraude agravada relacionada ao escândalo Dieselgate. A suspeita é que a fabricante tenha vendido veículos das marcas Fiat, Alfa Romeo e Jeep entre 2014 e 2017, equipados com motores a diesel que excediam o limite regulatório para emissões de poluentes atmosféricos que contribuem para o desenvolvimento de doenças respiratórias. Ao todo, 4 montadoras enfrentam problemas judiciais na França. A alemã Volkswagen e a francesa Renault e promotores solicitaram que a Peugeot Citroën também seja levada a julgamento. A Liga dos Campeões da Europa de Futebol começa esta noite com 6 jogos. Entre os destaques dessa estreia está o confronto entre o Real Madrid e o Inter de Milão, 2 campeões do torneio. Primeiro time francês a estrear nesta primeira rodada, o Lille recebe o Betis Sevilha. O time espanhol volta a disputar a principal competição interclubes da Europa após 21 anos.

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1: 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A seguir em nossa programação, a imprensa francesa analisa o impacto do resultado da votação nas regionais na Alemanha, no já fragilizado governo do chanceler conservador Friedrich Merz. Logo após uma entrevista com o sociólogo Sérgio Costa, da Freie Universidade de Berlim, sobre o avanço da extrema-direita na Alemanha. Em seguida, o Saúde em Dia entrevista pacientes da doença de Pompe que explicam o que é e quais são os tratamentos. Mas antes, vamos em linha direta com Brasília para repercutir com especialistas as celebrações do 7 de setembro, que foram marcadas pelo contexto eleitoral polarizado.
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4: Faltando 26 dias para o primeiro turno das eleições no Brasil, as campanhas de Lula e Flávio Bolsonaro vivem desafios diferentes. Com a direita tentando mostrar força com mobilizações pelo 7 de setembro e a esquerda tentando evitar sofrer abalos com a grave crise do Supremo Tribunal Federal. Para entender melhor esse contexto político, vamos a Brasília conversar com a correspondente Raquel Miura. Olá, Raquel, bom dia. Que destaques mobilizam as campanhas dos dois principais candidatos esta semana?
5: Olá, bom dia a todos. Olha, mais do que número de pessoas nas manifestações pelo Dia da Independência do Brasil, a semana começou marcada por dados da pesquisa Quest que mostram Lula e Flávio Bolsonaro exatamente empatados no segundo turno com 41% das intenções de voto. E não pelo avanço do candidato do PL, que está estagnado, mas pela oscilação negativa do desempenho petista. Isso vem no momento de profunda crise envolvendo o Supremo Tribunal Federal. O escândalo do Banco Master, que era até então o calcanhar de Aquiles de Flávio Bolsonaro, pela gravação em que ele pede recursos a Daniel Vorcaro, virou hoje telhado de vidro mais para o governo Lula, porque atinge Alexandre de Moraes, o algoz dos golpistas de 8 de janeiro, como afirmou a RFI o cientista político André Rosa.
6: Esse escândalo do Banco Master, a princípio, ele afetou mais o Flávio Bolsonaro, mas agora, mais próximo das eleições e com um alvo muito bem definido, que é o Alexandre de Moraes, nesse momento, desfavorece muito mais a campanha do presidente Lula candidato à reeleição. Então, aquele discurso bolsonarista anti-Alexandre de Moraes, hoje, ele começa a ser um pouco mais palatável para aquele eleitor que antes desconfiava, achava que parecia ser até um pouco de perseguição. Hoje, esse eleitor que ficou indeciso ou não ao apoiar aquele discurso bolsonarista, hoje ele pode ter alguma base maior para, de repente, atribuir a imagem do Lula ao próprio Alexandre de Moraes.
5: Ciente disso, Lula chegou a defender em vídeo, sem citar nomes, investigação total, doa a quem doer. Outro detalhe que não passou despercebido foi a declaração do meteoro Augusto Cury, que já tinha defendido anistia à maioria dos condenados pelo 8 de janeiro e que nessa segunda-feira mandou abraço especial para o ministro André Mendonça do STF, numa mostra de que pode estar mais para Flávio do que para Lula num segundo turno. A indicação de apoio na segunda etapa não significa que os votos migram automaticamente, mas pode sugerir uma tendência que tem peso numa disputa acirrada entre os dois principais candidatos. André Rosa.
6: O que vai definir na realidade a eleição é o apoio do segundo turno. Então, o fator Augusto Cury, que é o coringa da questão, ou seja, caso ele vá para o Flávio Bolsonaro e com a composição de Ronaldo Caiado, eleitor do Renan e o próprio Zema, aí realmente ficaria muito complicado para a campanha da reeleição do presidente Lula.
4: E Raquel, em meio a uma disputada campanha eleitoral, a direita organizou manifestações pelo 7 de setembro em várias capitais brasileiras, enquanto o presidente Lula participou do evento oficial ao lado dos presidentes do Senado, da Câmara e do Supremo Tribunal Federal. Qual foi a tônica de cada lado nessas mobilizações?
5: Olha, os ataques a Alexandre de Moraes e a tentativa de ligá-lo ao PT foram uma das bandeiras das manifestações da direita, especialmente após novas revelações sugerirem profunda articulação entre o magistrado e o banqueiro Daniel Forcaro, como discursou o deputado Nicolas Ferreira.
7: Eu nunca, e a minha esposa, nunca fez contrato com Alexandre de Moraes de 208 milhões de reais. Eu não troquei meu celular durante as conversas com o Forcaro. Senão eu não chamaria Nicolas Ferreira, eu chamaria Alexandre de Moraes. E o teu lugar, Xandão, é na cadeia.
5: Já o mote governista no 7 de setembro foi mais ligado à soberania nacional, como afirmou o deputado do PT Lindbergh Farias, que também falou do escândalo do Banco Master.
8: Que vergonha, traidores da pátria, no dia da independência, na manifestação bolsonarista lá na Paulista, levaram o boneco do Trump, que está atacando o Brasil com tarifas. Tem mais outra coisa. Eles falam do Forcaro com Moraes. E o Forcaro com Flávio Bolsonaro foram 134 milhões. Cara de pau esse Flávio Bolsonaro.
5: Vamos acompanhar.
4: Muito obrigado, Raquel Miura, correspondente da RFI em Brasília, que participou do Linha Direta de hoje.
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1: A vitória da extrema-direita na Saxônia-Anhalt nas eleições estaduais na Alemanha continua a ser destaque na imprensa francesa. Nesta terça-feira, os principais jornais analisam o impacto do resultado da votação no já fragilizado governo do chanceler conservador Frederic Merz. Para o Le Monde, Merz aparece como principal derrotado político da eleição regional, onde o Partido Alternativa para a Alemanha conquistou um resultado histórico. Declarando-se profundamente chocado, o chanceler reconheceu que a votação muda o cenário político alemão e terá repercussões nacionais e internacionais. Le Figaro destaca o clima de choque na Alemanha após a vitória esmagadora da extrema-direita e retrata Friedrich Merz como um líder acuado pela pior derrota de seu partido em décadas. Embora tenha descartado renunciar e prometido seguir com sua agenda de reformas, o chanceler enfrenta críticas dentro do próprio partido, índices recordes de impopularidade e uma oposição cada vez mais fortalecida. Já para o Libération, a vitória da extrema-direita representa um terremoto político que expõe o fracasso da estratégia de Friedrich Merz de reduzir a influência da extrema-direita. O chanceler reagiu de forma considerada tímida, mantendo o discurso de continuidade das reformas e rejeitando mudanças substanciais na condução do governo, apesar de a maioria dos eleitores da Saxônia-Anhalt ter usado o voto como forma de protesto contra Berlim.
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10: O RFI convida hoje Sérgio Costa, professor titular de Sociologia da Universidade Livre de Berlim. Bom dia, Sérgio. Durante décadas, a Alemanha tratou a memória do nazismo como uma espécie de mecanismo de imunização democrática, né? Como explicar que justamente o país que mais elaborou institucionalmente o seu passado chega agora ao ponto de ver essa força de extrema-direita vencer de forma tão avassaladora uma eleição regional, mesmo que essa vitória fosse esperada? A gente está falando, Sérgio, do fracasso dessa pedagogia histórica ou de uma transformação mais profunda da sociedade alemã, na sua opinião?
11: Eu acho que são vários fatores. O primeiro fator a se destacar é que esse estado, a eleição que houve domingo, é uma eleição num estado que faz parte da antiga Alemanha Oriental. Esse trabalho de processamento, de discussão dos horrores do nazismo, ele foi muito menos pronunciado na Alemanha Oriental do que na Alemanha Ocidental. Então, essa pedagogia da memória como uma maneira de precaver-se dos dramas do presente, ela foi muito mais desenvolvida na Alemanha Ocidental do que na Alemanha Oriental. Então, acho que seria um primeiro fator. O segundo fator é, de fato, uma mudança na política global, ou seja, a extrema-direita vem crescendo no mundo todo. Enfim, poucos países são aí uma exceção. Então, acho que é uma dinâmica diferente da política, é a política que é feita pelas redes sociais, a política que é feita sem uma discussão profunda de conteúdos, sem um conhecimento da história. Então, tudo isso leva a esse resultado tão favorável a um partido que é considerado pelos organismos de vigilância constitucional na Alemanha como um partido de extrema-direita.
10: Muitos analistas explicam a força desse partido de extrema-direita, o AfD, a partir das frustrações acumuladas desde a reunificação, né? 36 anos depois da queda do muro, você acha que faz sentido falar de uma questão oriental na Alemanha ou essa leitura para você já é insuficiente para compreender um fenômeno que parece cada vez mais nacional e europeu?
11: Essa leitura continua sendo relevante, mas ela não dá conta de tudo. Ou seja, cidades que eram importantes na Alemanha Oriental, por exemplo, grandes cidades industriais, elas perderam completamente o seu lugar de poder, o seu lugar de importância. E as pessoas que vivem nessa cidade igualmente, ou seja, profissões que deixaram de ter sua importância. Então há uma sensação de perda de poder e a AfD, através da sua propaganda, através da sua capilaridade nas redes sociais, ela de alguma maneira ela faz reavivar, ela faz ressuscitar esse ressentimento e essa possibilidade de uma mudança no quadro atual, ou seja, ela mobiliza frustrações dos dois lados da Alemanha.
10: Na sua avaliação, qual é o erro analítico mais frequente que os partidos tradicionais cometem ao tentar entender os eleitores da AfD e da extrema-direita de maneira geral?
11: Eu acho que a gente pode, cronologicamente, identificar dois grandes erros. O primeiro erro foi entender que os eleitores que votavam na extrema-direita não sabiam o que estava acontecendo e eram, portanto, vítimas da sua própria ignorância. Obviamente que considerar o eleitor ignorante é um péssimo diagnóstico para quem quer ganhar os votos desse eleitor. Mas esse erro, eu digo que foi superado. O segundo erro, e esse é particularmente o erro que os partidos de centro têm cometido, de centro-direita, não só na Alemanha, é pensar que com um discurso semelhante ao da AfD, eles podem obter os eleitores, podem conquistar os eleitores da AfD. E isso não vem acontecendo. Quanto mais os partidos de centro, de centro-direita, se aproximam em suas reivindicações, em suas bandeiras da AfD, mais eles perdem votos.
10: Qual a advertência principal, na sua opinião? A de que a extrema-direita pode vencer onde mesmo parecia contida ou de que as estratégias convencionais já não funcionam como antes?
11: Imitar a extrema-direita só cria mais força e votos para a extrema-direita. É preciso, de fato, criar um horizonte novo de expectativas. É preciso criar uma mensagem nova, ou seja, não basta só precisamos proteger a democracia. É preciso uma mensagem que seja da política de vida contra a política de morte, que seja a mensagem de novas perspectivas econômicas, de reconhecer efetivamente quais são os dramas cotidianos que o eleitor enfrenta e que o fazem, no desespero, votar para um partido de extrema-direita. É preciso transformar essa vontade sincera do eleitor, é preciso captá-la e responder a ela. E não a visão muito didática que a esquerda tem até hoje do eleitor. Precisamos ensinar esse eleitor à política, ensiná-lo a votar. Isso o eleitor não quer ouvir, ele quer ser escutado. Essa escuta profunda é algo que os partidos de centro e de esquerda precisam fazer com muito mais atenção do que tem feito até hoje.
10: Muito obrigada, Sérgio Costa, professor titular de Sociologia da Universidade Livre de Berlim, pela sua participação de hoje no RFI Convida.
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13: Olá e sejam bem-vindos ao nosso programa Saúde em Dia. A doença de Pompe é hereditária e tem prevalência estimada de um caso em cerca de 50 mil nascimentos no Brasil. Ela afeta os músculos e os sintomas variam dependendo do paciente, o que dificulta o diagnóstico precoce. A patologia é causada pela ausência ou a deficiência de uma enzima chamada alfa-glicosidase ácida, responsável por metabolizar o glicogênio. Ele é uma macromolécula formada por milhares de unidades de glicose e e é a principal reserva de energia do organismo. O acúmulo de glicogênio dentro das células musculares pode gerar danos aos músculos e, às vezes, ao coração, causando perda parcial até total das funções motora e respiratória. Na forma infantil, a doença aparece no primeiro ano de vida e evolui rapidamente, explica a geneticista Carolina Fischinger, do Hospital das Clínicas de Porto Alegre. Os sintomas da patologia na criança são hipotomia, que é a diminuição do tônus muscular, fraqueza, dificuldade de deglutição e de respiração e problemas cardíacos graves, com necessidade de intervenções hospitalares urgentes e precoces. Na forma adulta, em geral, a atividade enzimática que provoca esse acúmulo ocorre de forma mais lenta. Os sintomas são variados, diz a geneticista brasileira.
14: Fraqueza muscular, intolerância ao exercício, cãibras, e normalmente são confundidos com distrofia muscular, porque o paciente evolui com dificuldade para subir escadas, para levantar da cama, ele normalmente tem que rolar para o lado para sentar, tem dificuldades para fazer uma marcha normal, ele faz uma marcha dançante para tentar adaptar a perda de força dos músculos do quadríceps, pode ter a escápula alada por causa da fraqueza dos músculos intercostais, tem dor, tem sofrimento e, com o passar do tempo, esse acúmulo causa também dificuldades respiratórias que levam o paciente à ventilação mecânica muitas vezes.
13: A forma adulta muitas vezes confunde não só os pacientes, mas também os médicos. Esse foi o caso de Ismael Oliveira de Lima, 38 anos, do Rio de Janeiro. Ele conta que aos 13 começou a ter dificuldades para fazer exercícios. Na escola, jogar bola com os amigos, por exemplo, tornou-se um desafio diário. E ele sempre acabava no gol.
15: Toda hora que eu fazia algum esforço físico, eu sentia dores no abdômen e uma certa dificuldade na respiração. E isso me acendeu um alerta, né? Comentava isso em casa, até que um dia fui ao médico relatando, né, essas minhas dificuldades e foi feito alguns exames de sangue.
13: Nos testes laboratoriais foram detectadas alterações nas enzimas hepáticas TGO e TGP e nos níveis de creatinina, o que levantou a suspeita da doença. Mas cerca de 10 anos se passaram até Ismael consultar um reumatologista e descobrir em 2013 que tinha a condição.
15: Dei graças a Deus por ter descoberto, né, a doença de Pompe, ter fechado um diagnóstico. E a partir dali eu fui tentar entender, né, o que é a doença de Pompe, vi que algumas coisas batiam com as minhas dificuldades físicas. E a partir daí tive contato com outras pessoas que tinham o mesmo diagnóstico que o meu. Foi só ampliando, né, essa comunidade. Eu fui conhecendo pessoas fora do estado, fora do Brasil também.
13: A dificuldade agora é obter o tratamento. Desde novembro, Ismael aguarda os medicamentos que repõem as enzimas deficientes. Para obter os remédios de alto custo, ele teve que entrar na justiça contra o governo federal. Mas os processos, por enquanto, estão suspensos.
15: Uma grande parte desses pacientes estão ficando desassistidos.
13: Atualmente, o tratamento está disponível no Sistema Único de Saúde para Crianças, explica Carolina Fischinger.
14: Então, os pacientes que tem a forma infantil, eles têm acesso ao tratamento. Normalmente, a gente tem que, pela gravidade da doença, muitas vezes é necessário usar um protocolo de imunossupressão nos primeiros 2 meses para que o corpo aceite receber essa enzima. Mas, para a forma adulta, não é necessário o uso de imunossupressão, apenas a terapia de reposição enzimática, que a gente chama a cada 14 dias, né? Ela tenta reduzir o acúmulo do glicogênio dentro da célula, reduzindo então os danos causados progressivos pelo glicogênio.
13: O problema é que o tratamento não é fornecido pelo SUS aos adultos.
14: É uma medicação aprovada no Brasil, no âmbito do SUS, somente para a forma infantil, não para a forma adulta, o que é um horror. Pacientes com a forma adulta têm sofrimentos e progressão da doença tão grave quanto as crianças.
13: Você ouviu Saúde em Dia. Obrigada pela audiência. Até a próxima semana.
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1: 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Estes são os destaques desta terça-feira, 8 de setembro. Os resultados globais do relatório PISA sobre a educação em 2025, divulgados pela OCDE nesta terça-feira, apontam para uma queda histórica no desempenho médio em leitura e matemática na maioria dos países participantes. O Brasil manteve seus resultados estatisticamente estáveis em relação às edições anteriores, mas continua posicionado na metade de baixo do ranking global e distante das médias da OCDE. A disparidade socioeconômica no país segue alarmante, segundo o documento. Singapura liderou o ranking, seguida por um forte bloco asiático, composto por regiões da China, Taiwan, Japão, Macau e Coreia do Sul. A Torre Eiffel deve voltar a abrir nesta terça-feira após um dia de paralisação. Os trabalhadores do monumento fizeram greve em protesto contra a retirada das funcionárias do local durante uma visita de uma delegação hindu. O grupo religioso pediu desculpas pelo ocorrido. Quatro obras de Auguste Renoir, estimadas em cerca de 9 milhões de euros, foram roubadas de um museu na cidade de Cannes-sur-Mer, no sudeste da França. Segundo as autoridades locais, duas das obras roubadas foram abandonadas no jardim do museu durante a fuga dos ladrões. Uma operação de busca pelos suspeitos está em andamento e uma investigação foi aberta. A Rússia voltou a bombardear Kiev após suspender por 3 dias os ataques durante a visita dos emissários americanos Steve Witkoff e Jared Kushner. Os novos bombardeios deixaram ao menos 2 mortos e 7 feridos, segundo o balanço provisório das autoridades locais. Diante da nova onda de bombardeios, o Reino Unido anunciou um pacote de 100 milhões de libras esterlinas, cerca de 694 milhões de reais, para fortalecer a defesa aérea da Ucrânia. Pelo menos 73 pessoas ficaram feridas em ataques realizados pelos hutis contra a Arábia Saudita, segundo autoridades do Iêmen. As operações foram suspensas em várias instalações de energia sauditas após os ataques, que causaram incêndios. A Coreia do Norte celebrou nesta terça-feira a inauguração de uma ponte para veículos que liga o país à Rússia, a primeira via desse tipo entre os dois países, construída para aprofundar a cooperação em meio à guerra na Ucrânia. 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

0: Bom dia, são 11 horas e 30 minutos em Paris, 6:30 da manhã em Brasília. 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
0: Em Paris, céu nublado, os termômetros marcam 21 graus. Estes são os destaques desta terça-feira, 8 de setembro. Relatório PISA de 2025 sobre educação aponta queda histórica de rendimento escolar. Torre Eiffel volta a abrir após paralisação em protesto contra retirada de trabalhadoras do local durante visita de religiosos. Rússia retoma bombardeios a Kiev depois de suspender ataques para visita de emissários americanos. Estas e outras notícias a seguir. Os resultados globais do relatório PISA sobre educação em 2025, divulgados pela OCDE nesta terça-feira, apontam para uma queda histórica no desempenho médio em leitura e matemática na maioria dos países participantes. O Brasil se manteve estável nos resultados. Elcio Ramalho tem mais informações.
3: O Brasil manteve resultados estáveis em relação às edições anteriores, mas continua posicionado na metade de baixo do ranking global e distante das médias da OCDE e com grandes disparidades socioeconômicas. A diferença de nota em ciências entre alunos de famílias ricas brasileiras e famílias pobres chega a 96 pontos, o equivalente a quase 3 anos de escolaridade. No topo da pirâmide, apenas 1,8% dos jovens brasileiros alcançaram alto desempenho escolar, enquanto a média da OCDE é de 11,9%. Singapura liderou de forma isolada o ranking, seguida de perto por um forte bloco asiático, composto por regiões da China, Taiwan, Japão, Macau e Coreia do Sul. Na Europa, a Estônia manteve sua posição de destaque. Além de ciências, foco principal desta edição, matemática e leitura, o exame testou pela primeira vez a resolução de problemas por meio de ferramentas computacionais.
0: A Torre Eiffel deve voltar a abrir nesta terça-feira após um dia de paralisação. Os trabalhadores do monumento fizeram greve em protesto contra a retirada das funcionárias do local durante uma visita de uma delegação hindu. O grupo religioso pediu desculpas pelo ocorrido. Mais informações com Lúcia Miesel.
4: Os trabalhadores da Torre Eiffel denunciaram em um comunicado a substituição de funcionárias devido ao seu gênero. A empresa operadora da Torre Eiffel reconheceu que a delegação indiana havia solicitado que a visita fosse organizada, limitando as interações com mulheres, e que essas condições não deveriam ter sido aceitas. A delegação de um movimento espiritual indiano, considerado conservador e nacionalista, celebrou no domingo seu primeiro grande templo na França, construído a 30 quilômetros ao leste da capital francesa. O prefeito de Paris, o socialista Emmanuel Grégoire, denunciou nas redes sociais que o caso deveria ser investigado. A cidade é proprietária da torre e acionista majoritária da empresa que a administra.
0: E 4 obras de Auguste Renoir, estimadas em cerca de 9 milhões de euros, foram roubadas de um museu da Côte d'Azur na madrugada de terça-feira. Vídeos das câmeras de segurança mostram 2 homens entrando no Museu Renoir em Cagnes-sur-Mer, na Riviera Francesa, por volta das 5:40 da manhã, segundo o prefeito da cidade, Brian Masson. 2 das obras foram roubadas foram abandonadas no jardim do museu durante a fuga, de acordo com o prefeito. Uma operação de busca pelos suspeitos está em andamento e a promotoria de Grasse, cidade no sudeste do país, abriu uma investigação. O chanceler alemão Friedrich Merz disse na segunda-feira que estava profundamente consternado com a vitória do partido de extrema-direita Alternativa para a Alemanha na Saxônia-Anhalt, nas eleições estaduais da Alemanha no domingo. No entanto, ele disse que seu governo continuaria com suas reformas, descartando a possibilidade de trabalhar com a extrema-direita. Já a Alternativa para a Alemanha começou a sondar outros partidos, inclusive o conservador União Democrata Cristã de Merz, nesta segunda-feira para governar a região onde conquistou a vitória eleitoral histórica. A Rússia voltou a bombardear Kiev após suspender por 3 dias os ataques durante a visita dos emissários americanos Steve Witkoff e Jared Kushner. Os novos bombardeios deixaram ao menos 2 mortos e 7 feridos, segundo um balanço provisório das autoridades locais. O ministro ucraniano das Relações Exteriores denunciou um ataque horrível e massivo, onde foram usados mísseis balísticos. O Ministério da Defesa da Rússia afirmou ter atingido fábricas de componentes para drones e mísseis e depósitos de munição e armazéns militares. Diante da nova onda de bombardeios, o Reino Unido anunciou um pacote de 100 milhões de libras esterlinas, cerca de 694 milhões de reais, para fortalecer a defesa aérea da Ucrânia. Pelo menos 73 pessoas ficaram feridas em ataques realizados pelos hutis contra a Arábia Saudita, se informou na manhã desta terça-feira a coalizão liderada pelos sauditas no Iêmen. As operações foram suspensas em várias instalações de energia sauditas após os ataques que causaram incêndios nos locais atingidos. Bombeiros e equipes de emergência foram enviados com urgência ao local para combater as chamas e avaliar os danos, segundo o Ministério de Energia da Arábia Saudita. O país é o maior produtor de petróleo do mundo. A montadora Fiat Chrysler vai enfrentar um julgamento no Tribunal Criminal de Paris por fraude agravada relacionada ao escândalo Dieselgate. A suspeita é que a fabricante tenha vendido veículos das marcas Fiat, Alfa Romeo e Jeep entre 2014 e 2017, equipados com motores a diesel que excediam o limite regulatório para emissões de poluentes atmosféricos que contribuem para o desenvolvimento de doenças respiratórias. Ao todo, 4 montadoras enfrentam problemas judiciais na França. A alemã Volkswagen e a francesa Renault e promotores solicitaram que a Peugeot Citroën também seja levada a julgamento. A Liga dos Campeões da Europa de Futebol começa esta noite com 6 jogos. Entre os destaques dessa estreia está o confronto entre o Real Madrid e o Inter de Milão, 2 campeões do torneio. Primeiro time francês a estrear nesta primeira rodada, o Lille recebe o Betis Sevilha. O time espanhol volta a disputar a principal competição interclubes da Europa após 21 anos.

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1: 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A seguir em nossa programação, a imprensa francesa analisa o impacto do resultado da votação nas regionais na Alemanha, no já fragilizado governo do chanceler conservador Friedrich Merz. Logo após uma entrevista com o sociólogo Sérgio Costa, da Freie Universidade de Berlim, sobre o avanço da extrema-direita na Alemanha. Em seguida, o Saúde em Dia entrevista pacientes da doença de Pompe que explicam o que é e quais são os tratamentos. Mas antes, vamos em linha direta com Brasília para repercutir com especialistas as celebrações do 7 de setembro, que foram marcadas pelo contexto eleitoral polarizado.
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4: Faltando 26 dias para o primeiro turno das eleições no Brasil, as campanhas de Lula e Flávio Bolsonaro vivem desafios diferentes. Com a direita tentando mostrar força com mobilizações pelo 7 de setembro e a esquerda tentando evitar sofrer abalos com a grave crise do Supremo Tribunal Federal. Para entender melhor esse contexto político, vamos a Brasília conversar com a correspondente Raquel Miura. Olá, Raquel, bom dia. Que destaques mobilizam as campanhas dos dois principais candidatos esta semana?
5: Olá, bom dia a todos. Olha, mais do que número de pessoas nas manifestações pelo Dia da Independência do Brasil, a semana começou marcada por dados da pesquisa Quest que mostram Lula e Flávio Bolsonaro exatamente empatados no segundo turno com 41% das intenções de voto. E não pelo avanço do candidato do PL, que está estagnado, mas pela oscilação negativa do desempenho petista. Isso vem no momento de profunda crise envolvendo o Supremo Tribunal Federal. O escândalo do Banco Master, que era até então o calcanhar de Aquiles de Flávio Bolsonaro, pela gravação em que ele pede recursos a Daniel Vorcaro, virou hoje telhado de vidro mais para o governo Lula, porque atinge Alexandre de Moraes, o algoz dos golpistas de 8 de janeiro, como afirmou a RFI o cientista político André Rosa.
6: Esse escândalo do Banco Master, a princípio, ele afetou mais o Flávio Bolsonaro, mas agora, mais próximo das eleições e com um alvo muito bem definido, que é o Alexandre de Moraes nesse momento, desfavorece muito mais a campanha do presidente Lula candidato à reeleição. Então, aquele discurso bolsonarista anti-Alexandre de Moraes, hoje, ele começa a ser um pouco mais palatável para aquele eleitor que antes desconfiava, achava que parecia ser até um pouco de perseguição. Hoje, esse eleitor que ficou indeciso ou não ao apoiar aquele discurso bolsonarista, hoje ele pode ter alguma base maior para, de repente, atribuir a imagem do Lula ao próprio Alexandre de Moraes.
5: Ciente disso, Lula chegou a defender em vídeo, sem citar nomes, investigação total, doa a quem doer. Outro detalhe que não passou despercebido foi a declaração do meteoro Augusto Cury, que já tinha defendido anistia à maioria dos condenados pelo 8 de janeiro e que nessa segunda-feira mandou abraço especial para o ministro André Mendonça, do STF, numa mostra de que pode estar mais para Flávio do que para Lula num segundo turno. A indicação de apoio na segunda etapa não significa que os votos migram automaticamente, mas pode sugerir uma tendência que tem peso numa disputa acirrada entre os dois principais candidatos. André Rosa.
6: O que vai definir na realidade a eleição é o apoio do segundo turno. Então, o fator Augusto Cury, que é o coringa da questão, ou seja, caso ele vá para o Flávio Bolsonaro e com a composição de Ronaldo Caiado, eleitor do Renan e o próprio Zema, aí realmente ficaria muito complicado para a campanha da reeleição do presidente Lula.
4: E Raquel, em meio a uma disputada campanha eleitoral, a direita organizou manifestações pelo 7 de setembro em várias capitais brasileiras, enquanto o presidente Lula participou do evento oficial ao lado dos presidentes do Senado, da Câmara e do Supremo Tribunal Federal. Qual foi a tônica de cada lado nessas mobilizações?
5: Olha, os ataques a Alexandre de Moraes e a tentativa de ligá-lo ao PT foram uma das bandeiras das manifestações da direita, especialmente após novas revelações sugerirem profunda articulação entre o magistrado e o banqueiro Daniel Forcaro, como discursou o deputado Nicolas Ferreira.
0: Eu nunca, e a minha esposa, nunca fez contrato com Alexandre de Moraes, 208 milhões de reais. Eu não troquei meu celular durante as conversas com o Forcaro. Senão eu não chamaria Nicolas Ferreira, eu chamaria Alexandre de Moraes. E o teu lugar, Xandão, é na cadeia.
5: Já o mote governista no 7 de setembro foi mais ligado à soberania nacional, como afirmou o deputado do PT, Lindbergh Farias, que também falou do escândalo do Banco Master.
2: Que vergonha, traidores da pátria, no dia da independência, na manifestação bolsonarista lá na Paulista, levaram o boneco do Trump, que está atacando o Brasil com tarifas. Tem mais outra coisa. Eles falam do Forcaro com Moraes e o Forcaro com Flávio Bolsonaro foram 134 milhões. Cara de pau esse Flávio Bolsonaro.
5: Vamos acompanhar.
4: Muito obrigado, Raquel Miura, correspondente da RFI em Brasília, que participou do Linha Direta de hoje.
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1: A vitória da extrema-direita na Saxônia-Anhalt nas eleições estaduais na Alemanha continua a ser destaque na imprensa francesa. Nesta terça-feira, os principais jornais analisam o impacto do resultado da votação no já fragilizado governo do chanceler conservador Friedrich Merz. Para o Le Monde, Merz aparece como principal derrotado político da eleição regional, onde o Partido Alternativa para a Alemanha conquistou um resultado histórico. Declarando-se profundamente chocado, o chanceler reconheceu que a votação muda o cenário político alemão e terá repercussões nacionais e internacionais. Le Figaro destaca o clima de choque na Alemanha após a vitória esmagadora da extrema-direita e retrata Friedrich Merz como um líder acuado pela pior derrota de seu partido em décadas. Embora tenha descartado renunciar e prometido seguir com sua agenda de reformas, o chanceler enfrenta críticas dentro do próprio partido, índices recordes de impopularidade e uma oposição cada vez mais fortalecida. Já para o Libération, a vitória da extrema-direita representa um terremoto político que expõe o fracasso da estratégia de Friedrich Merz de reduzir a influência da extrema-direita. O chanceler reagiu de forma considerada tímida, mantendo o discurso de continuidade das reformas e rejeitando mudanças substanciais na condução do governo, apesar de a maioria dos eleitores da Saxônia-Anhalt ter usado o voto como forma de protesto contra Berlim.
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7: O RFI convida hoje Sérgio Costa, professor titular de Sociologia da Universidade Livre de Berlim. Bom dia, Sérgio. Durante décadas, a Alemanha tratou a memória do nazismo como uma espécie de mecanismo de imunização democrática, né? Como explicar que justamente o país que mais elaborou institucionalmente o seu passado chega agora ao ponto de ver essa força de extrema-direita vencer de forma tão avassaladora uma eleição regional, mesmo que essa vitória fosse esperada? A gente está falando, Sérgio, do fracasso dessa pedagogia histórica ou de uma transformação mais profunda da sociedade alemã, na sua opinião?
8: Eu acho que são vários fatores. O primeiro fator a se destacar é que esse estado, a eleição que houve domingo, é uma eleição num estado que faz parte da antiga Alemanha Oriental. Esse trabalho de processamento, de discussão dos horrores do nazismo, ele foi muito menos pronunciado na Alemanha Oriental do que na Alemanha Ocidental. Então, essa pedagogia da memória como uma maneira de precaver-se dos dramas do presente, ela foi muito mais desenvolvida na Alemanha Ocidental do que na Alemanha Oriental. Então, acho que seria um primeiro fator. O segundo fator é, de fato, uma mudança na política global, ou seja, a extrema-direita vem crescendo no mundo todo. Enfim, poucos países são aí uma exceção. Então, acho que é uma dinâmica diferente da política, é a política que é feita pelas redes sociais, a política que é feita sem uma discussão profunda de conteúdos, sem um conhecimento da história. Então, tudo isso leva a esse resultado tão favorável a um partido que é considerado pelos organismos de vigilância constitucional na Alemanha como um partido de extrema-direita.
7: Muitos analistas explicam a força desse partido de extrema-direita, o AfD, a partir das frustrações acumuladas desde a reunificação, né? 36 anos depois da queda do muro, você acha que faz sentido falar de uma questão oriental na Alemanha ou essa leitura para você já é insuficiente para compreender um fenômeno que parece cada vez mais nacional e europeu?
8: Essa leitura continua sendo relevante, mas ela não dá conta de tudo. Ou seja, cidades que eram importantes na Alemanha Oriental, por exemplo, grandes cidades industriais, elas perderam completamente o seu lugar de poder, o seu lugar de importância. E as pessoas que vivem nessa cidade igualmente, ou seja, profissões que deixaram de ter sua importância. Então, há uma sensação de perda de poder e a AfD, através da sua propaganda, através da sua capilaridade nas redes sociais, ela de alguma maneira ela faz reavivar, ela faz ressuscitar esse ressentimento e essa possibilidade de uma mudança no quadro atual, ou seja, ela mobiliza frustrações dos dois lados da Alemanha.
7: Na sua avaliação, qual é o erro analítico mais frequente que os partidos tradicionais cometem ao tentar entender os eleitores da AfD e da extrema-direita, de maneira geral?
8: Eu acho que a gente pode, cronologicamente, identificar dois grandes erros. O primeiro erro foi entender que os eleitores que votavam na extrema-direita não sabiam o que estava acontecendo e eram, portanto, vítimas da sua própria ignorância. Obviamente que considerar o eleitor ignorante é um péssimo diagnóstico para quem quer ganhar os votos desse eleitor. Mas esse erro, eu digo, foi superado. O segundo erro, e esse é particularmente o erro que os partidos de centro têm cometido, de centro-direita, não só na Alemanha, é pensar que com um discurso semelhante ao da AfD, eles podem obter os eleitores, podem conquistar os eleitores da AfD. E isso não vem acontecendo. Quanto mais os partidos de centro, de centro-direita, se aproximam em suas reivindicações, em suas bandeiras da AfD, mais eles perdem votos.
7: Qual a advertência principal, na sua opinião? A de que a extrema-direita pode vencer onde o mesmo parecia contido ou de que as estratégias convencionais já não funcionam como antes?
8: Imitar a extrema-direita só cria mais força e votos para a extrema-direita. É preciso, de fato, criar um horizonte novo de expectativas. É preciso criar uma mensagem nova, ou seja, não basta só precisamos proteger a democracia. É preciso uma mensagem que seja da política de vida contra a política de morte, que seja a mensagem de novas perspectivas econômicas, de reconhecer efetivamente quais são os dramas cotidianos que o eleitor enfrenta e que o fazem, no desespero, votar para um partido de extrema-direita. É preciso transformar essa vontade sincera do eleitor, é preciso captá-la e responder a ela. E não a visão muito didática da esquerda tem até hoje do eleitor. Precisamos ensinar esse eleitor à política, ensiná-lo a votar. Isso o eleitor não quer ouvir, ele quer ser escutado. Essa escuta profunda é algo que os partidos de centro e de esquerda precisam fazer com muito mais atenção do que tem feito até hoje.
7: Muito obrigada, Sérgio Costa, professor titular de Sociologia da Universidade Livre de Berlim, pela sua participação de hoje no RFI Convida.
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9: Olá e sejam bem-vindos ao nosso programa Saúde em Dia. A doença de Pompe é hereditária e tem prevalência estimada de um caso em cerca de 50 mil nascimentos no Brasil. Ela afeta os músculos e os sintomas variam dependendo do paciente, o que dificulta o diagnóstico precoce. A patologia é causada pela ausência ou a deficiência de uma enzima chamada alfa-glicosidase ácida, responsável por metabolizar o glicogênio. Ele é uma macromolécula formada por milhares de unidades de glicose, e é a principal reserva de energia do organismo. O acúmulo de glicogênio dentro das células musculares pode gerar danos aos músculos e, às vezes, ao coração, causando perda parcial até total das funções motora e respiratória. Na forma infantil, a doença aparece no primeiro ano de vida e evolui rapidamente, explica a geneticista Carolina Fischinger, do Hospital das Clínicas de Porto Alegre. Os sintomas da patologia na criança são hipotomia, que é a diminuição do tônus muscular, fraqueza, dificuldade de deglutição e de respiração e problemas cardíacos graves, com necessidade de intervenções hospitalares urgentes e precoces. Na forma adulta, em geral, a atividade enzimática que provoca esse acúmulo ocorre de forma mais lenta. Os sintomas são variados, diz a geneticista brasileira.
10: Fraqueza muscular, intolerância ao exercício, cãibras, e normalmente são confundidos com distrofia muscular, porque o paciente evolui com dificuldade para subir escadas, para levantar da cama, ele normalmente ele tem que rolar para o lado para sentar, tem dificuldades para fazer uma marcha normal, ele faz uma marcha dançante para tentar adaptar a perda de força dos músculos do quadríceps, pode ter a escápula alada por causa da fraqueza dos músculos intercostais, tem dor, tem sofrimento e com o passar do tempo esse acúmulo causa também dificuldades respiratórias que leva o paciente à ventilação mecânica muitas vezes.
9: A forma adulta muitas vezes confunde não só os pacientes, mas também os médicos. Esse foi o caso de Ismael Oliveira Lima, 38 anos, do Rio de Janeiro. Ele conta que aos 13 começou a ter dificuldades para fazer exercícios. Na escola, jogar bola com os amigos, por exemplo, tornou-se um desafio diário. E ele sempre acabava no gol.
11: Toda hora que eu fazia algum esforço físico, eu sentia dores no abdômen e uma certa dificuldade na respiração. E isso me acendeu um alerta, né? Comentava isso em casa, até que um dia fui ao médico relatando, né, essas minhas dificuldades e foi feito alguns exames de sangue.
9: Nos testes laboratoriais foram detectadas alterações nas enzimas hepáticas TGO e TGP e nos níveis de creatinina, o que levantou a suspeita da doença. Mas cerca de 10 anos se passaram até Ismael consultar um reumatologista e descobrir em 2013 que tinha a condição.
11: Dei graças a Deus por ter descoberto, né, a doença de Pompe, ter de fato ter fechado um diagnóstico. E a partir dali eu fui tentar entender, né, o que é a doença de Pompe, vi que algumas coisas batiam com as minhas dificuldades físicas. E a partir daí tive contato com outras pessoas que tinham o mesmo diagnóstico que o meu. Foi só ampliando, né, essa comunidade. Eu fui conhecendo pessoas fora do estado, fora do Brasil também.
9: A dificuldade agora é obter o tratamento. Desde novembro, Ismael aguarda os medicamentos que repõem as enzimas deficientes. Para obter os remédios de alto custo, ele teve que entrar na justiça contra o governo federal. Mas os processos, por enquanto, estão suspensos.
11: Uma grande parte desses pacientes estão ficando desassistidos.
9: Atualmente, o tratamento está disponível no Sistema Único de Saúde para Crianças, explica Carolina Fischinger.
10: Então, os pacientes que tem a forma infantil, eles têm acesso ao tratamento. Normalmente, a gente tem que, pela gravidade da doença, muitas vezes é necessário usar um protocolo de imunossupressão nos primeiros 2 meses para que o corpo aceite receber essa enzima. Mas, para a forma adulta, não é necessário o uso de imunossupressão, apenas a terapia de reposição enzimática, que a gente chama a cada 14 dias, né? Ela tenta reduzir o acúmulo do glicogênio dentro da célula, reduzindo, então, os danos causados progressivos pelo glicogênio.
9: O problema é que o tratamento não é fornecido pelo SUS aos adultos.
10: É uma medicação aprovada no Brasil, no âmbito do SUS, somente para a forma infantil, não para a forma adulta, o que é um horror. Pacientes com a forma adulta têm sofrimentos e progressão da doença tão grave quanto as crianças.
9: Você ouviu o Saúde em Dia. Obrigada pela audiência. Até a próxima semana.
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1: 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Estes são os destaques desta terça-feira, 8 de setembro. Os resultados globais do relatório PISA sobre a educação em 2025, divulgados pela OCDE nesta terça-feira, apontam para uma queda histórica no desempenho médio em leitura e matemática na maioria dos países participantes. O Brasil manteve seus resultados estatisticamente estáveis em relação às edições anteriores, mas continua posicionado na metade de baixo do ranking global e distante das médias da OCDE. A disparidade socioeconômica no país segue alarmante, segundo o documento. Singapura liderou o ranking, seguida por um forte bloco asiático, composto por regiões da China, Taiwan, Japão, Macau e Coreia do Sul. A Torre Eiffel deve voltar a abrir nesta terça-feira após um dia de paralisação. Os trabalhadores do monumento fizeram greve em protesto contra a retirada das funcionárias do local durante uma visita de uma delegação hindu. O grupo religioso pediu desculpas pelo ocorrido. Quatro obras de Auguste Renoir, estimadas em cerca de 9 milhões de euros, foram roubadas de um museu na cidade de Cannes-sur-Mer, no sudeste da França. Segundo as autoridades locais, duas das obras roubadas foram abandonadas no jardim do museu durante a fuga dos ladrões. Uma operação de busca pelos suspeitos está em andamento e uma investigação foi aberta. A Rússia voltou a bombardear Kiev após suspender por 3 dias os ataques durante a visita dos emissários americanos Steve Witkoff e Jared Kushner. Os novos bombardeios deixaram ao menos 2 mortos e 7 feridos, segundo o balanço provisório das autoridades locais. Diante da nova onda de bombardeios, o Reino Unido anunciou um pacote de 100 milhões de libras esterlinas, cerca de 694 milhões de reais, para fortalecer a defesa aérea da Ucrânia. Pelo menos 73 pessoas ficaram feridas em ataques realizados pelos hutis contra a Arábia Saudita, segundo autoridades do Iêmen. As operações foram suspensas em várias instalações de energia sauditas após os ataques, que causaram incêndios. A Coreia do Norte celebrou nesta terça-feira a inauguração de uma ponte para veículos que liga o país à Rússia, a primeira via desse tipo entre os dois países, construída para aprofundar a cooperação em meio à guerra na Ucrânia. 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Bom dia, são 11 horas e 30 minutos em Paris, RFI Brasil. Bom dia, são 11 horas e 30 minutos em Paris, 6:30 da manhã em Brasília. 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

0: volta a abrir após paralisação em protesto contra a retirada de trabalhadoras do local durante visita de religiosos. Rússia retoma bombardeios a Kiev depois de suspender ataques para visita de emissários americanos. Estas e outras notícias a seguir. Os resultados globais do relatório PISA sobre educação em 2025, divulgados pela OCDE nesta terça-feira, apontam para uma queda histórica no desempenho médio em leitura e matemática na maioria dos países participantes. O Brasil se manteve estável nos resultados. Elcio Ramalho tem mais informações.
1: O Brasil manteve resultados estáveis em relação às edições anteriores, mas continua posicionado na metade de baixo do ranking global e distante das médias da OCDE e com grandes disparidades socioeconômicas. A diferença de nota em ciências entre alunos de famílias ricas brasileiras e famílias pobres chega a 96 pontos, o equivalente a quase 3 anos de escolaridade. No topo da pirâmide, apenas 1,8% dos jovens brasileiros alcançaram alto desempenho escolar, enquanto a média da OCDE é de 11,9%. Singapura liderou de forma isolada o ranking, seguida de perto por um forte bloco asiático, composto por regiões da China, Taiwan, Japão, Macau e Coreia do Sul. Na Europa, a Estônia manteve sua posição de destaque. Além de ciências, foco principal desta edição, matemática e leitura, o exame testou pela primeira vez a resolução de problemas por meio de ferramentas computacionais.
0: A Torre Eiffel deve voltar a abrir nesta terça-feira após um dia de paralisação. Os trabalhadores do monumento fizeram greve em protesto contra a retirada das funcionárias do local durante uma visita de uma delegação hindu. O grupo religioso pediu desculpas pelo ocorrido. Mais informações com Lúcia Miesel.
2: Os trabalhadores da Torre Eiffel denunciaram em um comunicado a substituição de funcionárias devido ao seu gênero. A empresa operadora da Torre Eiffel reconheceu que a delegação indiana havia solicitado que a visita fosse organizada limitando as interações com mulheres e que essas condições não deveriam ter sido aceitas. A delegação de um movimento espiritual indiano, considerado conservador e nacionalista, celebrou no domingo seu primeiro grande templo na França, construído a 30 quilômetros ao leste da capital francesa. O prefeito de Paris, o socialista Emmanuel Grégoire, denunciou nas redes sociais que o caso deveria ser investigado. A cidade é proprietária da torre e acionista majoritária da empresa que a administra.
0: E 4 obras de Auguste Renoir, estimadas em cerca de 9 milhões de euros, foram roubadas de um museu da Côte d'Azur na madrugada de terça-feira. Vídeos das câmeras de segurança mostram 2 homens entrando no Museu Renoir em Cannes-sur-Mer, na Riviera Francesa, por volta das 5h40 da manhã, segundo o prefeito da cidade, Brian Masson. 2 das obras roubadas foram abandonadas no jardim do museu durante a fuga, de acordo com o prefeito. Uma operação de busca pelos suspeitos está em andamento e a promotoria de Grasse, cidade no sudeste do país, abriu uma investigação. O chanceler alemão Friedrich Merz disse na segunda-feira que estava profundamente consternado com a vitória do partido de extrema-direita alternativa para a Alemanha na Saxônia-Anhalt, nas eleições estaduais da Alemanha no domingo. No entanto, ele disse que seu governo continuaria com suas reformas, descartando a possibilidade de trabalhar com a extrema-direita. Já a alternativa para a Alemanha começou a sondar outros partidos, inclusive o conservador União Democrata Cristã de Merz, nesta segunda-feira para governar a região onde conquistou a vitória eleitoral histórica. A Rússia voltou a bombardear Kiev após suspender por 3 dias os ataques durante a visita dos emissários americanos Steve Witkoff e Jared Kushner. Os novos bombardeios deixaram ao menos 2 mortos e 7 feridos, segundo um balanço provisório das autoridades locais. O ministro ucraniano das Relações Exteriores denunciou um ataque horrível e massivo, onde foram usados mísseis balísticos. O Ministério da

A defesa da Rússia afirmou ter atingido fábricas de componentes para drones e mísseis e depósitos de munição e armazéns militares. Diante da nova onda de bombardeios, o Reino Unido anunciou um pacote de 100 milhões de libras esterlinas, cerca de 694 milhões de reais, para fortalecer a defesa aérea da Ucrânia. Pelo menos 73 pessoas ficaram feridas em ataques realizados pelos Houthis contra a Arábia Saudita, se informou na manhã desta terça-feira a coalizão liderada pelos sauditas no Iêmen. As operações foram suspensas em várias instalações de energia sauditas após os ataques que causaram incêndios nos locais atingidos. Bombeiros e equipes de emergência foram enviados com urgência ao local para combater as chamas e avaliar os danos, segundo o Ministério de Energia da Arábia Saudita. O país é o maior produtor de petróleo do mundo. A montadora Fiat Chrysler vai enfrentar um julgamento no Tribunal Criminal de Paris por fraude agravada relacionada ao escândalo Dieselgate. A suspeita é que a fabricante tenha vendido veículos das marcas Fiat, Alfa Romeo e Jeep entre 2014 e 2017, equipados com motores a diesel que excediam o limite regulatório para emissões de poluentes atmosféricos que contribuem para o desenvolvimento de doenças respiratórias. Ao todo, 4 montadoras enfrentam problemas judiciais na França. A alemã Volkswagen e a francesa Renault e promotores solicitaram que a Peugeot Citroën também seja levada a julgamento. A Liga dos Campeões da Europa de Futebol começa esta noite com 6 jogos. Entre os destaques dessa estreia está o confronto entre o Real Madrid e o Inter de Milão, 2 campeões do torneio. Primeiro time francês a estrear nesta primeira rodada, o Lille recebe o Betis Sevilha. O time espanhol volta a disputar a principal competição interclubes da Europa após 21 anos.

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1: 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A seguir em nossa programação, a imprensa francesa analisa o impacto do resultado da votação nas regionais na Alemanha, no já fragilizado governo do chanceler conservador Friedrich Merz. Logo após uma entrevista com o sociólogo Sérgio Costa, da Freie Universidade de Berlim, sobre o avanço da extrema-direita na Alemanha. Em seguida, o Saúde em Dia entrevista pacientes da doença de Pompe que explicam o que é e quais são os tratamentos. Mas antes, vamos em linha direta com Brasília para repercutir com especialistas as celebrações do 7 de setembro, que foram marcadas pelo contexto eleitoral polarizado.
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2: Faltando 26 dias para o primeiro turno das eleições no Brasil, as campanhas de Lula e Flávio Bolsonaro vivem desafios diferentes. Com a direita tentando mostrar força com mobilizações pelo 7 de setembro e a esquerda tentando evitar sofrer abalos com a grave crise do Supremo Tribunal Federal. Para entender melhor esse contexto político, vamos a Brasília conversar com a correspondente Raquel Miura. Olá, Raquel, bom dia. Que destaques mobilizam as campanhas dos dois principais candidatos esta semana?
4: Olá, bom dia a todos. Olha, mais do que número de pessoas nas manifestações pelo Dia da Independência do Brasil, a semana começou marcada por dados da pesquisa Quest que mostram Lula e Flávio Bolsonaro exatamente empatados no segundo turno com 41% das intenções de voto. E não pelo avanço do candidato do PL, que está estagnado, mas pela oscilação negativa do desempenho petista. Isso vem num momento de profunda crise envolvendo o Supremo Tribunal Federal. O escândalo do Banco Master, que era até então o calcanhar de Aquiles de Flávio Bolsonaro, pela gravação em que ele pede recursos a Daniel Vorcaro, virou hoje telhado de vidro mais para o governo Lula, porque atinge Alexandre de Moraes, o algoz dos golpistas de 8 de janeiro, como afirmou a RFI o cientista político André Rosa.
5: Esse escândalo do Banco Master, a princípio, ele afetou mais o Flávio Bolsonaro. Mas agora, mais próximo das eleições e com um alvo muito bem definido, que é o Alexandre de Moraes, nesse momento, desfavorece muito mais a campanha do presidente Lula candidato à reeleição. Então, aquele discurso bolsonarista anti-Alexandre de Moraes, hoje, ele começa a ser um pouco mais palatável para aquele eleitor que antes desconfiava, achava que parecia ser até um pouco de perseguição. Hoje, esse eleitor que ficou indeciso ou não ao apoiar aquele discurso bolsonarista, hoje ele pode ter alguma base maior para, de repente, atribuir a imagem do Lula ao próprio Alexandre de Moraes.
4: Ciente disso, Lula chegou a defender em vídeo, sem citar nomes, investigação total, doa a quem doer. Outro detalhe que não passou despercebido foi a declaração do meteoro Augusto Cury, que já tinha defendido anistia à maioria dos condenados pelo 8 de janeiro e que nessa segunda-feira mandou abraço especial para o ministro André Mendonça do STF, numa mostra de que pode estar mais para Flávio do que para Lula num segundo turno. A indicação de apoio na segunda etapa não significa que os votos migram automaticamente, mas pode sugerir uma tendência que tem peso numa disputa acirrada entre os dois principais candidatos. André Rosa.
5: O que vai definir na realidade a eleição é o apoio do segundo turno. Então, o fator Augusto Cury, que é o coringa da questão, ou seja, caso ele vá para o Flávio Bolsonaro e com a composição de Ronaldo Caiado, eleitor do Renan e o próprio Zema, aí realmente ficaria muito complicado para a campanha da reeleição do presidente Lula.
2: E Raquel, em meio a uma disputada campanha eleitoral, a direita organizou manifestações pelo 7 de setembro em várias capitais brasileiras, enquanto o presidente Lula participou do evento oficial ao lado dos presidentes do Senado, da Câmara e do Supremo Tribunal Federal. Qual foi a tônica de cada lado nessas mobilizações?
4: Olha, os ataques a Alexandre de Moraes e a tentativa de ligá-lo ao PT foram uma das bandeiras das manifestações da direita, especialmente após novas revelações sugerirem profunda articulação entre o magistrado e o banqueiro Daniel Forcaro, como discursou o deputado Nicolas Ferreira.
0: Eu nunca, e a minha esposa, nunca fez contrato com Alexandre de Moraes de 208 milhões de reais. Eu não troquei meu celular durante as conversas com o Forcaro. Senão eu não chamaria Nicolas Ferreira, eu chamaria Alexandre de Moraes. E o teu lugar, Xandão, é na cadeia.
4: Já o mote governista no 7 de setembro foi mais ligado à soberania nacional, como afirmou o deputado do PT Lindbergh Farias, que também falou do escândalo do Banco Master.
6: Que vergonha, traidores da pátria, no dia da independência, na manifestação bolsonarista lá na Paulista, levaram o boneco do Trump, que está atacando o Brasil com tarifas. Tem mais outra coisa. Eles falam do Forcaro com Moraes e o Forcaro com Flávio Bolsonaro foram 134 milhões. Cara de pau esse Flávio Bolsonaro.
4: Vamos acompanhar.
2: Muito obrigado, Raquel Miura, correspondente da RFI em Brasília, que participou do Linha Direta de hoje.
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1: A vitória da extrema-direita na Saxônia-Anhalt nas eleições estaduais na Alemanha continua a ser destaque na imprensa francesa. Nesta terça-feira, os principais jornais analisam o impacto do resultado da votação no já fragilizado governo do chanceler conservador Friedrich Merz. Para o Le Monde, Merz aparece como principal derrotado político da eleição regional, onde o Partido Alternativa para a Alemanha conquistou um resultado histórico. Declarando-se profundamente chocado, o chanceler reconheceu que a votação muda o cenário político alemão e terá repercussões nacionais e internacionais. Le Figaro destaca o clima de choque na Alemanha após a vitória esmagadora da extrema-direita e retrata Friedrich Merz como um líder acuado pela pior derrota de seu partido em décadas. Embora tenha descartado renunciar e prometido seguir com sua agenda de reformas, o chanceler enfrenta críticas dentro do próprio partido, índices recordes de impopularidade e uma oposição cada vez mais fortalecida. Já para o Libération, a vitória da extrema-direita representa um terremoto político que expõe o fracasso da estratégia de Friedrich Merz de reduzir a influência da extrema-direita. O chanceler reagiu de forma considerada tímida, mantendo o discurso de continuidade das reformas e rejeitando mudanças substanciais na condução do governo, apesar de a maioria dos eleitores da Saxônia-Anhalt ter usado o voto como forma de protesto contra Berlim.
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7: O RFI convida hoje Sérgio Costa, professor titular de Sociologia da Universidade Livre de Berlim. Bom dia, Sérgio. Durante décadas, a Alemanha tratou a memória do nazismo como uma espécie de mecanismo de imunização democrática, né? Como explicar que justamente o país que mais elaborou institucionalmente o seu passado chega agora ao ponto de ver essa força de extrema-direita vencer de forma tão avassaladora uma eleição regional, mesmo que essa vitória fosse esperada? A gente está falando, Sérgio, do fracasso dessa pedagogia histórica ou de uma transformação mais profunda da sociedade alemã, na sua opinião?
8: Eu acho que são vários fatores. O primeiro fator a se destacar é que esse estado, a eleição que houve domingo, é uma eleição num estado que faz parte da antiga Alemanha Oriental. Esse trabalho de processamento, de discussão dos horrores do nazismo, ele foi muito menos pronunciado na Alemanha Oriental que na Alemanha Ocidental. Então, essa pedagogia da memória como uma maneira de precaver-se dos dramas do presente, ela foi muito mais desenvolvida na Alemanha Ocidental do que na Alemanha Oriental. Então, acho que seria um primeiro fator. O segundo fator é, de fato, uma mudança na política global, ou seja, a extrema-direita vem crescendo no mundo todo. Enfim, poucos países são aí uma exceção. Então, acho que é uma dinâmica diferente da política, é a política que é feita pelas redes sociais, a política que é feita sem uma discussão profunda de conteúdos, sem um conhecimento da história. Então, tudo isso leva a esse resultado tão favorável a um partido que é considerado pelos organismos de vigilância constitucional na Alemanha como um partido de extrema-direita.
7: Muitos analistas explicam a força desse partido de extrema-direita, o AfD, a partir das frustrações acumuladas desde a reunificação, né? 36 anos depois da queda do muro, você acha que faz sentido falar de uma questão oriental na Alemanha ou essa leitura para você já é insuficiente para compreender um fenômeno que parece cada vez mais nacional e europeu?
8: Essa leitura continua sendo relevante, mas ela não dá conta de tudo. Ou seja, cidades que eram importantes na Alemanha Oriental, por exemplo, grandes cidades industriais, elas perderam completamente o seu lugar de poder, o seu lugar de importância. E as pessoas que vivem nessa cidade igualmente, ou seja, profissões que deixaram de ter sua importância. Então há uma sensação de perda de poder e a AfD, através da sua propaganda, através da sua capilaridade nas redes sociais, ela de alguma maneira ela faz reavivar, ela faz ressuscitar esse ressentimento e essa possibilidade de uma mudança no quadro atual, ou seja, ela mobiliza frustrações dos dois lados da Alemanha.
7: Na sua avaliação, qual é o erro analítico mais frequente que os partidos tradicionais cometem ao tentar entender os eleitores da AfD e da extrema-direita, de maneira geral?
8: Eu acho que a gente pode, cronologicamente, identificar dois grandes erros. O primeiro erro foi entender que os eleitores que votavam na extrema-direita não sabiam o que estava acontecendo e eram, portanto, vítimas da sua própria ignorância. Obviamente que considerar o eleitor ignorante é um péssimo diagnóstico para quem quer ganhar os votos desse eleitor. Mas esse erro, eu digo, que foi superado. O segundo erro, e esse é particularmente o erro que os partidos de centro têm cometido, de centro-direita, não só na Alemanha, é pensar que com um discurso semelhante ao da AfD, eles podem obter os eleitores, podem conquistar os eleitores da AfD. E isso não vem acontecendo. Quanto mais os partidos de centro, de centro-direita, se aproximam em suas reivindicações, em suas bandeiras da AfD, mais eles perdem votos.
7: Qual a advertência principal, na sua opinião? A de que a extrema-direita pode vencer onde o mesmo parecia contido ou de que as estratégias convencionais já não funcionam como antes?
8: Imitar a extrema-direita só cria mais força e votos para a extrema-direita. É preciso, de fato, criar um horizonte novo de expectativas. É preciso criar uma mensagem nova, ou seja, não basta só precisamos proteger a democracia. É preciso uma mensagem que seja da política de vida contra a política de morte, que seja a mensagem de novas perspectivas econômicas, de reconhecer efetivamente quais são os dramas cotidianos que o eleitor enfrenta e que o fazem, no desespero, votar para um partido de extrema-direita. É preciso transformar essa vontade sincera do eleitor, é preciso captá-la e responder a ela. E não a visão muito didática que a esquerda tem até hoje do eleitor. Precisamos ensinar esse eleitor à política, ensiná-lo a votar. Isso o eleitor não quer ouvir, ele quer ser escutado. Essa escuta profunda é algo que os partidos de centro e de esquerda precisam fazer com muito mais atenção do que tem feito até hoje.
7: Muito obrigada, Sérgio Costa, professor titular de Sociologia da Universidade Livre de Berlim, pela sua participação de hoje no RFI Convida.
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9: Olá e sejam bem-vindos ao nosso programa Saúde em Dia. A doença de Pompe é hereditária e tem prevalência estimada de um caso em cerca de 50 mil nascimentos no Brasil. Ela afeta os músculos e os sintomas variam dependendo do paciente, o que dificulta o diagnóstico precoce. A patologia é causada pela ausência ou a deficiência de uma enzima chamada alfa-glicosidase ácida, responsável por metabolizar o glicogênio. Ele é uma macromolécula formada por milhares de unidades de glicose e é a principal reserva de energia do organismo. O acúmulo de glicogênio dentro das células musculares pode gerar danos aos músculos e, às vezes, ao coração, causando perda parcial ou até total das funções motora e respiratória. Na forma infantil, a doença aparece no primeiro ano de vida e evolui rapidamente, explica a geneticista Carolina Fischinger, do Hospital das Clínicas de Porto Alegre. Os sintomas da patologia na criança são hipotomia, que é a diminuição do tônus muscular, fraqueza, dificuldade de deglutição e de respiração e problemas cardíacos graves, com necessidade de intervenções hospitalares urgentes e precoces. Na forma adulta, em geral, a atividade enzimática que provoca esse acúmulo ocorre de forma mais lenta. Os sintomas são variados, diz a geneticista brasileira.
10: Fraqueza muscular, intolerância ao exercício, cãibras, e normalmente são confundidos com distrofia muscular, porque o paciente evolui com dificuldade para subir escadas, para levantar da cama, ele normalmente ele tem que rolar para o lado para sentar, tem dificuldades para fazer uma marcha normal, ele faz uma marcha dançante para tentar adaptar a perda de força dos músculos do quadríceps, pode ter a escápula alada por causa da fraqueza dos músculos intercostais, tem dor, tem sofrimento e com o passar do tempo esse acúmulo causa também dificuldades respiratórias que leva o paciente à ventilação mecânica muitas vezes.
9: A forma adulta muitas vezes confunde não só os pacientes, mas também os médicos. Esse foi o caso de Ismael Oliveira de Lima, 38 anos, do Rio de Janeiro. Ele conta que aos 13 começou a ter dificuldades para fazer exercícios. Na escola, jogar bola com os amigos, por exemplo, tornou-se um desafio diário. E ele sempre acabava no gol.
11: Toda hora que eu fazia algum esforço físico, eu sentia dores no abdômen e uma certa dificuldade na respiração. E isso me acendeu um alerta, né? Comentava isso em casa, até que um dia fui ao médico relatando, né, essas minhas dificuldades e foi feito alguns exames de sangue.
9: Nos testes laboratoriais foram detectadas alterações nas enzimas hepáticas TGO e TGP e nos níveis de creatinina, o que levantou a suspeita da doença. Mas cerca de 10 anos se passaram até Ismael consultar um reumatologista e descobrir em 2013 que tinha a condição.
11: Dei graças a Deus por ter descoberto, né, a doença de Pompe, ter de fato ter fechado um diagnóstico. E a partir dali eu fui tentar entender, né, o que é a doença de Pompe, vi que algumas coisas batiam com as minhas dificuldades físicas. E a partir daí tive contato com outras pessoas que tinham o mesmo diagnóstico que o meu. Foi só ampliando, né, essa comunidade. Eu fui conhecendo pessoas fora do estado, fora do Brasil também.
9: A dificuldade agora é obter o tratamento. Desde novembro, Ismael aguarda os medicamentos que repõem as enzimas deficientes. Para obter os remédios de alto custo, ele teve que entrar na justiça contra o governo federal. Mas os processos, por enquanto, estão suspensos.
11: Uma grande parte desses pacientes estão ficando desassistidos.
9: Atualmente, o tratamento está disponível no Sistema Único de Saúde para Crianças, explica Carolina Fischinger.
10: Então, os pacientes que tem a forma infantil, eles têm acesso ao tratamento. Normalmente, a gente tem que, pela gravidade da doença, muitas vezes é necessário usar um protocolo de imunossupressão nos primeiros 2 meses para que o corpo aceite receber essa enzima. Mas, para a forma adulta, não é necessário o uso de imunossupressão, apenas a terapia de reposição enzimática, que a gente chama a cada 14 dias, né? Ela tenta reduzir o acúmulo do glicogênio dentro da célula, reduzindo, então, os danos causados progressivos pelo glicogênio.
9: O problema é que o tratamento não é fornecido pelo SUS aos adultos.
10: É uma medicação aprovada no Brasil, no âmbito do SUS, somente para a forma infantil, não para a forma adulta, o que é um horror. Pacientes com a forma adulta têm sofrimentos e progressão da doença tão grave quanto as crianças.
9: Você ouviu o Saúde em Dia. Obrigada pela audiência. Até a próxima semana.
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1: 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Estes são os destaques desta terça-feira, 8 de setembro. Os resultados globais do relatório PISA sobre a educação em 2025, divulgados pela OCDE nesta terça-feira, apontam para uma queda histórica no desempenho médio em leitura e matemática na maioria dos países participantes. O Brasil manteve seus resultados estatisticamente estáveis em relação às edições anteriores, mas continua posicionado na metade de baixo do ranking global e distante das médias da OCDE. A disparidade socioeconômica no país segue alarmante, segundo o documento. Singapura liderou o ranking, seguida por um forte bloco asiático, composto por regiões da China, Taiwan, Japão, Macau e Coreia do Sul. A Torre Eiffel deve voltar a abrir nesta terça-feira após um dia de paralisação. Os trabalhadores do monumento fizeram greve em protesto contra a retirada das funcionárias do local durante uma visita de uma delegação hindu. O grupo religioso pediu desculpas pelo ocorrido. Quatro obras de Auguste Renoir, estimadas em cerca de 9 milhões de euros, foram roubadas de um museu na cidade de Cannes-sur-Mer, no sudeste da França. Segundo as autoridades locais, duas das obras roubadas foram abandonadas no jardim do museu durante a fuga dos ladrões. Uma operação de busca pelos suspeitos está em andamento e uma investigação foi aberta. A Rússia voltou a bombardear Kiev após suspender por 3 dias os ataques durante a visita dos emissários americanos Steve Witkoff e Jared Kushner. Os novos bombardeios deixaram ao menos 2 mortos e 7 feridos, segundo o balanço provisório das autoridades locais. Diante da nova onda de bombardeios, o Reino Unido anunciou um pacote de 100 milhões de libras esterlinas, cerca de 694 milhões de reais, para fortalecer a defesa aérea da Ucrânia. Pelo menos 73 pessoas ficaram feridas em ataques realizados pelos hutis contra a Arábia Saudita, segundo autoridades do Iêmen. As operações foram suspensas em várias instalações de energia sauditas após os ataques, que causaram incêndios. A Coreia do Norte celebrou nesta terça-feira a inauguração de uma ponte para veículos que liga o país à Rússia, a primeira via desse tipo entre os dois países, construída para aprofundar a cooperação em meio à guerra na Ucrânia. Para mais informações...
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1: Bom dia, são 11 horas e 30 minutos em Paris, 6:30 da manhã em Brasília. 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
1: Em Paris, céu nublado, os termômetros marcam 21 graus. Estes são os destaques desta terça-feira, 8 de setembro. Relatório PISA de 2025 sobre educação aponta queda histórica de rendimento escolar. Torre Eiffel volta a abrir após paralisação em protesto contra retirada de trabalhadoras do local durante visita de religiosos. Rússia retoma bombardeios a Kiev depois de suspender ataques para visita de emissários americanos. Estas e outras notícias a seguir. Os resultados globais do relatório PISA sobre educação em 2025, divulgados pela OCDE nesta terça-feira, apontam para uma queda histórica no desempenho médio em leitura e matemática na maioria dos países participantes. O Brasil se manteve estável nos resultados. Elcio Ramalho tem mais informações.
4: O Brasil manteve resultados estáveis em relação às edições anteriores, mas continua posicionado na metade de baixo do ranking global e distante das médias da OCDE e com grandes disparidades socioeconômicas. A diferença de nota em ciências entre alunos de famílias ricas brasileiras e famílias pobres chega a 96 pontos, o equivalente a quase 3 anos de escolaridade. No topo da pirâmide, apenas 1,8% dos jovens brasileiros alcançaram alto desempenho escolar, enquanto a média da OCDE é de 11,9%. Singapura liderou de forma isolada o ranking, seguida de perto por um forte bloco asiático, composto por regiões da China, Taiwan, Japão, Macau e Coreia do Sul. Na Europa, a Estônia manteve sua posição de destaque. Além de ciências, foco principal desta edição, matemática e leitura, o exame testou pela primeira vez a resolução de problemas por meio de ferramentas computacionais.
1: A Torre Eiffel deve voltar a abrir nesta terça-feira após um dia de paralisação. Os trabalhadores do monumento fizeram greve em protesto contra a retirada das funcionárias do local durante uma visita de uma delegação hindu. O grupo religioso pediu desculpas pelo ocorrido. Mais informações com Lúcia Miesel.
5: Os trabalhadores da Torre Eiffel denunciaram em um comunicado a substituição de funcionárias devido ao seu gênero. A empresa operadora da Torre Eiffel reconheceu que a delegação indiana havia solicitado que a visita fosse organizada, limitando as interações com mulheres, e que essas condições não deveriam ter sido aceitas. A delegação de um movimento espiritual indiano, considerado conservador e nacionalista, celebrou no domingo seu primeiro grande templo na França, construído a 30 quilômetros ao leste da capital francesa. O prefeito de Paris, o socialista Emmanuel Grégoire, denunciou nas redes sociais que o caso deveria ser investigado. A cidade é proprietária da torre e acionista majoritária da empresa que a administra.
1: E quatro obras de Auguste Renoir, estimadas em cerca de 9 milhões de euros, foram roubadas de um museu da Côte d'Azur na madrugada de terça-feira. Vídeos das câmeras de segurança mostram dois homens entrando no Museu Renoir em Cannes-sur-Mer, na Riviera Francesa, por volta das 5h40 da manhã, segundo o prefeito da cidade, Brian Masson. Duas das obras roubadas foram abandonadas no jardim do museu durante a fuga, de acordo com o prefeito. Uma operação de busca pelos suspeitos está em andamento e a promotoria de Grasse, cidade no sudeste do país, abriu uma investigação. O chanceler alemão Friedrich Merz disse na segunda-feira que estava profundamente consternado com a vitória do partido de extrema-direita alternativa para a Alemanha na Saxônia-Anhalt, nas eleições estaduais da Alemanha no domingo. No entanto, ele disse que seu governo continuaria com suas reformas, descartando a possibilidade de trabalhar com a extrema-direita. Já a alternativa para a Alemanha começou a sondar outros partidos, inclusive o conservador União Democrata Cristã de Merz, nesta segunda-feira para governar a região onde conquistou a vitória eleitoral histórica. A Rússia voltou a bombardear Kiev após suspender por 3 dias os ataques durante a visita dos emissários americanos Steve Witkoff e Jared Kushner. Os novos bombardeios deixaram ao menos 2 mortos e 7 feridos, segundo um balanço provisório das autoridades locais. O ministro ucraniano das Relações Exteriores denunciou um ataque horrível e massivo, onde foram usados mísseis balísticos. O Ministério da Defesa da Rússia afirmou ter atingido fábricas de componentes para drones e mísseis e depósitos de munição e armazéns militares. Diante da nova onda de bombardeios, o Reino Unido anunciou um pacote de 100 milhões de libras esterlinas, cerca de 694 milhões de reais, para fortalecer a defesa aérea da Ucrânia. Pelo menos 73 pessoas ficaram feridas em ataques realizados pelos hutis contra a Arábia Saudita, se informou na manhã desta terça-feira a coalizão liderada pelos sauditas no Iêmen. As operações foram suspensas em várias instalações de energia sauditas após os ataques que causaram incêndios nos locais atingidos. Bombeiros e equipes de emergência foram enviados com urgência ao local para combater as chamas e avaliar os danos, segundo o Ministério de Energia da Arábia Saudita. O país é o maior produtor de petróleo do mundo. A montadora Fiat Chrysler vai enfrentar um julgamento no Tribunal Criminal de Paris por fraude agravada relacionada ao escândalo Dieselgate. A suspeita é que a fabricante tenha vendido veículos das marcas Fiat, Alfa Romeo e Jeep entre 2014 e 2017, equipados com motores a diesel que excediam o limite regulatório para emissões de poluentes atmosféricos que contribuem para o desenvolvimento de doenças respiratórias. Ao todo, 4 montadoras enfrentam problemas judiciais na França. A alemã Volkswagen e a francesa Renault e promotores solicitaram que a Peugeot Citroën também seja levada a julgamento. A Liga dos Campeões da Europa de Futebol começa esta noite com 6 jogos. Entre os destaques dessa estreia está o confronto entre o Real Madrid e o Inter de Milão, 2 campeões do torneio. Primeiro time francês a estrear nesta primeira rodada, o Lille recebe o Betis Sevilha. O time espanhol volta a disputar a principal competição interclubes da Europa após 21 anos.

0: Ana Carolina Pelis.
1: 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A seguir em nossa programação, a imprensa francesa analisa o impacto do resultado da votação nas regionais na Alemanha, no já fragilizado governo do chanceler conservador Friedrich Merz. Logo após uma entrevista com o sociólogo Sérgio Costa, da Freie Universidade de Berlim, sobre o avanço da extrema-direita na Alemanha. Em seguida, o Saúde em Dia entrevista pacientes da doença de Pompe que explicam o que é e quais são os tratamentos. Mas antes, vamos em linha direta com Brasília para repercutir com especialistas as celebrações do 7 de setembro, que foram marcadas pelo contexto eleitoral polarizado.
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3: Elcio Ramalho.
4: Faltando 26 dias para o primeiro turno das eleições no Brasil, as campanhas de Lula e Flávio Bolsonaro vivem desafios diferentes. Com a direita tentando mostrar força com mobilizações pelo 7 de setembro e a esquerda tentando evitar sofrer abalos com a grave crise do Supremo Tribunal Federal. Para entender melhor esse contexto político, vamos a Brasília conversar com a correspondente Raquel Miura. Olá, Raquel, bom dia. Que destaques mobilizam as campanhas dos dois principais candidatos esta semana?
5: Olá, bom dia a todos. Olha, mais do que número de pessoas nas manifestações pelo Dia da Independência do Brasil, a semana começou marcada por dados da pesquisa Quest que mostram Lula e Flávio Bolsonaro exatamente empatados no segundo turno com 41% das intenções de voto. E não pelo avanço do candidato do PL, que está estagnado, mas pela oscilação negativa do desempenho petista. Isso vem no momento de profunda crise envolvendo o Supremo Tribunal Federal. O escândalo do Banco Master, que era até então o calcanhar de Aquiles de Flávio Bolsonaro, pela gravação em que ele pede recursos a Daniel Vorcaro, virou hoje telhado de vidro mais para o governo Lula, porque atinge Alexandre de Moraes, o algoz dos golpistas de 8 de janeiro, como afirmou a RFI o cientista político André Rosa.
6: Esse escândalo do Banco Master, a princípio, ele afetou mais o Flávio Bolsonaro. Mas agora, mais próximo das eleições e com um alvo muito bem definido, que é o Alexandre de Moraes, nesse momento, desfavorece muito mais a campanha do presidente Lula candidato à reeleição. Então, aquele discurso bolsonarista anti-Alexandre de Moraes, hoje, ele começa a ser um pouco mais palatável para aquele eleitor que antes desconfiava, achava que parecia ser até um pouco de perseguição. Hoje, esse eleitor que ficou indeciso ou não ao apoiar aquele discurso bolsonarista, hoje ele pode ter alguma base maior para, de repente, atribuir a imagem do Lula ao próprio Alexandre de Moraes.
5: Ciente disso, Lula chegou a defender em vídeo, sem citar nomes, investigação total, doa a quem doer. Outro detalhe que não passou despercebido foi a declaração do meteoro Augusto Cury, que já tinha defendido anistia à maioria dos condenados pelo 8 de janeiro e que nessa segunda-feira mandou abraço especial para o ministro André Mendonça do STF, numa mostra de que pode estar mais para Flávio do que para Lula num segundo turno. A indicação de apoio na segunda etapa não significa que os votos migram automaticamente, mas pode sugerir uma tendência que tem peso numa disputa acirrada entre os dois principais candidatos. André Rosa.
6: O que vai definir na realidade a eleição é o apoio do segundo turno. Então, o fator Augusto Cury, que é o coringa da questão, ou seja, caso ele vá para o Flávio Bolsonaro e com a composição de Ronaldo Caiado, eleitor do Renan e o próprio Zema, aí realmente ficaria muito complicado para a campanha da reeleição do presidente Lula.
4: E Raquel, em meio a uma disputada campanha eleitoral, a direita organizou manifestações pelo 7 de setembro em várias capitais brasileiras, enquanto o presidente Lula participou do evento oficial ao lado dos presidentes do Senado, da Câmara e do Supremo Tribunal Federal. Qual foi a tônica de cada lado nessas mobilizações?
5: Olha, os ataques a Alexandre de Moraes e a tentativa de ligá-lo ao PT foram uma das bandeiras das manifestações da direita, especialmente após novas revelações sugerirem profunda articulação entre o magistrado e o banqueiro Daniel Vorcaro, como discursou o deputado Nicolas Ferreira.
7: Eu nunca, e a minha esposa, nunca fez contrato com Alexandre de Moraes, 208 milhões de reais. Eu
2: não troquei meu celular durante as conversas com o Forcado. Senão eu não chamaria Nicolas Ferreira. Eu chamaria Alexandre de Moraes. E o teu lugar, Xandão, é na cadeia.
5: Já o mote governista no 7 de setembro foi mais ligado à soberania nacional, como afirmou o deputado do PT Lindbergh Farias, que também falou do escândalo do Banco Master.
7: Que vergonha, traidores da pátria, no dia da independência, na manifestação bolsonarista lá na Paulista, levaram o boneco do Trump, que está atacando o Brasil com tarifas. Tem mais outra coisa. Eles falam do Vorcaro com Moraes. E o Vorcaro com Flávio Bolsonaro foram 134 milhões. Cara de pau esse Flávio Bolsonaro.
5: Vamos acompanhar.
4: Muito obrigado, Raquel Miura, correspondente da RFI em Brasília, que participou do Linha Direta de hoje.
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1: A vitória da extrema-direita na Saxônia-Anhalt nas eleições estaduais na Alemanha continua a ser destaque na imprensa francesa. Nesta terça-feira, os principais jornais analisam o impacto do resultado da votação no já fragilizado governo do chanceler conservador Frederic Merz. Para o Le Monde, Merz aparece como o principal derrotado político da eleição regional, onde o Partido Alternativa para a Alemanha conquistou um resultado histórico. Declarando-se profundamente chocado, o chanceler reconheceu que a votação muda o cenário político alemão e terá repercussões nacionais e internacionais. Le Figaro destaca o clima de choque na Alemanha após a vitória esmagadora da extrema-direita e retrata Friedrich Merz como um líder acuado pela pior derrota de seu partido em décadas. Embora tenha descartado renunciar e prometido seguir com sua agenda de reformas, o chanceler enfrenta críticas dentro do próprio partido, índices recordes de impopularidade e uma oposição cada vez mais fortalecida. Já para o Libération, a vitória da extrema-direita representa um terremoto político que expõe o fracasso da estratégia de Friedrich Merz de reduzir a influência da extrema-direita. O chanceler reagiu de forma considerada tímida, mantendo o discurso de continuidade das reformas e rejeitando mudanças substanciais na condução do governo, apesar de a maioria dos eleitores da Saxônia-Anhalt ter usado o voto como forma de protesto contra Berlim.
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8: O RFI convida hoje Sérgio Costa, professor titular de Sociologia da Universidade Livre de Berlim. Bom dia, Sérgio. Durante décadas, a Alemanha tratou a memória do nazismo como uma espécie de mecanismo de imunização democrática, né? Como explicar que justamente o país que mais elaborou institucionalmente o seu passado chega agora ao ponto de ver essa força de extrema-direita vencer de forma tão avassaladora uma eleição regional, mesmo que essa vitória fosse esperada? A gente está falando, Sérgio, do fracasso dessa pedagogia histórica ou de uma transformação mais profunda da sociedade alemã, na sua opinião?
9: Eu acho que são vários fatores. O primeiro fator a se destacar é que esse estado, a eleição que houve domingo, é uma eleição num estado que faz parte da antiga Alemanha Oriental. Esse trabalho de processamento, de discussão dos horrores do nazismo, ele foi muito menos pronunciado na Alemanha Oriental que na Alemanha Ocidental. Então, essa pedagogia da memória como uma maneira de precaver-se dos dramas do presente, ela foi muito mais desenvolvida na Alemanha Ocidental do que na Alemanha Oriental. Então, acho que seria um primeiro fator. O segundo fator é, de fato, uma mudança na política global, ou seja, a extrema-direita vem crescendo no mundo todo. Poucos países são aí uma exceção. Então, acho que é uma dinâmica diferente da política. É a política que é feita pelas redes sociais, a política que é feita sem uma discussão profunda de conteúdos, sem um conhecimento da história. Então, tudo isso leva a esse resultado tão favorável a um partido que é considerado pelos organismos de vigilância constitucional na Alemanha como um partido de extrema-direita.
8: Muitos analistas explicam a força desse partido de extrema-direita, o AfD, a partir das frustrações acumuladas desde a reunificação, né? 36 anos depois da queda do muro, você acha que faz sentido falar de uma questão oriental na Alemanha? Ou essa leitura para você já é insuficiente para compreender um fenômeno que parece cada vez mais nacional e europeu?
9: Essa leitura continua sendo relevante, mas ela não dá conta de tudo. Ou seja, cidades que eram importantes na Alemanha Oriental, por exemplo, grandes cidades industriais, elas perderam completamente o seu lugar de poder, o seu lugar de importância. E as pessoas que vivem nessa cidade igualmente, ou seja, profissões que deixaram de ter sua importância. Então há uma sensação de perda de poder e a AfD, através da sua propaganda, através da sua capilaridade nas redes sociais, ela de alguma maneira ela faz reavivar, ela faz ressuscitar esse ressentimento e essa possibilidade de uma mudança no quadro atual, ou seja, ela mobiliza frustrações dos dois lados da Alemanha.
8: Na sua avaliação, qual é o erro analítico mais frequente que os partidos tradicionais cometem ao tentar entender os eleitores da AfD e da extrema-direita, de maneira geral?
9: Eu acho que a gente pode, cronologicamente, identificar dois grandes erros. O primeiro erro foi entender que os eleitores que votavam na extrema-direita não sabiam o que estava acontecendo e eram, portanto, vítimas da sua própria ignorância. Obviamente que considerar o eleitor ignorante é um péssimo diagnóstico para quem quer ganhar os votos desse eleitor. Mas esse erro, eu digo, que foi superado. O segundo erro, e esse é particularmente o erro que os partidos de centro têm cometido, de centro-direita, não só na Alemanha, é pensar que com um discurso semelhante ao da AfD, eles podem obter os eleitores, podem conquistar os eleitores da AfD. E isso não vem acontecendo. Quanto mais os partidos de centro, de centro-direita, se aproximam em suas reivindicações, em suas bandeiras da AfD, mais eles perdem votos.
8: Qual a advertência principal, na sua opinião? A de que a extrema-direita pode vencer onde mesmo parecia contida ou de que as estratégias convencionais já não funcionam como antes?
9: Imitar a extrema-direita só cria mais força e votos para a extrema-direita. É preciso, de fato, criar um horizonte novo de expectativas. É preciso criar uma mensagem nova, ou seja, não basta só precisamos proteger a democracia. É preciso uma mensagem que seja da política de vida contra a política de morte, que seja a mensagem de novas perspectivas econômicas, de reconhecer efetivamente quais são os dramas cotidianos que o eleitor enfrenta e que o fazem, no desespero, votar para um partido de extrema-direita. É preciso transformar essa vontade sincera do eleitor, é preciso captá-la e responder a ela. E não a visão muito didática que a esquerda tem até hoje do eleitor. Precisamos ensinar esse eleitor a política, ensiná-lo a votar. Isso o eleitor não quer ouvir, ele quer ser escutado. Essa escuta profunda é algo que os partidos de centro e de esquerda precisam fazer com muito mais atenção do que tem feito até hoje.
8: Muito obrigada, Sérgio Costa, professor titular de Sociologia da Universidade Livre de Berlim, pela sua participação de hoje no RFI Convida.
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10: Olá e sejam bem-vindos ao nosso programa Saúde em Dia. A doença de Pompe é hereditária e tem prevalência estimada de um caso em cerca de 50 mil nascimentos no Brasil. Ela afeta os músculos e os sintomas variam dependendo do paciente, o que dificulta o diagnóstico precoce. A patologia é causada pela ausência ou a deficiência de uma enzima chamada alfa-glicosidase ácida, responsável por metabolizar o glicogênio. Ele é uma macromolécula formada por milhares de unidades de glicose e é a principal reserva de energia do organismo. O acúmulo de glicogênio dentro das células musculares pode gerar danos aos músculos e às vezes ao coração, causando perda parcial ou até total das funções motora e respiratória. Na forma infantil, a doença aparece no primeiro ano de vida e evolui rapidamente, explica a geneticista Carolina Fischinger, do Hospital das Clínicas de Porto Alegre. Os sintomas da patologia na criança são hipotomia, que é a diminuição do tônus muscular, fraqueza, dificuldade de deglutição e de respiração e problemas cardíacos graves, com necessidade de intervenções hospitalares urgentes e precoces. Na forma adulta, em geral, a atividade enzimática que provoca esse acúmulo ocorre de forma mais lenta. Os sintomas são variados, diz a geneticista brasileira.
11: Fraqueza muscular, intolerância ao exercício, cãibras, e normalmente são confundidos com distrofia muscular, porque o paciente evolui com dificuldade para subir escadas, para levantar da cama, ele normalmente ele tem que rolar para o lado para sentar, tem dificuldades para fazer uma marcha normal, ele faz uma marcha dançante para tentar adaptar a perda de força dos músculos do quadríceps, pode ter a escápula alada por causa da fraqueza dos músculos intercostais, tem dor, tem sofrimento e com o passar do tempo esse acúmulo causa também dificuldades respiratórias que leva o paciente à ventilação mecânica muitas vezes.
10: A forma adulta muitas vezes confunde não só os pacientes, mas também os médicos. Esse foi o caso de Ismael Oliveira de Lima, 38 anos, do Rio de Janeiro. Ele conta que aos 13 começou a ter dificuldades para fazer exercícios. Na escola, jogar bola com os amigos, por exemplo, tornou-se um desafio diário. E ele sempre acabava no gol.
12: Toda hora que eu fazia algum esforço físico, eu sentia dores no abdômen e uma certa dificuldade na respiração. E isso me acendeu um alerta, né? Comentava isso em casa, até que um dia fui ao médico relatando, né, essas minhas dificuldades e foi feito alguns exames de sangue.
10: Nos testes laboratoriais foram detectadas alterações nas enzimas hepáticas TGO e TGP e nos níveis de creatinina, o que levantou a suspeita da doença. Mas cerca de 10 anos se passaram até Ismael consultar um reumatologista e descobrir em 2013 que tinha a condição.
12: Dei graças a Deus por ter descoberto, né, a doença de Pompe, ter de fato ter fechado um diagnóstico. E a partir dali eu fui tentar entender, né, o que é a doença de Pompe, vi que algumas coisas batiam com as minhas dificuldades físicas. E a partir daí tive contato com outras pessoas que tinham o mesmo diagnóstico que o meu. Foi só ampliando, né, essa comunidade. Eu fui conhecendo pessoas fora do estado, fora do Brasil também.
10: A dificuldade agora é obter o tratamento. Desde novembro, Ismael aguarda os medicamentos que repõem as enzimas deficientes. Para obter os remédios de alto custo, ele teve que entrar na justiça contra o governo federal. Mas os processos, por enquanto, estão suspensos.
12: Uma grande parte desses pacientes estão ficando desassistidos.
10: Atualmente, o tratamento está disponível no Sistema Único de Saúde para Crianças, explica Carolina Fischinger.
11: Então, os pacientes que tem a forma infantil, eles têm acesso ao tratamento. Normalmente, a gente tem que, pela gravidade da doença, muitas vezes é necessário usar um protocolo de imunossupressão nos primeiros 2 meses para que o corpo aceite receber essa enzima. Mas, para a forma adulta, não é necessário o uso de imunossupressão, apenas a terapia de reposição enzimática, que a gente chama a cada 14 dias, né? Ela tenta reduzir o acúmulo do glicogênio dentro da célula, reduzindo então os danos causados progressivos pelo glicogênio.
10: O problema é que o tratamento não é fornecido pelo SUS aos adultos.
11: É uma medicação aprovada no Brasil, no âmbito do SUS, somente para a forma infantil, não para a forma adulta, o que é um horror. Pacientes com a forma adulta têm sofrimentos e progressão da doença tão grave quanto as crianças.
10: Você ouviu Saúde em Dia. Obrigada pela audiência. Até a próxima semana.
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1: 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Estes são os destaques desta terça-feira, 8 de setembro. Os resultados globais do relatório PISA sobre a educação em 2025, divulgados pela OCDE nesta terça-feira, apontam para uma queda histórica no desempenho médio em leitura e matemática na maioria dos países participantes. O Brasil manteve seus resultados estatisticamente estáveis em relação às edições anteriores, mas continua posicionado na metade de baixo do ranking global e distante das médias da OCDE. A disparidade socioeconômica no país segue alarmante, segundo o documento. Singapura liderou o ranking, seguida por um forte bloco asiático, composto por regiões da China, Taiwan, Japão, Macau e Coreia do Sul. A Torre Eiffel deve voltar a abrir nesta terça-feira após um dia de paralisação. Os trabalhadores do monumento fizeram greve em protesto contra a retirada das funcionárias do local durante uma visita de uma delegação hindu. O grupo religioso pediu desculpas pelo ocorrido. Quatro obras de Auguste Renoir, estimadas em cerca de 9 milhões de euros, foram roubadas de um museu na cidade de Cannes-sur-Mer, no sudeste da França. Segundo as autoridades locais, duas das obras roubadas foram abandonadas no jardim do museu durante a fuga dos ladrões. Uma operação de busca pelos suspeitos está em andamento e uma investigação foi aberta. A Rússia voltou a bombardear Kiev após suspender por 3 dias os ataques durante a visita dos emissários americanos Steve Witkoff e Jared Kushner. Os novos bombardeios deixaram ao menos 2 mortos e 7 feridos, segundo o balanço provisório das autoridades locais. Diante da nova onda de bombardeios, o Reino Unido anunciou um pacote de 100 milhões de libras esterlinas, cerca de 694 milhões de reais, para fortalecer a defesa aérea da Ucrânia. Pelo menos 73 pessoas ficaram feridas em ataques realizados pelos Houthis contra a Arábia Saudita, segundo autoridades do Iêmen. As operações foram suspensas em várias instalações de energia sauditas após os ataques, que causaram incêndios. A Coreia do Norte celebrou nesta terça-feira a inauguração de uma ponte para veículos que liga o país à Rússia, a primeira via desse tipo entre os dois países, construída para aprofundar a cooperação em meio à guerra na Ucrânia. 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Bom dia, são 11 horas e 30 minutos em Paris, 6:30 da manhã em Brasília. 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
1: Em Paris, céu nublado, os termômetros marcam 21 graus. Estes são os destaques desta terça-feira, 8 de setembro. Relatório PISA de 2025 sobre educação aponta queda histórica de rendimento escolar.

para a Alemanha começou a sondar outros partidos, inclusive o conservador União Democrata Cristã de Merz, nesta segunda-feira para governar a região onde conquistou a vitória eleitoral histórica. A Rússia voltou a bombardear Kiev após suspender por 3 dias os ataques durante a visita dos emissários americanos Steve Witkoff e Jared Kushner. Os novos bombardeios deixaram ao menos 2 mortos e 7 feridos, segundo um balanço provisório das autoridades locais. O ministro ucraniano das Relações Exteriores denunciou um ataque horrível e massivo, onde foram usados mísseis balísticos. O Ministério da Defesa da Rússia afirmou ter atingido fábricas de componentes para drones e mísseis e depósitos de munição e armazéns militares. Diante da nova onda de bombardeios, o Reino Unido anunciou um pacote de 100 milhões de libras esterlinas, cerca de 694 milhões de reais, para fortalecer a defesa aérea da Ucrânia. Pelo menos 73 pessoas ficaram feridas em ataques realizados pelos Houthis contra a Arábia Saudita, se informou na manhã desta terça-feira a coalizão liderada pelos sauditas no Iêmen. As operações foram suspensas em várias instalações de energia sauditas após os ataques que causaram incêndios nos locais atingidos. Bombeiros e equipes de emergência foram enviados com urgência ao local para combater as chamas e avaliar os danos, segundo o Ministério de Energia da Arábia Saudita. O país é o maior produtor de petróleo do mundo. A montadora Fiat Chrysler vai enfrentar um julgamento no Tribunal Criminal de Paris por fraude agravada relacionada ao escândalo Dieselgate. A suspeita é que a fabricante tenha vendido veículos das marcas Fiat, Alfa Romeo e Jeep entre 2014 e 2017, equipados com motores a diesel que excediam o limite regulatório para emissões de poluentes atmosféricos que contribuem para o desenvolvimento de doenças respiratórias. Ao todo, 4 montadoras enfrentam problemas judiciais na França. A alemã Volkswagen e a francesa Renault e promotores solicitaram que a Peugeot Citroën também seja levada a julgamento. A Liga dos Campeões da Europa de Futebol começa esta noite com 6 jogos. Entre os destaques dessa estreia está o confronto entre o Real Madrid e o Inter de Milão, 2 campeões do torneio. Primeiro time francês a estrear nesta primeira rodada, o Lille recebe o Betis Sevilha. O time espanhol volta a disputar a principal competição interclubes da Europa após 21 anos.

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1: 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A seguir em nossa programação, a imprensa francesa analisa o impacto do resultado da votação nas regionais na Alemanha, no já fragilizado governo do chanceler conservador Friedrich Merz. Logo após uma entrevista com o sociólogo Sérgio Costa, da Freie Universidade de Berlim, sobre o avanço da extrema-direita na Alemanha. Em seguida, o Saúde em Dia entrevista pacientes da doença de Pompe que explicam o que é e quais são os tratamentos. Mas antes, vamos em linha direta com Brasília para repercutir com especialistas as celebrações do 7 de setembro, que foram marcadas pelo contexto eleitoral polarizado.
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4: Faltando 26 dias para o primeiro turno das eleições no Brasil, as campanhas de Lula e Flávio Bolsonaro vivem desafios diferentes. Com a direita tentando mostrar força com mobilizações pelo 7 de setembro e a esquerda tentando evitar sofrer abalos com a grave crise do Supremo Tribunal Federal. Para entender melhor esse contexto político, vamos a Brasília conversar com a correspondente Raquel Miura. Olá, Raquel, bom dia. Que destaques mobilizam as campanhas dos dois principais candidatos esta semana?
5: Olá, bom dia a todos. Olha, mais do que número de pessoas nas manifestações pelo Dia da Independência do Brasil, a semana começou marcada por dados da pesquisa Quest que mostram Lula e Flávio Bolsonaro exatamente

0: empatados no segundo turno com 41% das intenções de voto. E não pelo avanço do candidato do PL, que está estagnado, mas pela oscilação negativa do desempenho petista. Isso vem no momento de profunda crise envolvendo o Supremo Tribunal Federal. O escândalo do Banco Master, que era até então o calcanhar de Aquiles de Flávio Bolsonaro, pela gravação em que ele pede recursos a Daniel Vorcaro, virou hoje telhado de vidro mais para o governo Lula, porque atinge Alexandre de Moraes, o algoz dos golpistas de 8 de janeiro, como afirmou a RFI o cientista político André Rosa.
1: Esse escândalo do Banco Master, a princípio, ele afetou mais o Flávio Bolsonaro, mas agora, mais próximo das eleições e com um alvo muito bem definido, que é o Alexandre de Moraes nesse momento, desfavorece muito mais a campanha do presidente Lula candidato à reeleição. Então, aquele discurso bolsonarista anti-Alexandre de Moraes, hoje, ele começa a ser um pouco mais palatável para aquele eleitor que antes desconfiava, achava que parecia ser até um pouco de perseguição. Hoje, esse eleitor que ficou indeciso ou não ao apoiar aquele discurso bolsonarista, hoje ele pode ter alguma base maior para, de repente, atribuir a imagem do Lula ao próprio Alexandre de Moraes.
0: Ciente disso, Lula chegou a defender em vídeo, sem citar nomes, investigação total, doa a quem doer. Outro detalhe que não passou despercebido foi a declaração do meteoro Augusto Cury, que já tinha defendido anistia à maioria dos condenados pelo 8 de janeiro e que nessa segunda-feira mandou abraço especial para o ministro André Mendonça do STF, numa mostra de que pode estar mais para Flávio do que para Lula num segundo turno. A indicação de apoio na segunda etapa não significa que os votos migram automaticamente, mas pode sugerir uma tendência que tem peso numa disputa acirrada entre os dois principais candidatos. André Rosa.
1: O que vai definir na realidade a eleição é o apoio do segundo turno. Então, o fator Augusto Cury, que é o coringa da questão, ou seja, caso ele vá para o Flávio Bolsonaro e com a composição de Ronaldo Caiado, eleitor do Renan e o próprio Zema, aí realmente ficaria muito complicado para a campanha da reeleição do presidente Lula.
2: E Raquel, em meio a uma disputada campanha eleitoral, a direita organizou manifestações pelo 7 de setembro em várias capitais brasileiras, enquanto o presidente Lula participou do evento oficial ao lado dos presidentes do Senado, da Câmara e do Supremo Tribunal Federal. Qual foi a tônica de cada lado nessas mobilizações?
0: Olha, os ataques a Alexandre de Moraes e a tentativa de ligá-lo ao PT foram uma das bandeiras das manifestações da direita, especialmente após novas revelações sugerirem profunda articulação entre o magistrado e o banqueiro Daniel Vorcaro, como discursou o deputado Nicolas Ferreira.
3: Eu nunca, e a minha esposa, nunca fez contrato com Alexandre de Moraes, 208 milhões de reais. Eu não troquei meu celular durante as conversas com o Vorcaro. Senão eu não chamaria Nicolas Ferreira, eu chamaria Alexandre de Moraes. E o teu lugar, Xandão, é na cadeia.
0: Já o mote governista no 7 de setembro foi mais ligado à soberania nacional, como afirmou o deputado do PT, Lindbergh Farias, que também falou do escândalo do Banco Master.
4: Que vergonha, traidores da pátria, no dia da independência, na manifestação bolsonarista lá na Paulista, levaram o boneco do Trump, que está atacando o Brasil com tarifas. Tem mais outra coisa. Eles falam do Vorcaro com Moraes e o Vorcaro com Flávio Bolsonaro foram 134 milhões. Cara de pau esse Flávio Bolsonaro.
0: Vamos acompanhar.
2: Muito obrigado, Raquel Miura, correspondente da RFI em Brasília, que participou do Linha Direta de hoje.
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6: A vitória da extrema-direita na Saxônia-Anhalt nas eleições estaduais na Alemanha continua a ser destaque na imprensa francesa. Nesta terça-feira, os principais jornais analisam o impacto do resultado da votação no já fragilizado governo do chanceler conservador Frederic Merz. Para o Le Monde, Merz aparece como principal derrotado político da eleição regional, onde o Partido Alternativa para a Alemanha conquistou um resultado histórico. Declarando-se profundamente chocado, o chanceler reconheceu que a votação muda o cenário político alemão e terá repercussões nacionais e internacionais. Le Figaro destaca o clima de choque na Alemanha após a vitória esmagadora da extrema-direita e retrata Friedrich Merz como um líder acuado pela pior derrota de seu partido em décadas. Embora tenha descartado renunciar e prometido seguir com sua agenda de reformas, o chanceler enfrenta críticas dentro do próprio partido, índices recordes de impopularidade e uma oposição cada vez mais fortalecida. Já para o Liberation, a vitória da extrema-direita representa um terremoto político que expõe o fracasso da estratégia de Friedrich Merz de reduzir a influência da extrema-direita. O chanceler reagiu de forma considerada tímida, mantendo o discurso de continuidade das reformas e rejeitando mudanças substanciais na condução do governo, apesar de a maioria dos eleitores da Saxônia-Anhalt ter usado o voto como forma de protesto contra Berlim.
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7: O RFI convida hoje Sérgio Costa, professor titular de Sociologia da Universidade Livre de Berlim. Bom dia, Sérgio. Durante décadas, a Alemanha tratou a memória do nazismo como uma espécie de mecanismo de imunização democrática, né? Como explicar que justamente o país que mais elaborou institucionalmente o seu passado chega agora ao ponto de ver essa força de extrema-direita vencer de forma tão avassaladora uma eleição regional, mesmo que essa vitória fosse esperada? A gente está falando, Sérgio, do fracasso dessa pedagogia histórica ou de uma transformação mais profunda da sociedade alemã, na sua opinião?
8: Eu acho que são vários fatores. O primeiro fator a se destacar é que esse estado, a eleição que houve domingo, é uma eleição num estado que faz parte da antiga Alemanha Oriental. Esse trabalho de processamento, de discussão dos horrores do nazismo, ele foi muito menos pronunciado na Alemanha Oriental do que na Alemanha Ocidental. Então, essa pedagogia da memória como uma maneira de precaver-se dos dramas do presente, ela foi muito mais desenvolvida na Alemanha Ocidental do que na Alemanha Oriental. Então, acho que seria um primeiro fator. O segundo fator é, de fato, uma mudança na política global, ou seja, a extrema-direita vem crescendo no mundo todo. Poucos países são aí uma exceção. Então, acho que é uma dinâmica diferente da política. É a política que é feita pelas redes sociais, a política que é feita sem uma discussão profunda de conteúdos, sem um conhecimento da história. Então, tudo isso leva a esse resultado tão favorável a um partido que é considerado pelos organismos de vigilância constitucional na Alemanha como um partido de extrema-direita.
7: Muitos analistas explicam a força desse partido de extrema-direita, o AfD, a partir das frustrações acumuladas desde a reunificação, né? 36 anos depois da queda do muro, você acha que faz sentido falar de uma questão oriental na Alemanha? Ou essa leitura para você já é insuficiente para compreender um fenômeno que parece cada vez mais nacional e europeu?
8: Essa leitura continua sendo relevante, mas ela não dá conta de tudo. Ou seja, cidades que eram importantes na Alemanha Oriental, por exemplo, grandes cidades industriais, elas perderam completamente o seu lugar de poder, o seu lugar de importância. E as pessoas que vivem nessa cidade igualmente, ou seja, profissões que deixaram de ter sua importância. Então há uma sensação de perda de poder e a AfD, através da sua propaganda, através da sua capilaridade nas redes sociais, ela de alguma maneira ela faz reavivar, ela faz ressuscitar esse ressentimento e essa possibilidade de uma mudança no quadro atual, ou seja, ela mobiliza frustrações dos dois lados da Alemanha.
7: Na sua avaliação, qual é o erro analítico mais frequente que os partidos tradicionais cometem ao tentar entender os eleitores da AfD e da extrema-direita, de maneira geral?
8: Eu acho que a gente pode, cronologicamente, identificar dois grandes erros. O primeiro erro foi entender que os eleitores que votavam na extrema-direita não sabiam o que estava acontecendo e eram, portanto, vítimas da sua própria ignorância. Obviamente que considerar o eleitor ignorante é um péssimo diagnóstico para quem quer ganhar os votos desse eleitor. Mas esse erro, eu digo, que foi superado. O segundo erro, e esse é particularmente o erro que os partidos de centro têm cometido, de centro-direita, não só na Alemanha, é pensar que com um discurso semelhante ao da AfD, eles podem obter os eleitores, podem conquistar os eleitores da AfD. E isso não vem acontecendo. Quanto mais os partidos de centro, de centro-direita, se aproximam em suas reivindicações, em suas bandeiras da AfD, mais eles perdem votos.
7: Qual a advertência principal, na sua opinião? A de que a extrema-direita pode vencer onde o mesmo parecia contido ou de que as estratégias convencionais já não funcionam como antes?
8: Imitar a extrema-direita só cria mais força e votos para a extrema-direita. É preciso, de fato, criar um horizonte novo de expectativas. É preciso criar uma mensagem nova, ou seja, não basta só precisamos proteger a democracia. É preciso uma mensagem que seja da política de vida contra a política de morte, que seja a mensagem de novas perspectivas econômicas, de reconhecer efetivamente quais são os dramas cotidianos que o eleitor enfrenta e que o fazem no desespero votar para um partido de extrema-direita. É preciso transformar essa vontade sincera do eleitor, é preciso captá-la e responder a ela. E não a visão muito didática que a esquerda tem até hoje do eleitor. Precisamos ensinar esse eleitor à política, ensiná-lo a votar. Isso o eleitor não quer ouvir, ele quer ser escutado. Essa escuta profunda é algo que os partidos de centro e de esquerda precisam fazer com muito mais atenção do que tem feito até hoje.
7: Muito obrigada, Sérgio Costa, professor titular de Sociologia da Universidade Livre de Berlim, pela sua participação de hoje no RFI Convida.
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9: Olá e sejam bem-vindos ao nosso programa Saúde em Dia. A doença de Pompe é hereditária e tem prevalência estimada de um caso em cerca de 50 mil nascimentos no Brasil. Ela afeta os músculos e os sintomas variam dependendo do paciente, o que dificulta o diagnóstico precoce. A patologia é causada pela ausência ou a deficiência de uma enzima chamada alfa-glicosidase ácida, responsável por metabolizar o glicogênio. Ele é uma macromolécula formada por milhares de unidades de glicose e é a principal reserva de energia do organismo. O acúmulo de glicogênio dentro das células musculares pode gerar danos aos músculos e às vezes ao coração, causando perda parcial ou até total das funções motora e respiratória. Na forma infantil, a doença aparece no primeiro ano de vida e evolui rapidamente, explica a geneticista Carolina Fischinger, do Hospital das Clínicas de Porto Alegre. Os sintomas da patologia na criança são hipotonia, que é a diminuição do tônus muscular, fraqueza, dificuldade de deglutição e de respiração e problemas cardíacos graves, com necessidade de intervenções hospitalares urgentes e precoces. Na forma adulta, em geral, a atividade enzimática que provoca esse acúmulo ocorre de forma mais lenta. Os sintomas são variados, diz a geneticista brasileira.
10: Fraqueza muscular, intolerância ao exercício, cãibras, e normalmente são confundidos com distrofia muscular, porque o paciente evolui com dificuldade para subir escadas, para levantar da cama, ele normalmente tem que rolar para o lado para sentar, tem dificuldades para fazer uma marcha normal, ele faz uma marcha dançante para tentar adaptar a perda de força dos músculos do quadríceps, pode ter a escápula alada por causa da fraqueza dos músculos intercostais, tem dor, tem sofrimento e com o passar do tempo esse acúmulo causa também dificuldades respiratórias que leva o paciente à ventilação mecânica muitas vezes.
9: A forma adulta muitas vezes confunde não só os pacientes, mas também os médicos. Esse foi o caso de Ismael Oliveira Lima, 38 anos, do Rio de Janeiro. Ele conta que aos 13 começou a ter dificuldades para fazer exercícios. Na escola, jogar bola com os amigos, por exemplo, tornou-se um desafio diário. E ele sempre acabava no gol.
11: Toda hora que eu fazia algum esforço físico, eu sentia dores no abdômen e uma certa dificuldade na respiração. E isso me acendeu um alerta, né? Comentava isso em casa, até que um dia fui ao médico relatando, né, essas minhas dificuldades e foi feito alguns exames de sangue.
9: Nos testes laboratoriais foram detectadas alterações nas enzimas hepáticas TGO e TGP e nos níveis de creatinina, o que levantou a suspeita da doença. Mas cerca de 10 anos se passaram, até Ismael consultar um reumatologista e descobrir em 2013 que tinha a condição.
11: Dei graças a Deus para ter descoberto, né, a doença de Pompe, ter, de fato, ter fechado um diagnóstico. E a partir dali eu fui tentar entender, né, o que é a doença de Pompe, vi que algumas coisas batiam com as minhas dificuldades físicas. E a partir daí tive contato com outras pessoas que tinham o mesmo diagnóstico que o meu. Foi só ampliando, né, essa comunidade. Eu fui conhecendo pessoas fora do estado, fora do Brasil também.
9: A dificuldade agora é obter o tratamento. Desde novembro, Ismael aguarda os medicamentos que repõem as enzimas deficientes. Para obter os remédios de alto custo, ele teve que entrar na justiça contra o governo federal. Mas os processos, por enquanto, estão suspensos.
11: Uma grande parte desses pacientes estão ficando desassistidos.
9: Atualmente, o tratamento está disponível no Sistema Único de Saúde para Crianças, explica Carolina Fischinger.
10: Então, os pacientes que tem a forma infantil, eles têm acesso ao tratamento. Normalmente, a gente tem que, pela gravidade da doença, muitas vezes é necessário usar um protocolo de imunossupressão nos primeiros 2 meses para que o corpo aceite receber essa enzima. Mas, para a forma adulta, não é necessário o uso de imunossupressão, apenas a terapia de reposição enzimática, que a gente chama a cada 14 dias, né? Ela tenta reduzir o acúmulo do glicogênio dentro da célula, reduzindo então os danos causados progressivos pelo glicogênio.
9: O problema é que o tratamento não é fornecido pelo SUS aos adultos.
10: É uma medicação aprovada no Brasil, no âmbito do SUS, somente para a forma infantil, não para a forma adulta, o que é um horror. Pacientes com a forma adulta têm sofrimentos e progressão da doença tão grave quanto as crianças.
9: Você ouviu Saúde em Dia. Obrigada pela audiência. Até a próxima semana.
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1: 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Estes são os destaques desta terça-feira, 8 de setembro. Os resultados globais do relatório PISA sobre a educação em 2025, divulgados pela OCDE nesta terça-feira, apontam para uma queda histórica no desempenho médio em leitura e matemática na maioria dos países participantes. O Brasil manteve seus resultados estatisticamente estáveis em relação às edições anteriores, mas continua posicionado na metade de baixo do ranking global e distante das médias da OCDE. A disparidade socioeconômica no país segue alarmante, segundo o documento. Singapura liderou o ranking, seguida por um forte bloco asiático, composto por regiões da China, Taiwan, Japão, Macau e Coreia do Sul. A Torre Eiffel deve voltar a abrir nesta terça-feira após um dia de paralisação. Os trabalhadores do monumento fizeram greve em protesto contra a retirada das funcionárias do local durante uma visita de uma delegação hindu. O grupo religioso pediu desculpas pelo ocorrido. Quatro obras de Auguste Renoir, estimadas em cerca de 9 milhões de euros, foram roubadas de um museu na cidade de Cannes-sur-Mer, no sudeste da França. Segundo as autoridades locais, duas das obras roubadas foram abandonadas no jardim do museu durante a fuga dos ladrões. Uma operação de busca pelos suspeitos está em andamento e uma investigação foi aberta. A Rússia voltou a bombardear Kiev após suspender por 3 dias os ataques durante a visita dos emissários americanos Steve Witkoff e Jared Kushner. Os novos bombardeios deixaram ao menos 2 mortos e 7 feridos, segundo o balanço provisório das autoridades locais. Diante da nova onda de bombardeios, o Reino Unido anunciou um pacote de 100 milhões de libras esterlinas, cerca de 694 milhões de reais, para fortalecer a defesa aérea da Ucrânia. Pelo menos 73 pessoas ficaram feridas em ataques realizados pelos Houthis contra a Arábia Saudita, segundo autoridades do Iêmen. As operações foram suspensas em várias instalações de energia sauditas após os ataques, que causaram incêndios. A Coreia do Norte celebrou nesta terça-feira a inauguração de uma ponte para veículos que liga o país à Rússia, a primeira via desse tipo entre os dois países, construída para aprofundar a cooperação em meio à guerra na Ucrânia. Para mais informações, visite o site da RFI Brasil. Bom dia, são 11 horas e 30 minutos em Paris, 6:30 da manhã em Brasília. 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
1: Em Paris, céu nublado, os termômetros marcam 21 graus. Estes são os destaques desta terça-feira, 8 de setembro. Relatório PISA de 2025 sobre educação aponta queda histórica de rendimento escolar. Torre Eiffel volta a abrir após paralisação em protesto contra retirada de trabalhadoras do local durante visita de religiosos. Rússia retoma bombardeios a Kiev depois de suspender ataques para visita de emissários americanos. Estas e outras notícias a seguir. Os resultados globais do relatório PISA sobre educação em 2025, divulgados pela OCDE nesta terça-feira, apontam para uma queda histórica no desempenho médio em leitura e matemática na maioria dos países participantes. O Brasil se manteve estável nos resultados. Elcio Ramalho tem mais informações.
3: O Brasil manteve resultados estáveis em relação às edições anteriores, mas continua posicionado na metade de baixo do ranking global e distante das médias da OCDE e com grandes disparidades socioeconômicas. A diferença de nota em ciências entre alunos de famílias ricas brasileiras e famílias pobres chega a 96 pontos, o equivalente a quase 3 anos de escolaridade. No topo da pirâmide, apenas 1,8% dos jovens brasileiros alcançaram alto desempenho escolar, enquanto a média da OCDE é de 11,9%. Singapura liderou de forma isolada o ranking, seguida de perto por um forte bloco asiático, composto por regiões da China, Taiwan, Japão, Macau e Coreia do Sul. Na Europa, a Estônia manteve sua posição de destaque. Além de ciências, foco principal desta edição, matemática e leitura, o exame testou pela primeira vez a resolução de problemas por meio de ferramentas computacionais.
1: A Torre Eiffel deve voltar a abrir nesta terça-feira após um dia de paralisação. Os trabalhadores do monumento fizeram greve em protesto contra a retirada das funcionárias do local durante uma visita de uma delegação hindu. O grupo religioso pediu desculpas pelo ocorrido. Mais informações com Lúcia Miesel.
4: Os trabalhadores da Torre Eiffel denunciaram em um comunicado a substituição de funcionárias devido ao seu gênero. A empresa operadora da Torre Eiffel reconheceu que a delegação indiana havia solicitado que a visita fosse organizada, limitando as interações com mulheres, e que essas condições não deveriam ter sido aceitas. A delegação de um movimento espiritual indiano, considerado conservador e nacionalista, celebrou no domingo seu primeiro grande templo na França, construído a 30 quilômetros ao leste da capital francesa. O prefeito de Paris, o socialista Emmanuel Grégoire, denunciou nas redes sociais que o caso deveria ser investigado. A cidade é proprietária da torre e acionista majoritária da empresa que a administra.
1: E quatro obras de Auguste Renoir, estimadas em cerca de 9 milhões de euros, foram roubadas de um museu da Côte d'Azur na madrugada de terça-feira. Vídeos das câmeras de segurança mostram dois homens entrando no Museu Renoir em Cannes-sur-Mer, na Riviera Francesa, por volta das 5h40 da manhã, segundo o prefeito da cidade, Brian Masson. Duas das obras roubadas foram abandonadas no jardim do museu durante a fuga, de acordo com o prefeito. Uma operação de busca pelos suspeitos está em andamento e a promotoria de Grasse, cidade no sudeste do país, abriu uma investigação. O chanceler alemão Friedrich Merz disse na segunda-feira que estava profundamente consternado com a vitória do partido de extrema-direita alternativa para a Alemanha na Saxônia-Anhalt, nas eleições estaduais da Alemanha no domingo. No entanto, ele disse que seu governo continuaria com suas reformas, descartando a possibilidade de trabalhar com a extrema-direita. Já a alternativa para a Alemanha começou a sondar outros partidos, inclusive o conservador União Democrata Cristã de Merz, nesta segunda-feira para governar a região onde conquistou a vitória eleitoral histórica. A Rússia voltou a bombardear Kiev após suspender por 3 dias os ataques durante a visita dos emissários americanos Steve Witkoff e Jared Kushner. Os novos bombardeios deixaram ao menos 2 mortos e 7 feridos, segundo um balanço provisório das autoridades locais. O ministro ucraniano das Relações Exteriores denunciou um ataque horrível e massivo, onde foram usados mísseis balísticos. O Ministério da Defesa da Rússia afirmou ter atingido fábricas de componentes para drones e mísseis e depósitos de munição e armazéns militares. Diante da nova onda de bombardeios, o Reino Unido anunciou um pacote de 100 milhões de libras esterlinas, cerca de 694 milhões de reais, para fortalecer a defesa aérea da Ucrânia. Pelo menos 73 pessoas ficaram feridas em ataques realizados pelos hutis contra a Arábia Saudita, se informou na manhã desta terça-feira a coalizão liderada pelos sauditas no Iêmen. As operações foram suspensas em várias instalações de energia sauditas após os ataques que causaram incêndios nos locais atingidos. Bombeiros e equipes de emergência foram enviados com urgência ao local para combater as chamas e avaliar os danos, segundo o Ministério de Energia da Arábia Saudita. O país é o maior produtor de petróleo do mundo. A montadora Fiat Chrysler vai enfrentar um julgamento no Tribunal Criminal de Paris por fraude agravada relacionada ao escândalo Dieselgate. A suspeita é que a fabricante tenha vendido veículos das marcas Fiat, Alfa Romeo e Jeep entre 2014 e 2017, equipados com motores a diesel que excediam o limite regulatório para emissões de poluentes atmosféricos que contribuem para o desenvolvimento de doenças respiratórias. Ao todo, 4 montadoras enfrentam problemas judiciais na França. A alemã Volkswagen e a francesa Renault e promotores solicitaram que a Peugeot Citroën também seja levada a julgamento. A Liga dos Campeões da Europa de Futebol começa esta noite com 6 jogos. Entre os destaques dessa estreia está o confronto entre o Real Madrid e o Inter de Milão, 2 campeões do torneio. Primeiro time francês a estrear nesta primeira rodada, o Lille recebe o Betis Sevilha. O time espanhol volta a disputar a principal competição interclubes da Europa após 21 anos.

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1: 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A seguir em nossa programação, a imprensa francesa analisa o impacto do resultado da votação nas regionais na Alemanha, no já fragilizado governo do chanceler conservador Friedrich Merz. Logo após uma entrevista com o sociólogo Sérgio Costa, da Freie Universidade de Berlim, sobre o avanço da extrema-direita na Alemanha. Em seguida, o Saúde em Dia entrevista pacientes da doença de Pompe que explicam o que é e quais são os tratamentos. Mas antes, vamos em linha direta com Brasília para repercutir com especialistas as celebrações do 7 de setembro, que foram marcadas pelo contexto eleitoral polarizado.
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2: Faltando 26 dias para o primeiro turno das eleições no Brasil, as campanhas de Lula e Flávio Bolsonaro vivem desafios diferentes. Com a direita tentando mostrar força com mobilizações pelo 7 de setembro e a esquerda tentando evitar sofrer abalos com a grave crise do Supremo Tribunal Federal. Para entender melhor esse contexto político, vamos a Brasília conversar com a correspondente Raquel Miura. Olá, Raquel, bom dia. Que destaques mobilizam as campanhas dos dois principais candidatos esta semana?
4: Olá, bom dia a todos. Olha, mais do que número de pessoas nas manifestações pelo Dia da Independência do Brasil, a semana começou marcada por dados da pesquisa Quest que mostram Lula e Flávio Bolsonaro exatamente empatados no segundo turno com 41% das intenções de voto. E não pelo avanço do candidato do PL, que está estagnado, mas pela oscilação negativa do desempenho petista. Isso vem no momento de profunda crise envolvendo o Supremo Tribunal Federal. O escândalo do Banco Master, que era até então o calcanhar de Aquiles de Flávio Bolsonaro, pela gravação em que ele pede recursos a Daniel Vorcaro, virou hoje telhado de vidro mais para o governo Lula, porque atinge Alexandre de Moraes, o algoz dos golpistas de 8 de janeiro, como afirmou a RFI o cientista político André Rosa.
5: Esse escândalo do Banco Master, a princípio, ele afetou mais o Flávio Bolsonaro. Mas agora, mais próximo das eleições e com um alvo muito bem definido, que é o Alexandre de Moraes, nesse momento, desfavorece muito mais a campanha do presidente Lula candidato à reeleição. Então, aquele discurso bolsonarista anti-Alexandre de Moraes, hoje, ele começa a ser um pouco mais palatável para aquele eleitor que antes desconfiava, achava que parecia ser até um pouco de perseguição. Hoje, esse eleitor que ficou indeciso ou não ao apoiar aquele discurso bolsonarista, hoje ele pode ter alguma base maior para, de repente, atribuir a imagem do Lula ao próprio Alexandre de Moraes.
4: Ciente disso, Lula chegou a defender em vídeo, sem citar nomes, investigação total doa a quem doer. Outro detalhe que não passou despercebido foi a declaração do meteoro Augusto Cury, que já tinha defendido anistia à maioria dos condenados pelo 8 de janeiro e que nessa segunda-feira mandou abraço especial para o ministro André Mendonça do STF, numa mostra de que pode estar mais para Flávio do que para Lula num segundo turno. A indicação de apoio na segunda etapa não significa que os votos migram automaticamente, mas pode sugerir uma tendência que tem peso numa disputa acirrada entre os dois principais candidatos. André Rosa.
5: O que vai definir na realidade a eleição é o apoio do segundo turno. Então, o fator Augusto Cury, que é o coringa da questão, ou seja, caso ele vá para o Flávio Bolsonaro e com a composição de Ronaldo Caiado, eleitor do Renan e o próprio Zema, aí realmente ficaria muito complicado para a campanha da reeleição do presidente Lula.
2: E Raquel, em meio a uma disputada campanha eleitoral, a direita organizou manifestações pelo 7 de setembro em várias capitais brasileiras, enquanto o presidente Lula participou do evento oficial ao lado dos presidentes do Senado, da Câmara e do Supremo Tribunal Federal. Qual foi a tônica de cada lado nessas mobilizações?
4: Olha, os ataques a Alexandre de Moraes e a tentativa de ligá-lo ao PT foram uma das bandeiras das manifestações da direita, especialmente após novas revelações sugerirem profunda articulação entre o magistrado e o banqueiro Daniel Forcaro, como discursou o deputado Nicolas Ferreira.
0: Eu nunca, e a minha esposa, nunca fez contrato com Alexandre de Moraes, 208 milhões de reais. Eu não troquei meu celular durante as conversas com o Forcaro. Senão eu não chamaria Nicolas Ferreira, eu chamaria Alexandre de Moraes. E o teu lugar, Xandão, é na cadeia.
4: Já o mote governista no 7 de setembro foi mais ligado à soberania nacional, como afirmou o deputado do PT, Lindbergh Farias, que também falou do escândalo do Banco Master.
6: Que vergonha, traidores da pátria, no dia da independência, na manifestação bolsonarista lá na Paulista, levaram o boneco do Trump, que está atacando o Brasil com tarifas. Tem mais outra coisa. Eles falam do Forcaro com Moraes e o Forcaro com Flávio Bolsonaro foram 134 milhões. Cara de pau esse Flávio Bolsonaro.
4: Vamos acompanhar.
2: Muito obrigado, Raquel Miura, correspondente da RFI em Brasília, que participou do Linha Direta de hoje.
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1: A vitória da extrema-direita na Saxônia-Anhalt nas eleições estaduais na Alemanha continua a ser destaque na imprensa francesa. Nesta terça-feira, os principais jornais analisam o impacto do resultado da votação no já fragilizado governo do chanceler conservador Friedrich Merz. Para o Le Monde, Merz aparece como o principal derrotado político da eleição regional, onde o Partido Alternativa para a Alemanha conquistou um resultado histórico. Declarando-se profundamente chocado, o chanceler reconheceu que a votação muda o cenário político alemão e terá repercussões nacionais e internacionais. Le Figaro destaca o clima de choque na Alemanha após a vitória esmagadora da extrema-direita e retrata Friedrich Merz como um líder acuado pela pior derrota de seu partido em décadas. Embora tenha descartado renunciar e prometido seguir com sua agenda de reformas, o chanceler enfrenta críticas dentro do próprio partido, índices recordes de impopularidade e uma oposição cada vez mais fortalecida. Já para o Libération, a vitória da extrema-direita representa um terremoto político que expõe o fracasso da estratégia de Friedrich Merz de reduzir a influência da extrema-direita. O chanceler reagiu de forma considerada tímida, mantendo o discurso de continuidade das reformas e rejeitando mudanças substanciais na condução do governo, apesar de a maioria dos eleitores da Saxônia-Anhalt ter usado o voto como forma de protesto contra Berlim.
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7: O RFI convida hoje Sérgio Costa, professor titular de Sociologia da Universidade Livre de Berlim. Bom dia, Sérgio. Durante décadas, a Alemanha tratou a memória do nazismo como uma espécie de mecanismo de imunização democrática, né? Como explicar que justamente o país que mais elaborou institucionalmente o seu passado chega agora ao ponto de ver essa força de extrema-direita vencer de forma tão avassaladora uma eleição regional, mesmo que essa vitória fosse esperada? A gente está falando, Sérgio, do fracasso dessa pedagogia histórica ou de uma transformação mais profunda da sociedade alemã, na sua opinião?
8: Eu acho que são vários fatores. O primeiro fator a se destacar é que esse estado, a eleição que houve domingo, é uma eleição num estado que faz parte da antiga Alemanha Oriental. Esse trabalho de processamento, de discussão dos horrores do nazismo, ele foi muito menos pronunciado na Alemanha Oriental do que na Alemanha Ocidental. Então, essa pedagogia da memória como uma maneira de precaver-se dos dramas do presente, ela foi muito mais desenvolvida na Alemanha Ocidental do que na Alemanha Oriental. Então, acho que seria um primeiro fator. O segundo fator é, de fato, uma mudança na política global, ou seja, a extrema-direita vem crescendo no mundo todo. Enfim, poucos países são aí uma exceção. Então, acho que é uma dinâmica diferente da política. É a política que é feita pelas redes sociais, a política que é feita sem uma discussão profunda de conteúdos, sem um conhecimento da história. Então, tudo isso leva a esse resultado tão favorável a um partido que é considerado pelos organismos de vigilância constitucional na Alemanha como um partido de extrema-direita.
7: Muitos analistas explicam a força desse partido de extrema-direita, o AfD, a partir das frustrações acumuladas desde a reunificação, né? 36 anos depois da queda do muro, você acha que faz sentido falar de uma questão oriental na Alemanha ou essa leitura para você já é insuficiente para compreender um fenômeno que parece cada vez mais nacional e europeu?
8: Essa leitura continua sendo relevante, mas ela não dá conta de tudo, ou seja, cidades que eram importantes na Alemanha Oriental, por exemplo, grandes cidades industriais, elas perderam completamente o seu lugar de poder, o seu lugar de importância. E as pessoas que vivem nessa cidade igualmente, ou seja, profissões que deixaram de ter sua importância. Então há uma sensação de perda de poder e a AfD, através da sua propaganda, através da sua capilaridade nas redes sociais, ela de alguma maneira ela faz reavivar, ela faz ressuscitar esse ressentimento e essa possibilidade de uma mudança no quadro atual, ou seja, ela mobiliza frustrações dos dois lados da Alemanha.
7: Na sua avaliação, qual é o erro analítico mais frequente que os partidos tradicionais cometem ao tentar entender os eleitores da AfD e da extrema-direita, de maneira geral?
8: Eu acho que a gente pode, cronologicamente, identificar dois grandes erros. O primeiro erro foi entender que os eleitores que votavam na extrema-direita não sabiam o que estava acontecendo e eram, portanto, vítimas da sua própria ignorância. Obviamente que considerar o eleitor ignorante é um péssimo diagnóstico para quem quer ganhar os votos desse eleitor. Mas esse erro, eu digo, que foi superado. O segundo erro, e esse é particularmente o erro que os partidos de centro têm cometido, de centro-direita, não só na Alemanha, é pensar que com um discurso semelhante ao da AfD, eles podem obter os eleitores, podem conquistar os eleitores da AfD. E isso não vem acontecendo. Quanto mais os partidos de centro, de centro-direita, se aproximam em suas reivindicações, em suas bandeiras da AfD, mais eles perdem votos.
7: Qual a advertência principal, na sua opinião? A de que a extrema-direita pode vencer onde mesmo parecia contida ou de que as estratégias convencionais já não funcionam como antes?
8: Imitar a extrema-direita só cria mais força e votos para a extrema-direita. É preciso, de fato, criar um horizonte novo de expectativas. É preciso criar uma mensagem nova, ou seja, não basta só precisamos proteger a democracia. É preciso uma mensagem que seja da política de vida contra a política de morte, que seja a mensagem de novas perspectivas econômicas, de reconhecer efetivamente quais são os dramas cotidianos que o eleitor enfrenta e que o fazem, no desespero, votar para um partido de extrema-direita. É preciso transformar essa vontade sincera do eleitor, é preciso captá-la e responder a ela. E não a visão muito didática que a esquerda tem até hoje do eleitor. Precisamos ensinar esse eleitor à política, ensiná-lo a votar. Isso o eleitor não quer ouvir, ele quer ser escutado. Essa escuta profunda é algo que os partidos de centro e de esquerda precisam fazer com muito mais atenção do que tem feito até hoje.
7: Muito obrigada, Sérgio Costa, professor titular de Sociologia da Universidade Livre de Berlim, pela sua participação de hoje no RFI Convida.
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9: Olá e sejam bem-vindos ao nosso programa Saúde em Dia. A doença de Pompe é hereditária e tem prevalência estimada de um caso em cerca de 50 mil nascimentos no Brasil. Ela afeta os músculos e os sintomas variam dependendo do paciente, o que dificulta o diagnóstico precoce. A patologia é causada pela ausência ou a deficiência de uma enzima chamada alfa-glicosidase ácida, responsável por metabolizar o glicogênio. Ele é uma macromolécula formada por milhares de unidades de glicose, e é a principal reserva de energia do organismo. O acúmulo de glicogênio dentro das células musculares pode gerar danos aos músculos e, às vezes, ao coração, causando perda parcial até total das funções motora e respiratória. Na forma infantil, a doença aparece no primeiro ano de vida e evolui rapidamente, explica a geneticista Carolina Fischinger, do Hospital das Clínicas de Porto Alegre. Os sintomas da patologia na criança são hipotonia, que é a diminuição do tônus muscular, fraqueza, dificuldade de deglutição e de respiração e problemas cardíacos graves, com necessidade de intervenções hospitalares urgentes e precoces. Na forma adulta, em geral, a atividade enzimática que provoca esse acúmulo ocorre de forma mais lenta. Os sintomas são variados, diz a geneticista brasileira.
10: Fraqueza muscular, intolerância ao exercício, cãibras, e normalmente são confundidos com distrofia muscular, porque o paciente evolui com dificuldade para subir escadas, para levantar da cama, ele normalmente ele tem que rolar para o lado para sentar, tem dificuldades para fazer uma marcha normal, ele faz uma marcha dançante para tentar adaptar a perda de força dos músculos do quadríceps, pode ter a escápula alada por causa da fraqueza dos músculos intercostais, tem dor, tem sofrimento e com o passar do tempo esse acúmulo causa também dificuldades respiratórias que leva o paciente à ventilação mecânica muitas vezes.
9: A forma adulta muitas vezes confunde não só os pacientes, mas também os médicos. Esse foi o caso de Ismael Oliveira de Lima, 38 anos, do Rio de Janeiro. Ele conta que aos 13 começou a ter dificuldades para fazer exercícios. Na escola, jogar bola com os amigos, por exemplo, tornou-se um desafio diário. E ele sempre acabava no gol.
11: Toda hora que eu fazia algum esforço físico, eu sentia dores no abdômen e uma certa dificuldade na respiração. E isso me acendeu um alerta, né? Comentava isso em casa, até que um dia fui ao médico relatando, né, essas minhas dificuldades e foi feito alguns exames de sangue.
9: Nos testes laboratoriais foram detectadas alterações nas enzimas hepáticas TGO e TGP e nos níveis de creatinina, o que levantou a suspeita da doença. Mas cerca de 10 anos se passaram até Ismael consultar um reumatologista e descobrir em 2013 que tinha a condição.
11: Dei graças a Deus para ter descoberto, né, a doença de Pompe, ter de fato ter fechado um diagnóstico. E a partir dali eu fui tentar entender, né, o que é a doença de Pompe, vi que algumas coisas batiam com as minhas dificuldades físicas. E a partir daí tive contato com outras pessoas que tinham o mesmo diagnóstico que o meu. Foi só ampliando, né, essa comunidade. Eu fui conhecendo pessoas fora do estado, fora do Brasil também.
9: A dificuldade agora é obter o tratamento. Desde novembro, Ismael aguarda os medicamentos que repõem as enzimas deficientes. Para obter os remédios de alto custo, ele teve que entrar na justiça contra o governo federal. Mas os processos, por enquanto, estão suspensos.
11: Uma grande parte desses pacientes estão ficando desassistidos.
9: Atualmente, o tratamento está disponível no Sistema Único de Saúde para Crianças, explica Carolina Fischinger.
10: Então, os pacientes que tem a forma infantil, eles têm acesso ao tratamento. Normalmente, a gente tem que, pela gravidade da doença, muitas vezes é necessário usar um protocolo de imunossupressão nos primeiros 2 meses para que o corpo aceite receber essa enzima. Mas, para a forma adulta, não é necessário o uso de imunossupressão, apenas a terapia de reposição enzimática, que a gente chama a cada 14 dias, né? Ela tenta reduzir o acúmulo do glicogênio dentro da célula, reduzindo, então, os danos causados progressivos pelo glicogênio.
9: O problema é que o tratamento não é fornecido pelo SUS aos adultos.
10: É uma medicação aprovada no Brasil, no âmbito do SUS, somente para a forma infantil, não para a forma adulta, o que é um horror. E pacientes com a forma adulta têm sofrimentos e progressão da doença tão grave quanto as crianças.
9: Você ouviu Saúde em Dia. Obrigada pela audiência. Até a próxima semana.
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1: 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Estes são os destaques desta terça-feira, 8 de setembro. Os resultados globais do relatório PISA sobre a educação em 2025, divulgados pela OCDE nesta terça-feira, apontam para uma queda histórica no desempenho médio em leitura e matemática na maioria dos países participantes. O Brasil manteve seus resultados estatisticamente estáveis em relação às edições anteriores, mas continua posicionado na metade de baixo do ranking global e distante das médias da OCDE. A disparidade socioeconômica no país segue alarmante, segundo o documento. Singapura liderou o ranking, seguida por um forte bloco asiático, composto por regiões da China, Taiwan, Japão, Macau e Coreia do Sul. A Torre Eiffel deve voltar a abrir nesta terça-feira após um dia de paralisação. Os trabalhadores do monumento fizeram greve em protesto contra a retirada das funcionárias do local durante uma visita de uma delegação hindu. O grupo religioso pediu desculpas pelo ocorrido. Quatro obras de Auguste Renoir, estimadas em cerca de 9 milhões de euros, foram roubadas de um museu na cidade de Cannes-sur-Mer, no sudeste da França. Segundo as autoridades locais, duas das obras roubadas foram abandonadas no jardim do museu durante a fuga dos ladrões. Uma operação de busca pelos suspeitos está em andamento e uma investigação foi aberta. A Rússia voltou a bombardear Kiev após suspender por 3 dias os ataques durante a visita dos emissários americanos Steve Witkoff e Jared Kushner. Os novos bombardeios deixaram ao menos 2 mortos e 7 feridos, segundo o balanço provisório das autoridades locais. Diante da nova onda de bombardeios, o Reino Unido anunciou um pacote de 100 milhões de libras esterlinas, cerca de 694 milhões de reais, para fortalecer a defesa aérea da Ucrânia. Pelo menos 73 pessoas ficaram feridas em ataques realizados pelos Houthis contra a Arábia Saudita, segundo autoridades do Iêmen. As operações foram suspensas em várias instalações de energia sauditas após os ataques, que causaram incêndios. A Coreia do Norte celebrou nesta terça-feira a inauguração de uma ponte para veículos que liga o país à Rússia, a primeira via desse tipo entre os dois países, construída para aprofundar a cooperação em meio à guerra na Ucrânia. Para mais informações, visite o site da RFI Brasil. Bom dia, são 11 horas e 30 minutos em Paris, 6:30 da manhã em Brasília. 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
1: Em Paris, céu nublado, os termômetros marcam 21 graus. Estes são os destaques desta terça-feira, 8 de setembro. Relatório PISA de 2025 sobre educação aponta queda histórica de rendimento escolar. Torre Eiffel volta a abrir após paralisação em protesto contra a retirada de trabalhadoras do local durante visita de religiosos. Rússia retoma bombardeios a Kiev depois de suspender ataques para visita de emissários americanos. Estas e outras notícias a seguir. Os resultados globais do relatório PISA sobre educação em 2025, divulgados pela OCDE nesta terça-feira, apontam para uma queda histórica no desempenho médio em leitura e matemática na maioria dos países participantes. O Brasil se manteve estável nos resultados. Elcio Ramalho tem mais informações.
3: O Brasil manteve resultados estáveis em relação às edições anteriores, mas continua posicionado na metade de baixo do ranking global e distante das médias da OCDE e com grandes disparidades socioeconômicas. A diferença de nota em ciências entre alunos de famílias ricas brasileiras e famílias pobres chega a 96 pontos, o equivalente a quase 3 anos de escolaridade. No topo da pirâmide, apenas 1,8% dos jovens brasileiros alcançaram alto desempenho escolar, enquanto a média da OCDE é de 11,9%. Singapura liderou de forma isolada o ranking, seguida de perto por um forte bloco asiático, composto por regiões da China, Taiwan, Japão, Macau e Coreia do Sul. Na Europa, a Estônia manteve sua posição de destaque. Além de ciências, foco principal desta edição, matemática e leitura, o exame testou pela primeira vez a resolução de problemas por meio de ferramentas computacionais.
1: A Torre Eiffel deve voltar a abrir nesta terça-feira após um dia de paralisação. Os trabalhadores do monumento fizeram greve em protesto contra a retirada das funcionárias do local durante uma visita de uma delegação hindu. O grupo religioso pediu desculpas pelo ocorrido. Mais informações com Lúcia Miesel.
4: Os trabalhadores da Torre Eiffel denunciaram em um comunicado a substituição de funcionárias devido ao seu gênero. A empresa operadora da Torre Eiffel reconheceu que a delegação indiana havia solicitado que a visita fosse organizada, limitando as interações com mulheres, e que essas condições não deveriam ter sido aceitas. A delegação de um movimento espiritual indiano, considerado conservador e nacionalista, celebrou no domingo seu primeiro grande templo na França, construído a 30 quilômetros ao leste da capital francesa. O prefeito de Paris, o socialista Emmanuel Grégoire, denunciou nas redes sociais que o caso deveria ser investigado. A cidade é proprietária da torre e acionista majoritária da empresa que a administra.
1: E quatro obras de Auguste Renoir, estimadas em cerca de 9 milhões de euros, foram roubadas de um museu da Côte d'Azur na madrugada de terça-feira. Vídeos das câmeras de segurança mostram dois homens entrando no Museu Renoir em Cannes-sur-Mer, na Riviera Francesa, por volta das 5h40 da manhã, segundo o prefeito da cidade, Brian Masson. Duas das obras foram roubadas foram abandonadas no jardim do museu durante a fuga, de acordo com o prefeito. Uma operação de busca pelos suspeitos está em andamento e a promotoria de Grasse, cidade no sudeste do país, abriu uma investigação. O chanceler alemão Friedrich Merz disse na segunda-feira que estava profundamente consternado com a vitória do partido de extrema-direita Alternativa para a Alemanha na Saxônia-Anhalt, nas eleições estaduais da Alemanha no domingo. No entanto, ele disse que seu governo continuaria com suas reformas, descartando a possibilidade de trabalhar com a extrema-direita. Já a Alternativa para a Alemanha começou a sondar outros partidos, inclusive o conservador União Democrata Cristã de Merz, nesta segunda-feira para governar a região onde conquistou a vitória eleitoral histórica. A Alemanha começou a sondar outros partidos, inclusive o conservador União Democrata Cristã de Merz, nesta segunda-feira para governar a região onde conquistou a vitória eleitoral histórica. A Rússia voltou a bombardear

0: ele afetou mais o Flávio Bolsonaro. Mas agora, mais próximo das eleições e com um alvo muito bem definido, que é o Alexandre de Moraes nesse momento, desfavorece muito mais a campanha do presidente Lula candidato à reeleição. Então, aquele discurso bolsonarista anti-Alexandre de Moraes, hoje, ele começa a ser um pouco mais palatável para aquele eleitor que antes desconfiava, achava que parecia ser até um pouco de perseguição. Hoje, esse eleitor que ficou indeciso ou não ao apoiar aquele discurso bolsonarista, hoje ele pode ter alguma base maior para, de repente, atribuir a imagem do Lula ao próprio Alexandre de Moraes.
1: Ciente disso, Lula chegou a defender em vídeo, sem citar nomes, investigação total, doa a quem doer. Outro detalhe que não passou despercebido foi a declaração do meteoro Augusto Cury, que já tinha defendido anistia à maioria dos condenados pelo 8 de janeiro e que nessa segunda-feira mandou abraço especial para o ministro André Mendonça do STF, numa mostra de que pode estar mais para Flávio do que para Lula num segundo turno. A indicação de apoio na segunda etapa não significa que os votos migram automaticamente, mas pode sugerir uma tendência que tem peso numa disputa acirrada entre os dois principais candidatos. André Rosa.
0: O que vai definir na realidade a eleição é o apoio do segundo turno. Então, o fator Augusto Cury, que é o coringa da questão, ou seja, caso ele vá para o Flávio Bolsonaro e com a composição de Ronaldo Caiado, eleitor do Renan e o próprio Zema, aí realmente ficaria muito complicado para a campanha da reeleição do presidente Lula.
2: E Raquel, em meio a uma disputada campanha eleitoral, a direita organizou manifestações pelo 7 de setembro em várias capitais brasileiras, enquanto o presidente Lula participou do evento oficial ao lado dos presidentes do Senado, da Câmara e do Supremo Tribunal Federal. Qual foi a tônica de cada lado nessas mobilizações?
1: Olha, os ataques a Alexandre de Moraes e a tentativa de ligá-lo ao PT foram uma das bandeiras das manifestações da direita, especialmente após novas revelações sugerirem profunda articulação entre o magistrado e o banqueiro Daniel Forcaro, como discursou o deputado Nicolas Ferreira.
3: Eu nunca, e a minha esposa, nunca fez contrato com Alexandre de Moraes, 208 milhões de reais. Eu não troquei meu celular durante as conversas com o Forcaro. Senão eu não chamaria Nicolas Ferreira, eu chamaria Alexandre de Moraes. E o teu lugar, Xandão, é na cadeia.
1: Já o mote governista no 7 de setembro foi mais ligado à soberania nacional, como afirmou o deputado do PT, Lindbergh Farias, que também falou do escândalo do Banco Master.
4: Que vergonha, traidores da pátria, no dia da independência, na manifestação bolsonarista lá na Paulista, levaram o boneco do Trump, que está atacando o Brasil com tarifas. Tem mais outra coisa. Eles falam do Forcaro com Moraes e o Forcaro com Flávio Bolsonaro foram 134 milhões. Cara de pau esse Flávio Bolsonaro.
1: Vamos acompanhar.
2: Muito obrigado, Raquel Miura, correspondente da RFI em Brasília, que participou do Linha Direta de hoje.
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6: A vitória da extrema-direita na Saxônia-Anhalt nas eleições estaduais na Alemanha continua a ser destaque na imprensa francesa. Nesta terça-feira, os principais jornais analisam o impacto do resultado da votação no já fragilizado governo do chanceler conservador Frederic Merz. Para o Le Monde, Merz aparece como principal derrotado político da eleição regional, onde o Partido Alternativa para a Alemanha conquistou um resultado histórico. Declarando-se profundamente chocado, o chanceler reconheceu que a votação muda o cenário político alemão e terá repercussões nacionais e internacionais. Le Figaro destaca o clima de choque na Alemanha após a vitória esmagadora da extrema-direita e retrata Friedrich Merz como um líder acuado pela pior derrota de seu partido em décadas. Embora tenha descartado renunciar e prometido seguir com sua agenda de reformas, o chanceler enfrenta críticas dentro do próprio partido, índices recordes de impopularidade e uma oposição cada vez mais fortalecida. Já para o Libération, a vitória da extrema-direita representa um terremoto político que expõe o fracasso da estratégia de Friedrich Merz de reduzir a influência da extrema-direita. O chanceler reagiu de forma considerada tímida,

0: mantendo o discurso de continuidade das reformas e rejeitando mudanças substanciais na condução do governo, apesar de a maioria dos eleitores da Saxônia-Anhalt ter usado o voto como forma de protesto contra Berlim.
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3: O RFI convida hoje Sérgio Costa, professor titular de Sociologia da Universidade Livre de Berlim. Bom dia, Sérgio. Durante décadas, a Alemanha tratou a memória do nazismo como uma espécie de mecanismo de imunização democrática, né? Como explicar que justamente o país que mais elaborou institucionalmente o seu passado chega agora ao ponto de ver essa força de extrema-direita vencer de forma tão avassaladora uma eleição regional, mesmo que essa vitória fosse esperada? A gente está falando, Sérgio, do fracasso dessa pedagogia histórica ou de uma transformação mais profunda da sociedade alemã, na sua opinião?
4: Eu acho que são vários fatores. O primeiro fator a se destacar é que esse estado, a eleição que houve domingo, é uma eleição num estado que faz parte da antiga Alemanha Oriental. Esse trabalho de processamento, de discussão dos horrores do nazismo, ele foi muito menos pronunciado na Alemanha Oriental que na Alemanha Ocidental. Então, essa pedagogia da memória como uma maneira de precaver-se dos dramas do presente, ela foi muito mais desenvolvida na Alemanha Ocidental do que na Alemanha Oriental. Então, acho que seria um primeiro fator. O segundo fator é, de fato, uma mudança na política global, ou seja, a extrema-direita vem crescendo no mundo todo. Poucos países são aí uma exceção. Então, acho que é uma dinâmica diferente da política, é a política que é feita pelas redes sociais, a política que é feita sem uma discussão profunda de conteúdos, sem um conhecimento da história. Então, tudo isso leva a esse resultado tão favorável a um partido que é considerado pelos organismos de vigilância constitucional na Alemanha como um partido de extrema-direita.
3: Muitos analistas explicam a força desse partido de extrema-direita, o AfD, a partir das frustrações acumuladas desde a reunificação, né? 36 anos depois da queda do muro, você acha que faz sentido falar de uma questão oriental na Alemanha? Ou essa leitura para você já é insuficiente para compreender um fenômeno que parece cada vez mais nacional e europeu?
4: Essa leitura continua sendo relevante, mas ela não dá conta de tudo. Ou seja, cidades que eram importantes na Alemanha Oriental, por exemplo, grandes cidades industriais, elas perderam completamente o seu lugar de poder, o seu lugar de importância. E as pessoas que vivem nessa cidade igualmente, ou seja, profissões que deixaram de ter sua importância. Então, há uma sensação de perda de poder e a AfD, através da sua propaganda, através da sua capilaridade nas redes sociais, ela de alguma maneira ela faz reavivar, ela faz ressuscitar esse ressentimento e essa possibilidade de uma mudança no quadro atual, ou seja, ela mobiliza frustrações dos dois lados da Alemanha.
3: Na sua avaliação, qual é o erro analítico mais frequente que os partidos tradicionais cometem ao tentar entender os eleitores da AfD e da extrema-direita, de maneira geral?
4: Eu acho que a gente pode, cronologicamente, identificar dois grandes erros. O primeiro erro foi entender que os eleitores que votavam na extrema-direita não sabiam o que estava acontecendo e eram, portanto, vítimas da sua própria ignorância. Obviamente que considerar o eleitor ignorante é um péssimo diagnóstico para quem quer ganhar os votos desse eleitor. Mas esse erro, eu digo, que foi superado. O segundo erro, e esse é particularmente o erro que os partidos de centro têm cometido, de centro-direita, não só na Alemanha, é pensar que com um discurso semelhante ao da AfD, eles podem obter os eleitores, podem conquistar os eleitores da AfD. E isso não vem acontecendo. Quanto mais os partidos de centro, de centro-direita, se aproximam em suas reivindicações, em suas bandeiras da AfD, mais eles perdem votos.
3: Qual a advertência principal, na sua opinião? A de que a extrema-direita pode vencer onde mesmo parecia contida ou de que as estratégias convencionais já não funcionam como antes?
4: Imitar a extrema-direita só cria mais força e votos para a extrema-direita. É preciso, de fato, criar um horizonte novo de expectativas. É preciso criar uma mensagem nova, ou seja, não basta só precisamos proteger a democracia. É preciso uma mensagem que seja da política de vida contra a política de morte, que seja a mensagem de novas perspectivas econômicas, de reconhecer efetivamente quais são os dramas cotidianos que o eleitor enfrenta e que o fazem no desespero votar para um partido de extrema-direita. É preciso transformar essa vontade sincera do eleitor, é preciso captá-la e responder a ela. E não a visão muito didática da esquerda tem até hoje do eleitor. Precisamos ensinar esse eleitor à política, ensiná-lo a votar. Isso o eleitor não quer ouvir. Ele quer ser escutado. Essa escuta profunda é algo que os partidos de centro e de esquerda precisam fazer com muito mais atenção do que tem feito até hoje.
3: Muito obrigada, Sérgio Costa, professor titular de Sociologia da Universidade Livre de Berlim, pela sua participação de hoje no RFI Convida.
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5: Olá e sejam bem-vindos ao nosso programa Saúde em Dia. A doença de Pompe é hereditária e tem prevalência estimada de um caso em cerca de 50 mil nascimentos no Brasil. Ela afeta os músculos e os sintomas variam dependendo do paciente, o que dificulta o diagnóstico precoce. A patologia é causada pela ausência ou a deficiência de uma enzima chamada alfa-glicosidase ácida, responsável por metabolizar o glicogênio. Ele é uma macromolécula formada por milhares de unidades de glicose e é a principal reserva de energia do organismo. O acúmulo de glicogênio dentro das células musculares pode gerar danos aos músculos e às vezes ao coração, causando perda parcial ou até total das funções motora e respiratória. Na forma infantil, a doença aparece no primeiro ano de vida e evolui rapidamente, explica a geneticista Carolina Fischinger, do Hospital das Clínicas de Porto Alegre. Os sintomas da patologia na criança são hipotonia, que é a diminuição do tônus muscular, fraqueza, dificuldade de deglutição e de respiração e problemas cardíacos graves, com necessidade de intervenções hospitalares urgentes e precoces. Na forma adulta, em geral, a atividade enzimática que provoca esse acúmulo ocorre de forma mais lenta. Os sintomas são variados, diz a geneticista brasileira.
6: Fraqueza muscular, intolerância ao exercício, cãibras, e normalmente são confundidos com distrofia muscular, porque o paciente evolui com dificuldade para subir escadas, para levantar da cama, ele normalmente tem que rolar para o lado para sentar, tem dificuldades para fazer uma marcha normal, ele faz uma marcha dançante para tentar adaptar a perda de força dos músculos do quadríceps, pode ter a escápula alada por causa da fraqueza dos músculos intercostais, tem dor, tem sofrimento e com o passar do tempo esse acúmulo causa também dificuldades respiratórias que leva o paciente à ventilação mecânica muitas vezes.
5: A forma adulta muitas vezes confunde não só os pacientes, mas também os médicos. Esse foi o caso de Ismael Oliveira Lima, 38 anos, do Rio de Janeiro. Ele conta que aos 13 começou a ter dificuldades para fazer exercícios. Na escola, jogar bola com os amigos, por exemplo, tornou-se um desafio diário. E ele sempre acabava no gol.
7: Toda hora que eu fazia algum esforço físico, eu sentia dores no abdômen e uma certa dificuldade na respiração. E isso me acendeu um alerta, né? Comentava isso em casa, até que um dia fui ao médico relatando, né, essas minhas dificuldades e foi feito alguns exames de sangue.
5: Nos testes laboratoriais foram detectadas alterações nas enzimas hepáticas TGO e TGP e nos níveis de creatinina, o que levantou a suspeita da doença. Mas cerca de 10 anos se passaram até Ismael consultar um reumatologista e descobrir em 2013 que tinha a condição.
7: Dei graças a Deus por ter descoberto, né, a doença de Pompe, ter de fato ter fechado um diagnóstico. E a partir dali eu fui tentar entender, né, o que é a doença de Pompe, vi que algumas coisas batiam com as minhas dificuldades físicas. E a partir daí tive contato com outras pessoas que tinham o mesmo diagnóstico que o meu. Foi só ampliando, né, essa comunidade. Eu fui conhecendo pessoas fora do estado, fora do Brasil também.
5: A dificuldade agora é obter o tratamento. Desde novembro, Ismael aguarda os medicamentos que repõem as enzimas deficientes. Para obter os remédios de alto custo, ele teve que entrar na justiça contra o governo federal. Mas os processos, por enquanto, estão suspensos.
7: uma grande parte desses pacientes estão ficando desassistidos.
5: Atualmente, o tratamento está disponível no Sistema Único de Saúde para Crianças, explica Carolina Fischinger.
6: Então, os pacientes que tem a forma infantil, eles têm acesso ao tratamento. Normalmente, a gente tem que, pela gravidade da doença, muitas vezes é necessário usar um protocolo de imunossupressão nos primeiros 2 meses para que o corpo aceite receber essa enzima. Mas, para a forma adulta, não é necessário o uso de imunossupressão, apenas a terapia de reposição enzimática, que a gente chama a cada 14 dias, né? Ela tenta reduzir o acúmulo do glicogênio dentro da célula, reduzindo, então, os danos causados progressivos pelo glicogênio.
5: O problema é que o tratamento não é fornecido pelo SUS aos adultos.
6: É uma medicação aprovada no Brasil, no âmbito do SUS, somente para a forma infantil, não para a forma adulta, o que é um horror. Pacientes com a forma adulta têm sofrimentos e progressão da doença tão grave quanto as crianças.
5: Você ouviu Saúde em Dia. Obrigada pela audiência. Até a próxima semana.
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1: 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Estes são os destaques desta terça-feira, 8 de setembro. Os resultados globais do relatório PISA sobre a educação em 2025, divulgados pela OCDE nesta terça-feira, apontam para uma queda histórica no desempenho médio em leitura e matemática na maioria dos países participantes. O Brasil manteve seus resultados estatisticamente estáveis em relação às edições anteriores, mas continua posicionado na metade de baixo do ranking global e distante das médias da OCDE. A disparidade socioeconômica no país segue alarmante, segundo o documento. Singapura liderou o ranking, seguida por um forte bloco asiático, composto por regiões da China, Taiwan, Japão, Macau e Coreia do Sul. A Torre Eiffel deve voltar a abrir nesta terça-feira após um dia de paralisação. Os trabalhadores do monumento fizeram greve em protesto contra a retirada das funcionárias do local durante uma visita de uma delegação hindu. O grupo religioso pediu desculpas pelo ocorrido. Quatro obras de Auguste Renoir, estimadas em cerca de 9 milhões de euros, foram roubadas de um museu na cidade de Cagnes-sur-Mer, no sudeste da França. Segundo as autoridades locais, duas das obras roubadas foram abandonadas no jardim do museu durante a fuga dos ladrões. Uma operação de busca pelos suspeitos está em andamento e uma investigação foi aberta. A Rússia voltou a bombardear Kiev após suspender por 3 dias os ataques durante a visita dos emissários americanos Steve Witkoff e Jared Kushner. Os novos bombardeios deixaram ao menos 2 mortos e 7 feridos, segundo o balanço provisório das autoridades locais. Diante da nova onda de bombardeios, o Reino Unido anunciou um pacote de 100 milhões de libras esterlinas, cerca de 694 milhões de reais, para fortalecer a defesa aérea da Ucrânia. Pelo menos 73 pessoas ficaram feridas em ataques realizados pelos Houthis contra a Arábia Saudita, segundo autoridades do Iêmen. As operações foram suspensas em várias instalações de energia sauditas após os ataques, que causaram incêndios. A Coreia do Norte celebrou nesta terça-feira a inauguração de uma ponte para veículos que liga o país à Rússia, a primeira via desse tipo entre os dois países, construída para aprofundar a cooperação em meio à guerra na Ucrânia. 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Bom dia, são 11 horas e 30 minutos em Paris, 6:30 da manhã em Brasília. 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
1: Em Paris, céu nublado, os termômetros marcam 21 graus. Estes são os destaques desta terça-feira, 8 de setembro. Relatório PISA de 2025 sobre educação aponta queda histórica de rendimento escolar. Torre Eiffel volta a abrir após paralisação em protesto contra a retirada de trabalhadoras do local durante visita de religiosos. Rússia retoma bombardeios a Kiev depois de suspender ataques para visita de emissários americanos. Estas e outras notícias a seguir. Os resultados globais do relatório PISA sobre educação em 2025, divulgados pela OCDE nesta terça-feira, apontam para uma queda histórica no desempenho médio em leitura e matemática na maioria dos países participantes. O Brasil se manteve estável nos resultados. Elcio Ramalho tem mais informações.
3: O Brasil manteve resultados estáveis em relação às edições anteriores, mas continua posicionado na metade de baixo do ranking global e distante das médias da OCDE e com grandes disparidades socioeconômicas. A diferença de nota em ciências entre alunos de famílias ricas brasileiras e famílias pobres chega a 96 pontos, o equivalente a quase 3 anos de escolaridade. No topo da pirâmide, apenas 1,8% dos jovens brasileiros alcançaram alto desempenho escolar, enquanto a média da OCDE é de 11,9%. Singapura liderou de forma isolada o ranking, seguida de perto por um forte bloco asiático, composto por regiões da China, Taiwan, Japão, Macau e Coreia do Sul. Na Europa, a Estônia manteve sua posição de destaque. Além de ciências, foco principal desta edição, matemática e leitura, o exame testou pela primeira vez a resolução de problemas por meio de ferramentas computacionais.
1: A Torre Eiffel deve voltar a abrir nesta terça-feira após um dia de paralisação. Os trabalhadores do monumento fizeram greve em protesto contra a retirada das funcionárias do local durante uma visita de uma delegação hindu. O grupo religioso pediu desculpas pelo ocorrido. Mais informações com Lúcia Miesel.
4: Os trabalhadores da Torre Eiffel denunciaram em um comunicado a substituição de funcionárias devido ao seu gênero. A empresa operadora da Torre Eiffel reconheceu que a delegação indiana havia solicitado que a visita fosse organizada, limitando as interações com mulheres, e que essas condições não deveriam ter sido aceitas. A delegação de um movimento espiritual indiano, considerado conservador e nacionalista, celebrou no domingo seu primeiro grande templo na França, construído a 30 quilômetros ao leste da capital francesa. O prefeito de Paris, o socialista Emmanuel Grégoire, denunciou nas redes sociais que o caso deveria ser investigado. A cidade é proprietária da torre e acionista majoritária da empresa que a administra.
1: E quatro obras de Auguste Renoir, estimadas em cerca de 9 milhões de euros, foram roubadas de um museu da Côte d'Azur na madrugada de terça-feira. Vídeos das câmeras de segurança mostram dois homens entrando no Museu Renoir em Cannes-sur-Mer, na Riviera Francesa, por volta das 5h40 da manhã, segundo o prefeito da cidade, Brian Masson. Duas das obras foram roubadas foram abandonadas no jardim do museu durante a fuga, de acordo com o prefeito. Uma operação de busca pelos suspeitos está em andamento e a promotoria de Grasse, cidade no sudeste do país, abriu uma investigação. O chanceler alemão Friedrich Merz disse na segunda-feira que estava profundamente consternado com a vitória do partido de extrema-direita alternativa para a Alemanha na Saxônia-Anhalt, nas eleições estaduais da Alemanha no domingo. No entanto, ele disse que seu governo continuaria com suas reformas, descartando a possibilidade de trabalhar com a extrema-direita. Já a alternativa para a Alemanha começou a sondar outros partidos, inclusive o conservador União Democrata Cristã de Merz, nesta segunda-feira para governar a região onde conquistou a vitória eleitoral histórica. A Rússia voltou a bombardear Kiev após suspender por 3 dias os ataques durante a visita dos emissários americanos Steve Witkoff e Jared Kushner. Os novos bombardeios deixaram ao menos 2 mortos e 7 feridos, segundo um balanço provisório das autoridades locais. O ministro ucraniano das Relações Exteriores denunciou um ataque horrível e massivo, onde foram usados mísseis balísticos. O Ministério da Defesa da Rússia afirmou ter atingido fábricas de componentes para drones e mísseis e depósitos de munição e armazéns militares. Diante da nova onda de bombardeios, o Reino Unido anunciou um pacote de 100 milhões de libras esterlinas, cerca de 694 milhões de reais, para fortalecer a defesa aérea da Ucrânia. Pelo menos 73 pessoas ficaram feridas em ataques realizados pelos Hutis contra a Arábia Saudita, se informou na manhã desta terça-feira a coalizão liderada pelos sauditas no Iêmen. As operações foram suspensas em várias instalações de energia sauditas após os ataques, que causaram incêndios nos locais atingidos. Bombeiros e equipes de emergência foram enviados com urgência ao local para combater as chamas e avaliar os danos, segundo o Ministério de Energia da Arábia Saudita. O país é o maior produtor de petróleo do mundo. A montadora Fiat Chrysler vai enfrentar um julgamento no Tribunal Criminal de Paris por fraude agravada relacionada ao escândalo Dieselgate. A suspeita é que a fabricante tenha vendido veículos das marcas Fiat, Alfa Romeo e Jeep entre 2014 e 2017, equipados com motores a diesel que excediam o limite regulatório para emissões de poluentes atmosféricos que contribuem para o desenvolvimento de doenças respiratórias. Ao todo, 4 montadoras enfrentam problemas judiciais na França. A alemã Volkswagen e a francesa Renault e promotores solicitaram que a Peugeot Citroën também seja levada a julgamento. A Liga dos Campeões da Europa de Futebol começa esta noite com 6 jogos. Entre os destaques dessa estreia está o confronto entre o Real Madrid e o Inter de Milão, 2 campeões do torneio. Primeiro time francês a estrear nesta primeira rodada, o Lille recebe o Betis Sevilha. O time espanhol volta a disputar a principal competição interclubes da Europa após 21 anos.

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1: 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A seguir em nossa programação, a imprensa francesa analisa o impacto do resultado da votação no nas regionais na Alemanha, no já fragilizado governo do chanceler conservador Friedrich Merz. Logo após uma entrevista com o sociólogo Sérgio Costa, da Freie Universidade de Berlim, sobre o avanço da extrema-direita na Alemanha. Em seguida, o Saúde em Dia entrevista pacientes da doença de Pompe que explicam o que é e quais são os tratamentos. Mas antes, vamos em linha direta com Brasília para repercutir com especialistas as celebrações do 7 de setembro, que foram marcadas pelo contexto eleitoral polarizado.
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2: Faltando 26 dias para o primeiro turno das eleições no Brasil, as campanhas de Lula e Flávio Bolsonaro vivem desafios diferentes. Com a direita tentando mostrar força com mobilizações pelo 7 de setembro e a esquerda tentando evitar sofrer abalos com a grave crise do Supremo Tribunal Federal. Para entender melhor esse contexto político, vamos a Brasília conversar com a correspondente Raquel Miura. Olá, Raquel, bom dia. Que destaques mobilizam as campanhas dos dois principais candidatos esta semana?
4: Olá, bom dia a todos. Olha, mais do que número de pessoas nas manifestações pelo Dia da Independência do Brasil, a semana começou marcada por dados da pesquisa Quest que mostram Lula e Flávio Bolsonaro exatamente empatados no segundo turno com 41% das intenções de voto. E não pelo avanço do candidato do PL, que está estagnado, mas pela oscilação negativa do desempenho petista. Isso vem no momento de profunda crise envolvendo o Supremo Tribunal Federal. O escândalo do Banco Master, que era até então o calcanhar de Aquiles de Flávio Bolsonaro, pela gravação em que ele pede recursos a Daniel Vorcaro, virou hoje telhado de vidro mais para o governo Lula, porque atinge Alexandre de Moraes, o algoz dos golpistas de 8 de janeiro, como afirmou a RFI o cientista político André Rosa.
5: Esse escândalo do Banco Master, a princípio, ele afetou mais o Flávio Bolsonaro. Mas agora, mais próximo das eleições e com um alvo muito bem definido, que é o Alexandre de Moraes nesse momento, desfavorece muito mais a campanha do presidente Lula candidato à reeleição. Então, aquele discurso bolsonarista anti-Alexandre de Moraes, hoje, ele começa a ser um pouco mais palatável para aquele eleitor que antes desconfiava, achava que parecia ser até um pouco de perseguição. Hoje, esse eleitor que ficou indeciso ou não ao apoiar aquele discurso bolsonarista, hoje ele pode ter alguma base maior para, de repente, atribuir a imagem do Lula ao próprio Alexandre de Moraes.
4: Ciente disso, Lula chegou a defender em vídeo, sem citar nomes, investigação total, doa a quem doer. Outro detalhe que não passou despercebido foi a declaração do meteoro Augusto Cury, que já tinha defendido anistia à maioria dos condenados pelo 8 de janeiro e que nessa segunda-feira mandou abraço especial para o ministro André Mendonça do STF, numa amostra de que pode estar mais para Flávio do que para Lula num segundo turno. A indicação de apoio na segunda etapa não significa que os votos migram automaticamente, mas pode sugerir uma tendência que tem peso numa disputa acirrada entre os dois principais candidatos. André Rosa.
5: O que vai definir na realidade a eleição é o apoio do segundo turno. Então, o fator Augusto Cury, que é o coringa da questão, ou seja, caso ele vá para o Flávio Bolsonaro e com a composição de Ronaldo Caiado, eleitor do Renan e o próprio Zema, aí realmente ficaria muito complicado para a campanha da reeleição do presidente Lula.
2: E Raquel, em meio a uma disputada campanha eleitoral, a direita organizou manifestações pelo 7 de setembro em várias capitais brasileiras, enquanto o presidente Lula participou do evento oficial ao lado dos presidentes do Senado, da Câmara e do Supremo Tribunal Federal. Qual foi a tônica de cada lado nessas mobilizações?
4: Olha, os ataques a Alexandre de Moraes e a tentativa de ligá-lo ao PT foram uma das bandeiras das manifestações da direita, especialmente após novas revelações sugerirem profunda articulação entre o magistrado e o banqueiro Daniel Forcaro, como discursou o deputado Nicolas Ferreira.
0: Eu nunca, e a minha esposa, nunca fez contrato com Alexandre de Moraes, 208 milhões de reais. Eu não troquei meu celular durante as conversas com o Forcaro. Senão eu não chamaria Nicolas Ferreira, eu chamaria Alexandre de Moraes. E o teu lugar, Xandão, é na cadeia.
4: Já o mote governista no 7 de setembro foi mais ligado à soberania nacional, como afirmou o deputado do PT, Lindbergh Farias, que também falou do escândalo do Banco Master.
6: Que vergonha, traidores da pátria, no dia da independência, na manifestação bolsonarista lá na Paulista, levaram o boneco do Trump, que está atacando o Brasil com tarifas. Tem mais outra coisa. Eles falam do Forcaro com Moraes e o Forcaro com Flávio Bolsonaro foram 134 milhões. Cara de pau esse Flávio Bolsonaro.
4: Vamos acompanhar.
2: Muito obrigado, Raquel Miura, correspondente da RFI em Brasília, que participou do Linha Direta de hoje.
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1: A vitória da extrema-direita na Saxônia-Anhalt nas eleições estaduais na Alemanha continua a ser destaque na imprensa francesa. Nesta terça-feira, os principais jornais analisam o impacto do resultado da votação no já fragilizado governo do chanceler conservador Friedrich Merz. Para o Le Monde, Merz aparece como principal derrotado político da eleição regional, onde o Partido Alternativa para a Alemanha conquistou um resultado histórico. Declarando-se profundamente chocado, o chanceler reconheceu que a votação muda o cenário político alemão e terá repercussões nacionais e internacionais. Le Figaro destaca o clima de choque na Alemanha após a vitória esmagadora da extrema-direita e retrata Friedrich Merz como um líder acuado pela pior derrota de seu partido em décadas. Embora tenha descartado renunciar e prometido seguir com sua agenda de reformas, o chanceler enfrenta críticas dentro do próprio partido, índices recordes de impopularidade e uma oposição cada vez mais fortalecida. Já para o Libération, a vitória da extrema-direita representa um terremoto político que expõe o fracasso da estratégia de Friedrich Merz de reduzir a influência da extrema-direita. O chanceler reagiu de forma considerada tímida, mantendo o discurso de continuidade das reformas e rejeitando mudanças substanciais na condução do governo, apesar de a maioria dos eleitores da Saxônia-Anhalt ter usado o voto como forma de protesto contra Berlim.
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7: O RFI convida hoje Sérgio Costa, professor titular de Sociologia da Universidade Livre de Berlim. Bom dia, Sérgio. Durante décadas, a Alemanha tratou a memória do nazismo como uma espécie de mecanismo de imunização democrática, né? Como explicar que justamente o país que mais elaborou institucionalmente o seu passado chega agora ao ponto de ver essa força de extrema-direita vencer de forma tão avassaladora uma eleição regional, mesmo que essa vitória fosse esperada? A gente está falando, Sérgio, do fracasso dessa pedagogia histórica ou de uma transformação mais profunda da sociedade alemã, na sua opinião?
8: Eu acho que são vários fatores. O primeiro fator a se destacar é que esse estado, a eleição que houve domingo, é uma eleição num estado que faz parte da antiga Alemanha Oriental. Esse trabalho de processamento, de discussão dos horrores do nazismo, ele foi muito menos pronunciado na Alemanha Oriental que na Alemanha Ocidental. Então, essa pedagogia da memória como uma maneira de precaver-se dos dramas do presente, ela foi muito mais desenvolvida na Alemanha Ocidental do que na Alemanha Oriental. Então, acho que seria um primeiro fator. O segundo fator é, de fato, uma mudança na política global, ou seja, a extrema-direita vem crescendo no mundo todo. Enfim, poucos países são aí uma exceção. Então, acho que é uma dinâmica diferente da política, é a política que é feita pelas redes sociais, a política que é feita sem uma discussão profunda de conteúdos, sem um conhecimento da história. Então, tudo isso leva a esse resultado tão favorável a um partido que é considerado pelos organismos de vigilância constitucional na Alemanha como um partido de extrema-direita.
7: Muitos analistas explicam a força desse partido de extrema-direita, o AfD, a partir das frustrações acumuladas desde a reunificação, né? 36 anos depois da queda do muro, você acha que faz sentido falar de uma questão oriental na Alemanha ou essa leitura para você já é insuficiente para compreender um fenômeno que parece cada vez mais nacional e europeu?
8: Essa leitura continua sendo relevante, mas ela não dá conta de tudo. Ou seja, cidades que eram importantes na Alemanha Oriental, por exemplo, grandes cidades industriais, elas perderam completamente o seu lugar de poder, o seu lugar de importância. E as pessoas que vivem nessa cidade igualmente, ou seja, profissões que deixaram de ter sua importância. Então, há uma sensação de perda de poder e a AfD, através da sua propaganda, através da sua capilaridade nas redes sociais, ela de alguma maneira ela faz reavivar, ela faz ressuscitar esse ressentimento e essa possibilidade de uma mudança no quadro atual, ou seja, ela mobiliza frustrações dos dois lados da Alemanha.
7: Na sua avaliação, qual é o erro analítico mais frequente que os partidos tradicionais cometem ao tentar entender os eleitores da AfD e da extrema-direita, de maneira geral?
8: Eu acho que a gente pode, cronologicamente, identificar dois grandes erros. O primeiro erro foi entender que os eleitores que votavam na extrema-direita não sabiam o que estava acontecendo e eram, portanto, vítimas da sua própria ignorância. Obviamente que considerar o eleitor ignorante é um péssimo diagnóstico para quem quer ganhar os votos desse eleitor. Mas esse erro, eu digo, que foi superado. O segundo erro, e esse é particularmente o erro que os partidos de centro têm cometido, de centro-direita, não só na Alemanha, é pensar que com um discurso semelhante ao da AfD, eles podem obter os eleitores, podem conquistar os eleitores da AfD. E isso não vem acontecendo. Quanto mais os partidos de centro, de centro-direita, se aproximam em suas reivindicações, em suas bandeiras da AfD, mais eles perdem votos.
7: Qual a advertência principal, na sua opinião? A de que a extrema-direita pode vencer onde mesmo parecia contida ou de que as estratégias convencionais já não funcionam como antes?
8: Imitar a extrema-direita só cria mais força e votos para a extrema-direita. É preciso, de fato, criar um horizonte novo de expectativas. É preciso criar uma mensagem nova, ou seja, não basta só precisamos proteger a democracia. É preciso uma mensagem que seja da política de vida contra a política de morte, que seja a mensagem de novas perspectivas econômicas, de reconhecer efetivamente quais são os dramas cotidianos que o eleitor enfrenta e que o fazem, no desespero, votar para um partido de extrema-direita. É preciso transformar essa vontade sincera do eleitor, é preciso captá-la e responder a ela. E não a visão muito didática que a esquerda tem até hoje do eleitor. Precisamos ensinar esse eleitor a política, ensiná-lo a votar. Isso o eleitor não quer ouvir, ele quer ser escutado. Essa escuta profunda é algo que os partidos de centro e de esquerda precisam fazer com muito mais atenção do que tem feito até hoje.
7: Muito obrigada, Sérgio Costa, professor titular de Sociologia da Universidade Livre de Berlim, pela sua participação de hoje no RFI Convida.
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9: Olá e sejam bem-vindos ao nosso programa Saúde em Dia. A doença de Pompe é hereditária e tem prevalência estimada de um caso em cerca de 50 mil nascimentos no Brasil. Ela afeta os músculos e os sintomas variam dependendo do paciente, o que dificulta o diagnóstico precoce. A patologia é causada pela ausência ou a deficiência de uma enzima chamada alfa-glicosidase ácida, responsável por metabolizar o glicogênio. Ele é uma macromolécula formada por milhares de unidades de glicose e é a principal reserva de energia do organismo. O acúmulo de glicogênio dentro das células musculares pode gerar danos aos músculos e às vezes ao coração, causando perda parcial até total das funções motora e respiratória. Na forma infantil, a doença aparece no primeiro ano de vida e evolui rapidamente, explica a geneticista Carolina Fischinger, do Hospital das Clínicas de Porto Alegre. Os sintomas da patologia na criança são hipotomia, que é a diminuição do tônus muscular, fraqueza, dificuldade de deglutição e de respiração e problemas cardíacos graves, com necessidade de intervenções hospitalares urgentes e precoces. Na forma adulta, em geral, a atividade enzimática que provoca esse acúmulo ocorre de forma mais lenta. Os sintomas são variados, diz a geneticista brasileira.
10: Fraqueza muscular, intolerância ao exercício, cãibras, e normalmente são confundidos com distrofia muscular, porque o paciente evolui com dificuldade para subir escadas, para levantar da cama, ele normalmente ele tem que rolar para o lado para sentar, tem dificuldades para fazer uma marcha normal, ele faz uma marcha dançante para tentar adaptar a perda de força dos músculos do quadríceps, pode ter a escápula alada por causa da fraqueza dos músculos intercostais, tem dor, tem sofrimento e com o passar do tempo esse acúmulo causa também dificuldades respiratórias que leva o paciente à ventilação mecânica muitas vezes.
9: A forma adulta muitas vezes confunde não só os pacientes, mas também os médicos. Esse foi o caso de Ismael Oliveira de Lima, 38 anos, do Rio de Janeiro. Ele conta que aos 13 começou a ter dificuldades para fazer exercícios. Na escola, jogar bola com os amigos, por exemplo, tornou-se um desafio diário. E ele sempre acabava no gol.
11: Toda hora que eu fazia algum esforço físico, eu sentia dores no abdômen e uma certa dificuldade na respiração. E isso me acendeu um alerta, né? Comentava isso em casa, até que um dia fui ao médico relatando, né, essas minhas dificuldades e foi feito alguns exames de sangue.
9: Nos testes laboratoriais foram detectadas alterações nas enzimas hepáticas TGO e TGP e nos níveis de creatinina, o que levantou a suspeita da doença. Mas cerca de 10 anos se passaram, até Ismael consultar um reumatologista e descobrir em 2013 que tinha a condição.
11: Dei graças a Deus por ter descoberto, né, a doença de Pompe, ter de fato ter fechado um diagnóstico. E a partir dali eu fui tentar entender, né, o que é a doença de Pompe, vi que algumas coisas batiam com as minhas dificuldades físicas. E a partir daí tive contato com outras pessoas que tinham o mesmo diagnóstico que o meu. Foi só ampliando, né, essa comunidade. Eu fui conhecendo pessoas fora do estado, fora do Brasil também.
9: A dificuldade agora é obter o tratamento. Desde novembro, Ismael aguarda os medicamentos que repõem as enzimas deficientes. Para obter os remédios de alto custo, ele teve que entrar na justiça contra o governo federal. Mas os processos, por enquanto, estão suspensos.
11: Uma grande parte desses pacientes estão ficando desassistidos.
9: Atualmente, o tratamento está disponível no Sistema Único de Saúde para Crianças, explica Carolina Fischinger.
10: Então, os pacientes que tem a forma infantil, eles têm acesso ao tratamento. Normalmente, a gente tem que, pela gravidade da doença, muitas vezes é necessário usar um protocolo de imunossupressão nos primeiros 2 meses para que o corpo aceite receber essa enzima. Mas, para a forma adulta, não é necessário o uso de imunossupressão, apenas a terapia de reposição enzimática, que a gente chama a cada 14 dias, né? Ela tenta reduzir o acúmulo do glicogênio dentro da célula, reduzindo, então, os danos causados progressivos pelo glicogênio.
9: O problema é que o tratamento não é fornecido pelo SUS aos adultos.
10: É uma medicação aprovada no Brasil, no âmbito do SUS, somente para a forma infantil, não para a forma adulta, o que é um horror. Pacientes com a forma adulta têm sofrimentos e progressão da doença tão grave quanto as crianças.
9: Você ouviu o Saúde em Dia. Obrigada pela audiência. Até a próxima semana.
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1: 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O programa de hoje teve edição de Elcio Ramalho, produção sonora de Charlie Amadou e apresentação de Ana Carolina Feliz.

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1: 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Estes são os destaques desta terça-feira, 8 de setembro. Os resultados globais do relatório PISA sobre a educação em 2025, divulgados pela OCDE nesta terça-feira, apontam para uma queda histórica no desempenho médio em leitura e matemática na maioria dos países participantes. O Brasil manteve seus resultados estatisticamente estáveis em relação às edições anteriores, mas continua posicionado na metade de baixo do ranking global e distante das médias da OCDE. A disparidade socioeconômica no país segue alarmante, segundo o documento. Singapura liderou o ranking, seguida por um forte bloco asiático, composto por regiões da China, Taiwan, Japão, Macau e Coreia do Sul. A Torre Eiffel deve voltar a abrir nesta terça-feira após um dia de paralisação. Os trabalhadores do monumento fizeram greve em protesto contra a retirada das funcionárias do local durante uma visita de uma delegação hindu. O grupo religioso pediu desculpas pelo ocorrido. Quatro obras de Auguste Renoir, estimadas em cerca de 9 milhões de euros, foram roubadas de um museu na cidade de Cannes-sur-Mer, no sudeste da França. Segundo as autoridades locais, duas das obras roubadas foram abandonadas no jardim do museu durante a fuga dos ladrões. Uma operação de busca pelos suspeitos está em andamento e uma investigação foi aberta. A Rússia voltou a bombardear Kiev após suspender por 3 dias os ataques durante a visita dos emissários americanos Steve Witkoff e Jared Kushner. Os novos bombardeios deixaram ao menos 2 mortos e 7 feridos, segundo o balanço provisório das autoridades locais. Diante da nova onda de bombardeios, o Reino Unido anunciou um pacote de 100 milhões de libras esterlinas, cerca de 694 milhões de reais, para fortalecer a defesa aérea da Ucrânia. Pelo menos 73 pessoas ficaram feridas em ataques realizados pelos Houthis contra a Arábia Saudita, segundo autoridades do Iêmen. As operações foram suspensas em várias instalações de energia sauditas após os ataques, que causaram incêndios. A Coreia do Norte celebrou nesta terça-feira a inauguração de uma ponte para veículos que liga o país à Rússia, a primeira via desse tipo entre os dois países, construída para aprofundar a cooperação em meio à guerra na Ucrânia. 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Bom dia, são 11 horas e 30 minutos em Paris, 6:30 da manhã em Brasília. Começa agora o Jornal da RFI.
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1: Em Paris, céu nublado, os termômetros marcam 21 graus. Estes são os destaques desta terça-feira, 8 de setembro. Relatório PISA de 2025 sobre educação aponta queda histórica de rendimento escolar. Torre Eiffel volta a abrir após paralisação em protesto contra a retirada de trabalhadoras do local durante visita de religiosos. Rússia retoma bombardeios a Kiev depois de suspender ataques para visita de emissários americanos. Estas e outras notícias a seguir. Os resultados globais do relatório PISA sobre educação em 2025, divulgados pela OCDE nesta terça-feira, apontam para uma queda histórica no desempenho médio em leitura e matemática na maioria dos países participantes. O Brasil se manteve estável nos resultados. Elcio Ramalho tem mais informações.
3: O Brasil manteve resultados estáveis em relação às edições anteriores, mas continua posicionado na metade de baixo do ranking global e distante das médias da OCDE e com grandes disparidades socioeconômicas. A diferença de nota em ciências entre alunos de famílias ricas brasileiras e famílias pobres chega a 96 pontos, o equivalente a quase 3 anos de escolaridade. No topo da pirâmide, apenas 1,8% dos jovens brasileiros alcançaram alto desempenho escolar, enquanto a média da OCDE é de 11,9%. Singapura liderou de forma isolada o ranking, seguida de perto por um forte bloco asiático, composto por regiões da China, Taiwan, Japão, Macau e Coreia do Sul. Na Europa, a Estônia manteve sua posição de destaque. Além de ciências, foco principal desta edição, matemática e leitura, o exame testou pela primeira vez a resolução de problemas por meio de ferramentas computacionais.
1: A Torre Eiffel deve voltar a abrir nesta terça-feira após um dia de paralisação. Os trabalhadores do monumento fizeram greve em protesto contra a retirada das funcionárias do local durante uma visita de uma delegação hindu. O grupo religioso pediu desculpas pelo ocorrido. Mais informações com Lúcia Miesel.
4: Os trabalhadores da Torre Eiffel denunciaram em um comunicado a substituição de funcionárias devido ao seu gênero. A empresa operadora da Torre Eiffel reconheceu que a delegação indiana havia solicitado que a visita fosse organizada, limitando as interações com mulheres, e que essas condições não deveriam ter sido aceitas. A delegação de um movimento espiritual indiano, considerado conservador e nacionalista, celebrou no domingo seu primeiro grande templo na França, construído a 30 quilômetros ao leste da capital francesa. O prefeito de Paris, o socialista Emmanuel Grégoire, denunciou nas redes sociais que o caso deveria ser investigado. A cidade é proprietária da torre e acionista majoritária da empresa que a administra.
1: E quatro obras de Auguste Renoir, estimadas em cerca de 9 milhões de euros, foram roubadas de um museu da Côte d'Azur na madrugada de terça-feira. Vídeos das câmeras de segurança mostram dois homens entrando no Museu Renoir em Cannes-sur-Mer, na Riviera Francesa, por volta das 5h40 da manhã, segundo o prefeito da cidade, Brian Masson. Duas das obras foram roubadas foram abandonadas no jardim do museu durante a fuga, de acordo com o prefeito. Uma operação de busca pelos suspeitos está em andamento e a promotoria de Grasse, cidade no sudeste do país, abriu uma investigação. O chanceler alemão Friedrich Merz disse na segunda-feira que estava profundamente consternado com a vitória do partido de extrema-direita Alternativa para a Alemanha na Saxônia-Anhalt, nas eleições estaduais da Alemanha no domingo. No entanto, ele disse que seu governo continuaria com suas reformas, descartando a possibilidade de trabalhar com a extrema-direita. Já a Alternativa para a Alemanha começou a sondar outros partidos, inclusive o conservador União Democrata Cristã de Merz, nesta segunda-feira para governar a região onde conquistou a vitória eleitoral histórica. A Rússia voltou a bombardear Kiev após suspender por 3 dias os ataques durante a visita dos emissários americanos Steve Witkoff e Jared Kushner. Os novos bombardeios deixaram ao menos 2 mortos e 7 feridos, segundo um balanço provisório das autoridades locais. O ministro ucraniano das Relações Exteriores denunciou um ataque horrível e massivo, onde foram usados mísseis balísticos. O Ministério da Defesa da Rússia afirmou ter atingido fábricas de componentes para drones e mísseis e depósitos de munição e armazéns militares. Diante da nova onda de bombardeios, o Reino Unido anunciou um pacote de 100 milhões de libras esterlinas, cerca de 694 milhões de reais, para fortalecer a defesa aérea da Ucrânia. Pelo menos 73 pessoas ficaram feridas em ataques realizados pelos hutis contra a Arábia Saudita, se informou na manhã desta terça-feira a coalizão liderada pelos sauditas no Iêmen. As operações foram suspensas em várias instalações de energia sauditas após os ataques que causaram incêndios nos locais atingidos. Bombeiros e equipes de emergência foram enviados com urgência ao local para combater as chamas e avaliar os danos, segundo o Ministério de Energia da Arábia Saudita. O país é o maior produtor de petróleo do mundo. A montadora Fiat Chrysler vai enfrentar um julgamento no Tribunal Criminal de Paris por fraude agravada relacionada ao escândalo Dieselgate. A suspeita é que a fabricante tenha vendido veículos das marcas Fiat, Alfa Romeo e Jeep entre 2014 e 2017, equipados com motores a diesel que excediam o limite regulatório para emissões de poluentes atmosféricos que contribuem para o desenvolvimento de doenças respiratórias. Ao todo, 4 montadoras enfrentam problemas judiciais na França. A alemã Volkswagen e a francesa Renault e promotores solicitaram que a Peugeot Citroën também seja levada a julgamento. A Liga dos Campeões da Europa de Futebol começa esta noite com 6 jogos. Entre os destaques dessa estreia está o confronto entre o Real Madrid e o Inter de Milão, 2 campeões do torneio. Primeiro time francês a estrear nesta primeira rodada, o Lille recebe o Betis Sevilha. O time espanhol volta a disputar a principal competição interclubes da Europa após 21 anos.

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1: 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A seguir em nossa programação, a imprensa francesa analisa o impacto do resultado da votação nas regionais na Alemanha, no já fragilizado governo do chanceler conservador Friedrich Merz. Logo após uma entrevista com o sociólogo Sérgio Costa, da Freie Universidade de Berlim, sobre o avanço da extrema-direita na Alemanha. Em seguida, o Saúde em Dia entrevista pacientes da doença de Pompe que explicam o que é e quais são os tratamentos. Mas antes, vamos em linha direta com Brasília para repercutir com especialistas a celebração da Alemanha. Em seguida,